0: Entre as medidas de segurança está a que amplia de 30 para 80 dias o prazo que a vítima de um PIX fraudulento tem para recorrer ao banco e tomar as providências.
1: Inclusão é direito. Dia Nacional de Luta da Pessoa com Deficiência reforça a lei brasileira.
2: Estatuto destaca compromissos para a formulação de políticas de acessibilidade universais.
1: Quem explica é Isadora Nascimento, secretária dos Direitos da Pessoa com Deficiência.
3: É um documento extremamente completo, extremamente robusto, porque foi construído com a participação plena das pessoas com deficiência, né? Respeitando aí o lema do Nada Sobre Nós Sem Nós.
2: E hoje, na apresentação da Voz do Brasil, eu, Mariana Jungmann e Luciano Seixas.
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2: O Ministério da Justiça e Segurança Pública promove essa semana ações de enfrentamento ao crime organizado dentro do sistema prisional.
1: Um dos objetivos é impedir a entrada e o uso de materiais ilícitos e fortalecer o trabalho de inteligência e fiscalização.
2: As ações incluem operações de revista, uso de novas tecnologias, entrega de equipamentos e capacitação de policiais penais em diferentes estados.
4: O Ministério da Justiça e Segurança Pública realiza nesta semana uma série de operações e ações de capacitação para reforçar o combate ao crime organizado dentro do sistema prisional. Uma das principais iniciativas é a Operação MUT, que promove revistas estratégicas para localizar e retirar celulares e outros materiais ilícitos das unidades prisionais. Desde maio, as ações resultaram na revista de mais de 10 mil celas em 312 unidades. Ao todo, foram apreendidos 2.447 aparelhos celulares. Outra frente é a Operação Modo Avião, realizada nos estados do Rio de Janeiro, Rio Grande do Sul, Ceará e Paraíba. A ação utiliza equipamentos capazes de identificar sinais e dispositivos usados de forma irregular dentro das unidades prisionais. Os dados obtidos ajudam as equipes de inteligência a definir os locais que devem passar por revistas e outras ações. Também estão sendo entregues equipamentos para reforçar a segurança, como body scanners, georradares e kits de varredura. Os aparelhos ajudam, por exemplo, na inspeção corporal, na localização de alterações no solo e na identificação de dispositivos eletrônicos. As ações dessa semana ainda incluem capacitações de policiais penais e treinamento para operar equipamentos de raio-x e scanners corporais, inclusive com recursos de inteligência artificial para auxiliar na análise das imagens. Thaís de Araújo, para a Voz do Brasil.
1: E a Advocacia-Geral da União renovou o pedido para que a plataforma Discord seja obrigada a adotar medidas efetivas para proteger crianças, adolescentes e mulheres no ambiente digital, de acordo com as exigências da legislação brasileira.
2: A AGU avaliou como insuficiente a proposta apresentada pela plataforma.
1: Em 25 de agosto, a AGU apresentou ação civil pública solicitando ao Discord a adoção de medidas de segurança, como o reforço dos mecanismos de controle parental e a implantação de sistemas que consigam detectar e prevenir situações que representem riscos a crianças e adolescentes.
2: Também pediu a implementação de mecanismos de detecção, avaliação e moderação de conteúdos com práticas de maus tratos, violência, mutilação e crueldade contra animais.
1: Hoje, dia 21 de setembro, é celebrado o Dia Nacional de Luta da Pessoa com Deficiência.
2: A data marca a mobilização histórica pela garantia de direitos, acessibilidade e combate ao capacitismo na sociedade.
1: E você sabia que esses direitos estão previstos em lei?
2: São garantias que ajudam a promover mais autonomia, inclusão e oportunidades para que as pessoas com deficiência possam participar plenamente da sociedade.
1: E o que fazer caso esses direitos não sejam respeitados? É o que vamos ouvir agora na reportagem de Pablo Mundim.
5: Ir ao cinema, ler um cardápio ou simplesmente caminhar pela rua. Situações comuns do dia a dia, mas para quem tem deficiência visual, podem ser um desafio. Laíssa Cardoso, de 35 anos, conhece essa realidade de perto. A sua condição não impediu que ela se tornasse mestre em ciência política e analista judiciária, mas as barreiras ainda fazem parte da rotina.
6: A gente não está tão presente nos espaços quanto a gente poderia e quanto a gente deveria. E aí não é só uma questão de não ter rampa, de não ter piso tátil, mas é uma questão de as pessoas ainda estranharem O que é diferente delas?
5: A Lei Brasileira de Inclusão, conhecida como Estatuto da Pessoa com Deficiência, estabelece direitos para garantir a essas pessoas participação plena e igualdade de condições. A legislação prevê medidas de acessibilidade, como reserva de espaços livres e assentos adaptados. Também proíbe qualquer forma de discriminação, garante educação inclusiva em todos os níveis de ensino e atendimento integral e especializado pelo SUS. Caso não tenha seus direitos respeitados, o secretário nacional substituto dos direitos da pessoa com deficiência do Ministério dos Direitos Humanos, Alex Alvega, explica a quem o cidadão pode recorrer.
7: Caso isso tenha acontecido em relação à prestação de um serviço, uma instituição, o primeiro local é diretamente o local responsável por isso. No entanto, um conjunto de outras salvaguardas também são disponíveis. O serviço Disque 100, é um canal que recebe denúncias de violação de direitos humanos, 7 dias por semana, 24 horas. Evidentemente, também, a depender da situação, da gravidade, defensorias públicas, delegacias especializadas, órgãos de defesa do consumidor.
5: O Disque 100 também pode ser acessado pelo WhatsApp no número 61996110100. Vale lembrar que o serviço é gratuito e garante o sigilo das informações prestadas. Reportagem Pablo Mundim.
2: Pois é, de acordo com o último censo, o Brasil tem cerca de 14 milhões de pessoas com algum tipo de deficiência.
1: O número representa pouco mais de 7% do total da população.
2: E para falar sobre a Lei Brasileira de Inclusão, eu e o Nazi Brum conversamos com a Secretária Nacional dos Direitos da Pessoa com Deficiência, Isadora Nascimento, sobre as políticas públicas que têm sido desenvolvidas para o direito a todos. Acompanhe. Secretária Isadora Nascimento, bem-vinda à Voz do Brasil. Prazer ter a senhora conosco justamente nesse dia de luta da pessoa com deficiência, que eu gostaria que a senhora começasse falando então pra gente sobre capacitismo e como esse tipo de preconceito prejudica a vida das pessoas com deficiência.
3: Primeiramente, muito obrigada pelo convite. Sim, o capacitismo, ele é um conceito que eu costumo dizer que é muito completo e muito complexo, né? Porque ora, ele vem na perspectiva de se considerar a pessoa com deficiência como incapaz de trabalhar, de estudar, de ocupar espaços de tomada de decisão, de fazer atividades simples do dia a dia. Ora, também vem com essa perspectiva da supervalorização da deficiência. Então, considera aí que essa pessoa com deficiência, ela é um herói ou uma heroína, é um exemplo de superação apenas por existir com uma deficiência. Então, acaba colocando muitas vezes também essa pessoa com deficiência no lugar ali de anjo, de um ser quase que de outro mundo, né? Então,
2: já
3: capacitismo
2: denota a expectativa de que aquela pessoa não desse conta de fazer as coisas,
3: exato,
2: né?
3: Exato. Então, tem esse viés da incapacidade, muitas vezes, mas também esse viés aí dessa supervalorização por falta de entendimento, né, sobre o conceito real de deficiência.
8: Bom, secretária, aí a gente chega na importância de que quem tem algum tipo de deficiência tem acesso a oportunidades, né, de emprego, estudo, vida autônoma. E hoje existe um estatuto, um marco legal que busca garantir esses direitos. O que é que está previsto no Estatuto da Pessoa com Deficiência?
3: Bom, esse estatuto, também conhecido como Lei Brasileira de Inclusão, que está em vigor desde 2015, é um documento extremamente completo, extremamente robusto, porque foi construído com a participação plena das pessoas com deficiência, né? Respeitando aí o lema do Nada Sobre Nós Sem Nós. E é um estatuto que é baseado na Convenção da ONU dos Direitos das Pessoas com Deficiência e, no Brasil, tem status de emenda constitucional. Então, é um documento extremamente completo que vai prever aí direitos diversos, pensando em educação, saúde, trabalho, acessos diversos, né, em relação a questões de acessibilidade arquitetônica, tecnológica, atitudinal, comunicacional, e é um documento aí que norteia essa construção do próprio país mesmo em relação a políticas públicas. Então, dele também nasce a Política Nacional dos Direitos da Pessoa com Deficiência, que é o Plano Novo Viver Sem Limite, que tem base, né, nessa Lei Brasileira de Inclusão, também na Convenção. E outros frutos vão surgindo a partir desse documento que é tão importante.
2: Pois é, eu ia justamente perguntar aí sobre o trabalho que o Ministério dos Direitos Humanos vem fazendo para garantir esses direitos que estão previstos no Estatuto. O Viver Sem Limites é um deles, né?
3: Exato. A Secretaria Nacional dos Direitos da Pessoa com Deficiência, vinculada ao Ministério dos Direitos Humanos e Cidadania, tem esse papel de ajudar, né, a fomentar aí a construção de políticas públicas para pessoas com deficiência em todo o território. Então, a gente, em diálogo também com outros ministérios, entendendo que a pauta da deficiência ela é transversal, então a gente dialoga com a cultura, com o esporte, com a saúde, com o trabalho, com a assistência social, enfim, com as diversas áreas que as pessoas acessam, né, no seu cotidiano, para garantir também acessos para pessoas com deficiência. Então, o Viver Sem Limite ele é construído nessa perspectiva ampla, pensando em eixos. Então também a gente tem essa divisão em 4 eixos: gestão inclusiva e participativa, enfrentamento à violência, acessibilidade e também promoção de direitos, entendendo aí que esses acessos eles precisam ser abrangentes e também precisam chegar nos territórios de forma ampla, né? Pensando às vezes naquele município que é pequenininho lá na ponta, mas que também precisa ter uma estrutura de governança aí forte para a pessoa com deficiência.
8: Pois é, secretária, a senhora citou um ponto aí que a gente não pode deixar de falar, que são situações de abuso que pessoas com deficiência podem estar sujeitas. O Ministério tem canais para receber denúncias de maus tratos e violência?
3: Sim, o Ministério dos Direitos Humanos faz um trabalho muito importante de acolhimento e encaminhamento dessas denúncias, né, aos órgãos responsáveis, recebendo essas denúncias através do Disque 100, né, o Disque Direitos Humanos, e ali é dado o encaminhamento necessário aos diversos tipos de violações que chegam, né? Infelizmente, a gente tem violências aí que são patrimoniais, pensando em pessoas com deficiência, violências físicas, psicológicas, institucionais, né? O próprio capacitismo é uma forma de violências que origina aí diversas questões muito sérias, né, que precisam ser enfrentadas. Então, a gente tenta, enquanto Ministério também, em articulação com outros órgãos de proteção, né? Então, Ministério Público, nos estados e nos municípios, também envolver os conselhos de direitos, né? Que são muito importantes, para que a gente tenha também junto às defensorias, enfim, todos esses órgãos de acolhimento, de proteção, que possam trabalhar juntos para receber essas demandas.
2: E existe um balanço do Disque 100 sobre os tipos mais comuns de denúncia, o volume dessas denúncias?
3: Então, são diversas denúncias que chegam diariamente, até difícil falar isso, né? Porque a gente ainda está em um tempo em que violências são comuns, mas acho que exemplificando, assim, até novamente pensar em violência física, pessoas com deficiência, principalmente mulheres, são as que mais sofrem violência física, violência patrimonial. Então, muitas vezes, essa administração, né, do recurso que a pessoa recebe é feita pela família ou pelos próprios companheiros ou cuidadores, que muitas vezes utilizam, né, desses recursos da pessoa de uma forma indevida. Então isso gera violência patrimonial e outras tantas, né, algumas denúncias de violência institucional, pensando nos ambientes aí de ensino, de trabalho, a gente recebe aí de diversas frentes.
8: Bom, nós conversamos com Isadora Nascimento, secretária nacional dos Direitos da Pessoa com Deficiência. Secretária, muito obrigado pela sua entrevista à Voz do Brasil.
3: Muito obrigada.
1: O Pix ganhou novas regras que ampliam as possibilidades de uso da ferramenta.
2: Também reforçam os mecanismos de segurança contra golpes e fraudes.
1: Os detalhes vamos ouvir agora na reportagem de Luana Karen.
0: Entre as medidas de segurança está a que amplia de 30 para 80 dias o prazo que a vítima de um PIX fraudulento tem para recorrer ao banco e tomar as providências. A medida impacta sobretudo comerciantes e varejistas, que às vezes levam um tempo maior para fazer seu fluxo de caixa e identificar o golpe. A economista Carla Bene, professora da Fundação Getúlio Vargas, destaca que o Banco Central também apertou o passo contra golpistas empresas que usam contas de fachada para movimentar o dinheiro.
9: O que eles chamam de contas de passagem ou contas de laranjas, onde entra o dinheiro de uma fraude e ele vai sendo transferido para várias contas. É como se ele se perdesse no meio do caminho. E o Banco Central vai entrar também nesse procedimento com essas contas de passagem e ele também pode vir a fazer bloqueio nessas contas.
0: Chaves de CPFs e CNPJs em situações irregulares com a Receita Federal terão exclusão automática. Outra mudança ressaltada pela economista Carla Bene é que, a partir de 1º de março de 2027, os usuários vão poder anexar diretamente nos aplicativos das instituições bancárias documentos que indiquem a possibilidade de golpe.
9: Você vai poder enviar provas, como áudios, prints e documentos diretamente na contestação para a instituição bancária. É algo importante, porque se você já sabendo disso, já começa a guardar, digamos assim, as suas provas para os seus pagamentos. E caso aconteça, você pode usar isso daí já dentro do aplicativo a partir do ano que vem.
0: Outra novidade é a permissão para que o cidadão possa cadastrar na conta salário despesas recorrentes para pagamento com PIX automático a partir de julho de 2027. O Banco Central também regulamentou a chamada cobrança híbrida, uma prática já utilizada por algumas empresas e que permite ao consumidor escolher entre pagar uma cobrança por boleto ou por PIX. A medida entra em vigor em fevereiro de 2027 e deve reduzir riscos operacionais e evitar pagamentos indevidos ou em duplicidade. Reportagem Luana Karen.
2: Faltam menos de 2 meses para um momento crucial na vida de milhares de estudantes.
1: As provas do Enem estão marcadas para novembro, este ano com novidades.
2: Entre elas, o aumento nos locais de prova. A repórter Gabriela Noronha tem mais detalhes.
10: Aos 21 anos, o estudante brasiliense João Ferreira vai fazer a prova do Exame Nacional do Ensino Médio pela segunda vez e para conquistar a sonhada vaga no curso de arquitetura da Universidade de Brasília, ele concilia as aulas presenciais em um cursinho com a rotina de estudos em casa. Para o estudante, o importante é manter a disciplina.
11: Estudar de uma forma orgânica, com organização, você ter um plano de estudo voltado a um aprendizado mais efetivo, que funcione melhor para você, do que você simplesmente sentar e pegar para você e falar, ah, eu vou estudar 4 horas hoje.
10: Assim como João, milhões de brasileiros devem participar desta edição do Enem. As provas serão aplicadas nos dias 8 e 15 de novembro. De acordo com o INEP, instituto responsável pelo exame, mais de 5 milhões de pessoas tiveram suas inscrições confirmadas. No primeiro dia, os estudantes devem responder a 45 questões de linguagens e códigos e 45 de ciências humanas, além da redação. Já no segundo, são 45 questões de ciências da natureza e mais 45 de matemática. O professor de história, Fábio Santos Reis, dá dicas para esta reta final de preparação.
12: Eu acho que para esse momento, levando em conta o tempo que está faltando, o ideal seria, nesse momento, fazer algumas revisões rápidas de conteúdo, revisão teórica, mas nada tão aprofundado, até pelo tempo que a gente tem, e, sobretudo, focar em resoluções de provas anteriores. Então, eu recomendo que faça as provas do Enem de 2018 para cá.
10: Uma novidade neste ano é a expansão do número de locais de prova com 10 mil novos pontos. Ricardo Cardoso, presidente substituto do INEP, destaca que o exame também será utilizado como instrumento de avaliação do Sistema de Avaliação da Educação Básica.
13: Além de organizar o acesso ao ensino superior, além de permitir a certificação dos estudantes, ele também vai permitir a avaliação da qualidade da educação básica. Então, a população ter esse resultado pelo Enem, que é um exame que tem a área de linguagem, ciências humanas, ciências da natureza, matemática e a redação, oferece uma avaliação mais completa, em que o aluno, muitas vezes, ele está mais mobilizado, mais motivado para fazer a prova. Isso, para nós, é uma mudança muito importante.
10: Também é a primeira vez que os concluintes do ensino médio na rede pública de ensino foram inscritos automaticamente no Enem, com base nos dados informados pelas redes de ensino. Vale lembrar que as notas do Enem podem podem ser utilizadas para acesso ao Sistema de Seleção Unificada, o SISU, e ao Programa Universidade para Todos, o ProUni. A nota do exame também pode ser usada para pleitear financiamento estudantil. Reportagem Gabriela Noronha.
1: E amanhã vamos falar sobre a nova edição da cartilha da redação do Enem 2026.
2: É, nós vamos falar mais sobre a prova e dicas para escrever uma redação nota 1000. Não perca!
1: Elas coletam moluscos e crustáceos em manguezais e praias, acompanhando o ritmo das marés.
2: No Brasil, a maior parte de pescadores artesanais são mulheres e tiram desse ofício o sustento da família.
1: Um mapeamento da Fiocruz quer mostrar onde estão essas trabalhadoras e suas principais necessidades.

0: Evento realizado pela Fiocruz em 52 municípios de todas as regiões brasileiras aponta a presença marcante de mulheres na atividade pesqueira.
1: Mas...

0: mapeamento vai contribuir para tornar conhecidas as vulnerabilidades desses territórios e aproximar as políticas públicas da realidade de quem vive e trabalha nas águas brasileiras. Como explica a coordenadora-geral de Inclusão Produtiva, Enfrentamento à Fome e à Pobreza do Ministério das Mulheres, Larissa de Santana Passos.
1: Ele junta todos os bancos de dados validados pelo governo, então essas mulheres elas participam de forma ativa, indicando quais são os territórios, né, que elas estão e quais são as demandas, dificuldade a nível de crédito, quais são as cadeias produtivas, dificuldade de escoamento, para a gente entender essas demandas, transformar esses dados em políticas públicas.
2: Meu amor é demais, é demais.
0: O resultado completo do levantamento de dados será conhecido em 2027. De acordo com a pesquisadora da Fiocruz, Maria Juliana Moura Correa, outro objetivo do estudo é conhecer os impactos da atividade pesqueira na saúde das trabalhadoras.
3: Nós vamos lá fazer um piloto com as pescadoras e o impacto à saúde e monitorando várias substâncias químicas que estão nas águas, também representa a gente proteger a saúde de toda a população.
4: O ministro da Pesca e Aquicultura, Edipo Araújo, comenta sobre o trabalho dessas profissionais.
5: A história de quem trabalha com a pesca artesanal é marcada por lutas e resiliência. Quem ajuda a colocar alimento na mesa de milhões de brasileiros e brasileiras, geralmente tem as águas como a única fonte de sustento.
0: O Brasil tem cerca de 1 milhão e 700 mil pescadores artesanais, segundo o Registro Geral da Atividade Pesqueira. Desse total, quase 900 mil são mulheres. Reportagem Graziele Bezerra.
6: A Agência Nacional de Vigilância Sanitária aprovou o registro de um novo medicamento para o câncer de mama.
7: O Etkamar é indicado para o tratamento de pacientes adultos com câncer de mama localmente avançado ou em metástase.
6: E também hoje a Anvisa determinou o recolhimento de um lote de outro medicamento destinado ao tratamento de câncer de mama, o Fesgo.
7: A empresa fabricante identificou no mercado unidades deste lote com características divergentes das constantes no medicamento original, o que indica se trata de falsificação.
6: As informações sobre o lote que será recolhido você confere em gov.br/anvisa.
7: E essas foram as notícias do governo federal.
6: Uma realização da Secretaria de Comunicação Social da Presidência da República.
7: Com produção da empresa Brasil de Comunicação.
6: E agora com as notícias do Poder Judiciário e do Congresso Nacional. Boa noite.
7: Boa noite e até amanhã.
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10: STF mantém decreto de Minas Gerais que restringe publicidade de bets.
11: TSE vai lançar nesta terça-feira a ação Violência Política Tem Gênero.
10: STJ admite como prova a gravação feita por consumidor no departamento jurídico da empresa.
11: Boa noite, eu sou Leandro Bezerra.
10: E eu sou Walter Lima.
11: O ministro Flávio Dino, do Supremo Tribunal Federal, decidiu manter um decreto de Minas Gerais que restringe a publicidade de empresas de apostas de cota fixa, as chamadas bets, e de plataformas de conteúdo adulto em bens públicos estaduais e eventos promovidos ou apoiados pelo Poder Executivo local.
10: O ministro Dino negou o pedido feito pela Associação Nacional de Jogos e Loterias para suspender o decreto.
11: A entidade sustentava que o Estado havia invadido a competência privativa da União para legislar sobre propaganda comercial.
10: Mas o ministro considerou que as restrições se limitam aos meios de comunicação institucional, aos bens e espaços sob responsabilidade do Executivo Estadual e aos eventos promovidos ou apoiados pelo governo de Minas Gerais. Para o ministro, essas medidas fazem parte da autonomia do Estado para administrar seus próprios bens e recursos.

0: TSE vai lançar amanhã a ação Violência Política Tem Gênero.
1: Essa ação vai marcar o lançamento de iniciativas voltadas ao enfrentamento da violência política contra as mulheres. Fábio Ruas.
2: A ação vai ser amanhã às 5 horas da tarde no Espaço Sepúlveda Pertence, na sede do TSE em Brasília. Vai ter a assinatura de um protocolo de ação conjunta entre o TSE e a Procuradoria-Geral Eleitoral para combater esse crime. O presidente do TSE, ministro Cássio Nunes Marques, e o vice-procurador-geral eleitoral, Alexandre Espinosa Bravo Barbosa, vão participar da ação ao lado de mulheres com atuação reconhecida na vida pública e na defesa dos direitos femininos.
0: Ministério Público Eleitoral emite 431 manifestações sobre propaganda eleitoral irregular no primeiro mês de fiscalização em Mato Grosso.
1: O objetivo da ação é promover a conscientização sobre as condutas proibidas pela legislação. Kátia Dias.
3: Entre 15 de agosto e 15 de setembro foram emitidas 431 manifestações sobre propaganda eleitoral irregular. Durante a fiscalização, o MP Eleitoral analisou representações, reclamações, pedidos de resposta e apurações relativas a veiculações irregulares de propaganda, tanto na mídia tradicional quanto nas redes sociais.
0: É válida como prova a gravação feita por consumidor dentro do departamento jurídico de empresa, sem consentimento da outra parte.
1: Mas para o STJ, o conteúdo não pode se referir à atividade de advocacia, nem a informações protegidas por sigilo profissional. Fátima Uchoa.
4: Um aluno ajuizou ação contra a instituição de ensino superior devido à oferta e ao posterior cancelamento de curso. A instituição buscou invalidar gravações de conversas feitas pelo consumidor com a diretora e dentro do próprio departamento jurídico, alegando que o local deveria ter a mesma proteção legal dos escritórios de advocacia. A Justiça do Distrito Federal condenou a instituição a pagar quase R$5.000 por danos materiais e R$6.000 por danos morais, considerando a gravação válida. O STJ manteve a decisão. Segundo o relator ministro Raul Araújo, a gravação não tratava de atividade advocatícia, mas de questão administrativa sobre prestação de serviço de ensino.
0: Jornada de trabalho em atividades insalubres é tema de audiência no TST.
1: O debate vai tratar dos limites de uma negociação coletiva nesses casos. Samanta Flor.
5: A discussão é se acordos ou convenções coletivas podem autorizar o aumento da jornada em atividades insalubres sem a aprovação prévia da autoridade competente. O assunto é o tema 149 do TST. A audiência pública foi convocada pelo ministro Douglas Alencar e vai ouvir especialistas, entidades e representantes de categorias afetadas. O entendimento do TST vai orientar o julgamento de processos semelhantes em toda a Justiça do Trabalho.
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0: A você uma boa noite.
1: E até amanhã.
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8: Eu sou Humberto Pinheiro e estes são os destaques de hoje do Jornal do Senado, que começa agora. Participantes de sessão especial apontam a importância da inclusão das pessoas com deficiência. Instituição fiscal independente do Senado diverge do governo e alerta para riscos fiscais. Reportagem da Rádio Senado é finalista do prêmio Vladimir Herzog de jornalismo. Boa noite. O Senado celebrou hoje o Dia Nacional de Luta da Pessoa com Deficiência. Especialistas convidados para a sessão especial apontaram a importância da inclusão. Repórter Márcio Maturana.
9: A importância da participação completa das pessoas com deficiência nas atividades sociais precisa ser ressaltada todos os dias, segundo especialistas que participaram da sessão especial no plenário do Senado nesta segunda-feira, 21 de setembro, que é o Dia Nacional de Luta da Pessoa com Deficiência. A senadora Damaris Alves, do Republicanos do Distrito Federal, presidiu a sessão.
10: Infelizmente, infelizmente, ainda vemos, de vez em quando, uma iniciativa ou outra para, inclusive, retirar direitos já garantidos. Por isso que um dia nacional como esse precisa, por esta casa e por todas as casas do Brasil, ser comemorado.
9: A sessão especial foi requerida pelo senador Paulo Paim, do PT do Rio Grande do Sul. Ele é autor do Estatuto da Pessoa com Deficiência e do projeto de lei que criou o Dia Nacional de Luta da Pessoa com Deficiência.
11: Eleições 2026.
12: As eleições deste ano têm em disputa 54 vagas para o Senado. Total de 32 senadores tentam a reeleição. Outros 10 disputam o governo de seus estados e um a presidência da República. Repórter Rodrigo Rezende.
13: Nas eleições deste ano, cada um dos 26 estados e o Distrito Federal elegerão 2 senadores. Portanto, das 81 vagas do Senado, 54 estão em jogo para os próximos 8 anos. Dos 54 senadores em término de mandato, 32 tentam a reeleição. 9 senadores que encerram o mandato no final de janeiro de 2027 concorrem a outros cargos: um à presidência da República, um ao governo de seu estado, um para deputado estadual, 2 para deputado federal e 4 como suplentes em chapas que concorrem ao Senado. Já 13 senadores vão encerrar os atuais mandatos em 2027 e não vão concorrer a nenhum cargo. É o caso de Jaime Campos, do União de Mato Grosso.
14: Tenho orgulho da história que eu construí e, sobretudo, tenho esperança no futuro do nosso estado. Cargos passam, mandatos terminam, eleições chegam e vão embora. Mas algo que precisa permanecer é o compromisso com o nosso estado.
13: Quem também não disputa a eleição após 40 anos é o senador Paulo Paim, do PT do Rio Grande do Sul.
15: São 40 anos ininterruptos aqui no Congresso Nacional. Uma trajetória construída com diálogo, compromisso e fidelidade às causas do povo brasileiro. Não serei mais candidato ao Senado, mas não saio da política, porque a política está em mim. Ela faz parte da nossa história, da minha alma e da minha forma de enxergar o mundo.
13: Dos 27 senadores que estão no chamado meio de mandato, ou seja, ainda possuem mais 4 anos no Senado, 9 concorrem nestas eleições a governos estaduais. Um senador licenciado concorre ainda à vice-presidência da República.
12: Está pronto para votação na Comissão de Assuntos Sociais um projeto que cria regras para o uso da inteligência artificial na área da saúde. O texto prevê regras de transparência, responsabilidade e supervisão humana nas decisões clínicas. Repórter Patrícia Oliveira.
16: Segundo o Comitê Gestor da Internet no Brasil, 18% dos hospitais e das clínicas brasileiras já utilizam soluções de inteligência artificial. É o caso do uso da IA para acelerar resultados dos exames de coração, como explica a cardiologista Paula Damasco.
17: A gente usa essa inteligência artificial para estar liberando esse laudo, às vezes, com 2 minutos, para que um clínico possa ter um resultado mais real do eletro para conduzir o paciente.
16: Ricardo Sampaio, coordenador do Centro Integrado de IA do Distrito Federal, aponta a redução das filas de espera para o paciente com o uso da tecnologia.
18: Utilizar a inteligência artificial, seja para um procedimento, seja para uma consulta, seja para um pedido de remédios ou afins, e para que com isso o paciente tenha um retorno mais rápido daquilo que foi solicitado e que ele consiga ser tratado da melhor maneira.
16: A senadora doutora Eudócia, do PSDB de Alagoas, apoia o desenvolvimento de terapias e vacinas contra o câncer com o uso da IA. Um projeto da senadora prevê a utilização da inteligência artificial na saúde pública com regras de transparência, responsabilidade e supervisão humana nas decisões clínicas para proteger os direitos dos pacientes.
19: A implementação de hospitais inteligentes da rede SUS irá beneficiar significativamente o atendimento aos pacientes da rede pública, otimizando os diagnósticos precoces de várias patologias, especialmente as doenças oncológicas.
16: O projeto também prevê a igualdade no atendimento, proteção de dados e informações claras para os pacientes, e que profissionais de saúde recebam capacitação para usar a IA. A proposta recebeu relatório favorável da senadora Damaris Alves, do Republicanos do Distrito Federal, e está pronta para votação na Comissão de Assuntos Sociais.
20: O relatório da Instituição Fiscal Independente do Senado apontou diferença entre as projeções do governo e os cálculos da entidade para o projeto do orçamento de 2027. Segundo o relatório, o uso de premissas e parâmetros macroeconômicos distintos pelo Executivo pode implicar desequilíbrio fiscal. Repórter Douglas Castilho.
21: Enquanto o Poder Executivo prevê saldo positivo primário de 18,6 bilhões de reais, os cálculos da IFE indicam a perspectiva de um déficit de 86,1 bilhões, um descompasso de 104,8 bilhões de reais entre os dois cenários. Divergências assim afetam diretamente o cumprimento das metas fiscais, indicando, segundo a instituição, a necessidade de segurar gastos. O diretor executivo da IFE, Marcos Pestana, detalhou onde está a diferença entre as duas contas.
22: O governo trabalha com um PIB ano que vem de 2,4%, a IFE com 1,8%. O governo trabalha com uma expansão da massa salarial, que é essencial para calcular as receitas previdenciárias, de mais de 10%. Nós trabalhamos com mais de 7%. Esse acúmulo de diferenciação de parâmetros nos levam a discrepar sobre o resultado primário.
21: Marcos Pestana alerta para novas pressões orçamentárias e despesas não previstas na proposta original, como o recente reajuste de 15% no benefício médio do Bolsa Família.
20: A história de um educador que enfrentou a violência dentro da escola e acabou assassinado é tema de uma reportagem especial da Rádio Senado, que chegou à final do Prêmio Vladimir Herzog de Jornalismo. O trabalho Carlos Mota, A Pedagogia da Coragem, foi produzido pelo jornalista Otávio Augusto Mota e conta a trajetória do próprio pai. A reportagem é de Yasmin Rodrigues.
23: A reportagem que colocou a Rádio Senado entre os finalistas do Prêmio Vladimir Herzog nasceu de uma história familiar. O jornalista Otávio Augusto Mota transformou em reportagem a trajetória do pai.
24: A reportagem Carlos Mota, A Pedagogia da Coragem, ela apresenta para os ouvintes a trajetória de vida e de luta de um professor aqui do Distrito Federal, chamado Carlos Mota. Ele era diretor no Núcleo Rural Lago Oeste e era um líder comunitário. Lutava por melhores condições de acesso à escola dos alunos.
25: Então essa reportagem, ela navega um pouco por qual era o ideal de Carlos, qual era a visão de Carlos sobre a educação.
23: O Prêmio Vladimir Herzog reconhece trabalhos jornalísticos relacionados à defesa dos direitos humanos e tem uma história ligada à luta pela liberdade de expressão e pela democracia. Para Otávio, no entanto, a indicação vai além do reconhecimento profissional. Representa uma busca por conhecer melhor a história de vida do pai e também serve de alerta para a violência que ainda existe no ambiente escolar. A divulgação dos vencedores está marcada para o dia 30 de setembro, com transmissão ao vivo.
20: Com trabalhos técnicos de Eliseu Caires, o Jornal do Senado fica por aqui. Acompanhe agora as notícias da Câmara dos Deputados. Boa noite e até amanhã.
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27: Câmara aprova novo programa escolar para gestão de resíduos sólidos.
28: Projeto cria campanha sobre desaparecimento de criança e adolescente.
27: Avança a proposta que regulariza o transporte intermunicipal por taxistas.
28: Menores podem ser proibidos de atuar em propaganda de jogos de azar.
27: Boa noite. Comissão Permanente da Câmara aprovou o projeto de lei que proíbe presença de menores de 18 anos em propagandas de jogos de azar. A repórter Maria Neves tem os detalhes.
29: A Comissão de Previdência, Assistência Social, Infância, Adolescência e Família da Câmara dos Deputados aprovou o projeto que proíbe a participação de menores de 18 anos em publicidade de produtos proibidos para esta faixa etária. A proposta do deputado Túlio Gadelha, do PSD de Pernambuco, menciona expressamente a vedação de crianças e adolescentes em propaganda de loterias e jogos de azar. Como explica a relatora, a deputada Meire Serafim, do União do Acre, a legislação estabelece uma série de produtos proibidos para menores de 18 anos, como bebidas alcoólicas, cigarros e outras substâncias que possam causar dependência. As leis também proíbem que crianças e adolescentes participem de jogos de azar. No entanto, nenhuma lei proíbe a participação deles na propaganda desses mesmos produtos, que, conforme ressalta a deputada, podem causar prejuízos graves, principalmente a esse público em formação.
0: Hoje a gente vê muitas adolescentes e crianças firmar isso na mente e acontecer assim, vários fatores, tragédia que a gente vê no nosso país todo, né, porque esse jogo de azar ele acaba induzindo as nossas crianças, nossos adolescentes e fazer o pior.
29: Pela proposta aprovada, pais ou responsáveis de crianças e adolescentes que participarem da divulgação por qualquer meio de jogos de azar ou outros produtos proibidos ficarão sujeitos à multa entre R$3.000 e R$10.000. Para agenciadores de menores de 18 anos que descumprirem a lei, a multa será multiplicada por 10. Com isso, poderá variar entre R$30 e R$100.000. Já para as empresas de jogos de azar ou que forneçam produtos proibidos que utilizarem crianças ou adolescentes em peças publicitárias, o valor da multa será multiplicado por 100. Poderá variar entre R$300.000 e R$1.000.000. Caso haja reincidência na utilização de menores de 18 anos em publicidade de produtos proibidos no período de um ano, o projeto prevê a aplicação das multas em dobro. Segundo Túlio Gadelha, a punição tem função pedagógica. Busca assegurar que os responsáveis entendam a gravidade de suas ações e a responsabilidade que têm ao envolver jovens em atividades perigosas ou inadequadas. Da Rádio Câmara de Brasília, Maria Neves.
26: Economia.
1: Kiko Seleguin, do PT de São Paulo, defende a aprovação de uma lei de proteção da soberania econômica nacional. O objetivo é invalidar no Brasil a aplicação de sanções e restrições comerciais ou financeiras impostas unilateralmente por governos e tribunais estrangeiros.
2: Kiko Seleguin sustenta que empresas e pessoas físicas brasileiras não podem cumprir determinação que não tenha respaldo em tratados aprovados pelo país ou em resoluções da ONU. A medida também impede a rescisão de contratos ou encerramento de contas motivados por sanções internacionais unilaterais.
1: Pedro Lucas Fernandes, do União do Maranhão, quer permitir que fundos constitucionais e o Fundo de Desenvolvimento do Nordeste ofereçam garantias para empréstimos destinados a projetos de infraestrutura. Ele explica que a medida pode facilitar o acesso a recursos para a execução de obras.
2: Para Pedro Lucas Fernandes, a proposta também pode estimular investimentos em áreas como energia, logística e infraestrutura sustentável. Na avaliação do deputado, o aumento dos investimentos pode contribuir para a geração de empregos e o crescimento da renda no Nordeste.
26: Segurança Pública.
1: A Câmara está analisando a criação de uma campanha nacional de prevenção ao desaparecimento de crianças e adolescentes. A reportagem é de José Carlos Oliveira.
3: Projeto de lei em análise na Câmara dos Deputados cria a campanha nacional educativa sobre desaparecimento de crianças e adolescentes. O texto já foi aprovado na Comissão de Segurança Pública com relatório favorável do deputado Sargento Faur, do PL do Paraná.
4: A implementação de campanhas educativas permanentes contribui para disseminar informações úteis, fortalecendo a rede de proteção à criança e ao adolescente. É dever do poder público adotar mecanismos que ampliem a proteção, especialmente diante do crescimento de crimes envolvendo exploração, tráfico de pessoas, aliciamento virtual e outras formas de violência.
3: O relator destaca que a campanha educativa deverá ser realizada principalmente nas escolas públicas e privadas ao longo de todo o ano letivo.
4: O desaparecimento de crianças e adolescentes é uma realidade alarmante no Brasil e exige atuação integrada do Estado, da família e da sociedade. Nesse contexto, a escola desempenha papel fundamental como ambiente de formação informação, conscientização e proteção social.
3: Estão previstas medidas de orientação em caso de desaparecimento, divulgação dos canais de denúncia e da legislação protetiva, promoção de palestras e elaboração de cartilhas informativas, inclusive com as estratégias de prevenção ao desaparecimento de crianças e adolescentes. A proposta partiu do deputado delegado Éder Mauro, do PL do Pará, inconformado com a sucessão desse tipo de crime no seu estado.
5: No Pará nós temos sumiços de crianças por questões de seitas, por questões de crimes sexuais, principalmente no que envolve embarcações, e por questões de tráfico de órgãos. Então, esse socorro através de uma proposta vai procurar socorrer aqueles que não têm a menor condições de se defender.
3: A proposta que cria a campanha nacional educativa sobre o desaparecimento de crianças e adolescentes ainda vai passar por votação nas comissões de Educação e Constituição e Justiça. Da Rádio Câmara de Brasília, José Carlos Oliveira.
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26: Educação.
27: Maria do Rosário, do PT, critica a proposta do governo do Rio Grande do Sul de terceirizar a gestão de escolas públicas. Na visão da parlamentar, a medida retira a autonomia das direções escolares e amplia os gastos com empresas privadas.
7: O governo do Rio Grande do Sul decidiu colocar na Bolsa de Valores para terceirizar a gestão das escolas, tirando das diretoras o controle, o comando, a gestão das escolas. Então, agora, com isso, o governo pretende gastar muito mais dinheiro com empresas terceirizadas do que entrega para a escola, para a direção, para cuidar das paredes, dos banheiros, para limpeza, para a organização da vida da escola. Isso é um grande erro.
1: Maria do Rosário também defende a valorização dos profissionais da educação, com a aplicação da lei que reconhece os professores de creches como integrantes do magistério, a realização de concursos públicos e o fim da cobrança previdenciária sobre aposentados da área.
27: O projeto de Eros Biondini, do PL de Minas Gerais, quer garantir a autonomia das escolas confessionais. A proposta assegura às instituições o direito de organizar atividades e celebrações de acordo com suas crenças, respeitados os conteúdos da Base Nacional Comum Curricular.
1: O texto também proíbe sanções e restrições ao repasse de recursos públicos motivadas pelo exercício da identidade religiosa da escola. Eros Biondini avalia que a medida protege o direito dos pais de escolher instituições de ensino alinhadas às próprias convicções.
26: Comissões.
27: A Câmara aprovou a criação de um programa escolar de gestão de resíduos sólidos. A repórter Paula Bittar acompanhou a votação.
8: A Comissão de Constituição e Justiça da Câmara aprovou uma proposta que permite que as escolas da rede pública da educação básica criem programas de redução, reuso e reciclagem de resíduos sólidos. O objetivo é conscientizar a comunidade escolar sobre a importância da gestão ambientalmente adequada de resíduos sólidos. Relator na comissão, o deputado Nicolas Ferreira, do PL de Minas Gerais, considerou o projeto condizente com as disposições constitucionais que determinam a proteção do meio ambiente como competência do poder estatal. Segundo o texto aprovado, os resíduos sólidos gerados na escola que não puderem ser reutilizados deverão ser descartados em recipientes próprios, seguindo a padronização já existente, como azul para papel e papelão e vermelho para plástico. A renda da comercialização dos resíduos sólidos recicláveis será usada na compra de materiais e equipamentos para a escola. A proposta que permite que as escolas da rede pública da educação básica criem programas de redução, reuso e reciclagem de resíduos sólidos segue agora para a análise do Senado. Da Rádio Câmara de Brasília, Paula Bittar.
26: Desenvolvimento Regional.
1: A Comissão da Amazônia aprovou o relatório de Zezinho Barbari, do PP do Acre, ao projeto que institui o custo amazônico como critério de ponderação nos repasses federais do Fundeb e do programa Dinheiro Direto na Escola, para aumentar o financiamento da educação básica na Amazônia Legal.
27: O objetivo da proposta é compensar os altos gastos com transporte, energia, logística, entre outros, para diminuir a desigualdade e mitigar o descompasso da educação na Amazônia. De acordo com o relatório de Zezinho Barbari, o Ministério da Educação vai definir os novos valores de repasses.
1: Carlos Gomes, do Republicanos do Rio Grande do Sul, apresentou o projeto que desburocratiza o processo de regularização fundiária no país. A proposta simplifica exigências cartorárias e acelera a entrega de títulos de propriedade rural.
27: O projeto permite a verificação de requisitos por imagens de satélite e documentos em imóveis de até 15 módulos fiscais. Carlos Gomes argumenta que a falta de regularização gera insegurança jurídica no campo e dificulta o acesso a crédito para pequenos e médios produtores.
26: Meio ambiente.
1: Projeto de Mário Eringer, do PDT de Minas Gerais, obriga os centros de processamento de dados a implantarem soluções hídricas próprias para o resfriamento de suas instalações. O texto proíbe que os data centers utilizem água de reservatórios públicos destinados ao abastecimento humano.
27: De acordo com Mário Eringer, o avanço tecnológico e a demanda por inteligência artificial exigem um consumo muito elevado de água, o que gera riscos de desabastecimento. A proposta concede um prazo de até 3 anos para que os empreendimentos se adaptem às novas regras ambientais.
1: Luiziane Lins, da Rede do Ceará, é autora de um projeto que criminaliza o abandono de animais deixados em clínicas e hospitais veterinários após a alta médica. Pela proposta, o tutor que não retirar o animal em até 72 horas após ser notificado, poderá responder pelo crime de abandono.
27: Luiziane Lins também propõe que clínicas e hospitais veterinários exibam avisos informando que abandonar animais nesses estabelecimentos é crime. Para a congressista, a medida facilita a responsabilização dos tutores e reforça a proteção aos animais.
26: Transportes.
1: Rodrigo de Castro, do União de Minas Gerais, comemora a inauguração de 2 pontes na BR-356, entre os municípios de Ervália e Muriaé. Segundo ele, as obras aumentam a segurança dos motoristas e reforçam a ligação da Zona da Mata com os estados do Rio de Janeiro e do Espírito Santo.
9: Há muito tempo, todos que passavam ali conviviam com uma situação absolutamente de insegurança e agora tem uma rodovia muito mais segura com a construção das pontes de Imbaúba e da Usina nos municípios de Rosário da Limeira e Ervália. E graças a um trabalho que eu fiz como parlamentar, acompanhando aí junto aos ministérios, cobrando licitação, cobrando documentação, cobrando dos ministros, cobrando do pessoal do DENIT para que essas obras fossem executadas.
27: De acordo com Rodrigo de Castro, as novas pontes também devem impulsionar o turismo e facilitar o deslocamento da população que utiliza a rodovia para acesso a serviços e ao litoral do Rio de Janeiro e do Espírito Santo.
1: A Comissão de Defesa dos Direitos das Pessoas com Deficiência aprovou o relatório de Paulo Alexandre Barbosa, do PSD de São Paulo, ao projeto que cria a política de acessibilidade veicular sustentável, com carros adaptados de fábrica e abastecidos com tecnologias limpas.
27: Paulo Alexandre Barbosa reformulou a proposta original para incluir o termo veículos eletrificados, como híbridos, elétricos e outras variantes, e permitir o acesso a tecnologias mais baratas. Além disso, ele inclui a expansão dos benefícios para frotas de táxis e transporte coletivo.
26: Trabalho.
1: Avança na Câmara o projeto de lei que regulariza o transporte intermunicipal feito por taxistas. A repórter Silvia Munhato tem os detalhes sobre a medida.
10: A Comissão de Desenvolvimento Urbano da Câmara dos Deputados aprovou o projeto que estabelece condições para que o serviço de transporte individual por táxi em trajetos intermunicipais ou interestaduais não seja caracterizado como transporte irregular de passageiros. O relator, deputado Hildo Rocha, do MDB do Maranhão, exemplificou o que vem acontecendo com os taxistas.
11: Hoje em dia, grande parte das cidades estão conurbadas, ou seja, emendaram uma na outra. Eu dou um exemplo como São Luís. São Luís, a capital do Maranhão, é uma ilha. Dentro dessa ilha tem quatro municípios juntos. Se o taxista leva um passageiro para a Raposa, se a fiscalização alcançá-lo, vai multá-lo porque vai ser considerado um transporte clandestino. Com o

0: projeto transporte intermunicipal ou interestadual por taxistas não será considerado irregular se for previamente solicitado por meio eletrônico, aplicativo, telefone ou mensagem. Também o retorno do taxista ao município de origem com passageiro previamente solicitado por meio eletrônico não vai caracterizar captação irregular de passageiros, mas permanecem vedadas a abordagem em via pública, a captação espontânea de passageiros fora da área de autorização e a utilização do serviço em desacordo com as normas municipais. O projeto que regula o transporte intermunicipal pelos taxistas ainda será analisado pelas comissões de Viação e Transportes e de Constituição e Justiça. Da Rádio Câmara de Brasília, Silvia Minhato.
1: Homenagem.
2: Ana Paula Leão, do PP, sugere que a Romaria de Nossa Senhora da Abadia, realizada em Minas Gerais, seja reconhecida como manifestação da cultura nacional. O texto autoriza o poder público a criar políticas de fomento para garantir infraestrutura e assistência aos fiéis.
3: Ana Paula Leão explica que a tradição é centenária e mobiliza milhares de pessoas na primeira quinzena de agosto. A deputada ressalta que a Romaria transcende o aspecto religioso para se transformar num espaço de socialização que ajuda a preservar a identidade regional.
2: Está em análise na Câmara projeto de Ribamar Silva, do Podemos de São Paulo, que concede ao município de Osasco o título de Capital Nacional do Trabalho. O deputado sugeriu 19 de fevereiro como data oficial para celebrar a homenagem.
3: Ribamar Silva argumenta que o reconhecimento destaca a importância econômica de Osasco, considerado um dos principais polos industriais, comerciais e de serviços do país. Na visão do parlamentar, a medida valoriza a tradição de trabalho e empreendedorismo do município.
2: Termina agora o Jornal Câmara dos Deputados, produzido pela Rádio Câmara, com trabalhos técnicos de Wellington Teles e a apresentação de Luciana Vieira e Val Monteiro. Boa noite.
3: Uma boa noite para você. Fique agora com as notícias do Tribunal de Contas da União.
1: Minuto do TCU.
4: O Tribunal de Contas da União avaliou os pagamentos de benefícios do Regime Geral da Previdência Social feitos em 2025. A fiscalização envolveu mais de 900 bilhões de reais. O TCU concluiu que não houve problemas relevantes nos pagamentos concedidos no ano passado, mas a auditoria encontrou indícios de irregularidades. Cerca de 91 milhões de reais podem ter sido pagos a pessoas que já haviam falecido. Também foram identificados 76 milhões de reais em benefícios que podem ter sido acumulados indevidamente. O tribunal determinou que o Ministério da Previdência e o INSS criem mecanismos para verificar, de forma periódica, se essas concessões continuam regulares. O INSS também deve adotar medidas para evitar o pagamento de aposentadorias por incapacidade permanente a pessoas que estejam trabalhando. 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
1: 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Boa noite.

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9: Você tem um negócio que depende exclusivamente da alta temporada? Esse é um desafio para muitas empresas, principalmente no turismo. Mas a sazonalidade não precisa ser uma sentença para o seu negócio. As empresas que conseguem manter bons resultados ao longo do ano criam motivos para o cliente comprar, visitar ou voltar, mesmo fora dos períodos de maior demanda. Isso pode acontecer por meio de promoções, eventos, novos produtos e uma comunicação constante com o público. No fim das contas, marketing não serve apenas para vender mais quando o mercado está aquecido. Ele também ajuda a manter o seu negócio relevante quando a demanda diminui. Descubra outras estratégias para fazer a sua empresa crescer o ano inteiro. Acesse negóciossc.com.br.
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16: 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Com você, com sua mente e com sua vida financeira.
17: Organizar o orçamento, entender prioridades e buscar orientação pode ser um passo importante para reduzir uma fonte de estresse no dia a dia. Cuidar do dinheiro também é autocuidado.
16: Faz a conta. 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
15: Sim, voltamos para mais um momento das Pirações de Pi. A pergunta neste momento é: você já elogiou alguém hoje? Como é bom o elogio, como faz bem o elogio. Eleva a autoestima daquele que é elogiado e reconhece naquele que elogia uma bondade, uma benevolência, um bem-querer. Como é bom bem-querer. Não espere quando elogia. Não espere quando elogie. Não espere, apenas faça, porque é bom elogiar. Estou falando em elogios porque merece muitos e muitos elogios Samuel Rosa. O trabalho solo do Samuel Rosa é absolutamente extraordinário. E é claro, nada melhor do que ouvir o Samuel Rosa. A minha preferida desse trabalho solo dele, Rio Dentro do Mar, é o que a gente vai ouvir agora, com muitos e muitos elogios para ti, Samuel Rosa. Aí está.
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4: Opa, e o tempo? Aquela coisa que tanto se fala, existem músicas que são atemporais. Portanto, todo tempo é tempo, qualquer momento é momento. Agora, eu tô fazendo essa introdução porque, dia desses, ouvíamos e cantávamos com a turma toda da rádio uma canção maravilhosa. No entanto, tem uma frase específica que fiquei eu pensando, além do título, ela também fica difícil para quem hoje tem seus 15 anos entender e referenciar. O nome da música é O Poeta Está Vivo, então quem hoje tem 15 anos já começa por aí e não viu O Poeta Vivo. E a frase da música diz, baby, compre o jornal e vem ver o sol. Aí ficou mais difícil ainda para quem tem 15 anos, porque sequer viu, ou presenciou, ou comprou o jornal. Não viu nem os pais comprando o jornal. No entanto, isso não desmerece em hipótese alguma música. A poesia acima de tudo, a melodia, a letra e o que representa. Essa é uma música belíssima. E se você não viu alguém comprando o jornal, não viu alguém lendo um jornal, não se preocupe. O que importa é que Cazuza era um monstro e vai continuar sendo. E agora a gente vai ouvir esta obra em homenagem a ele. Barão Vermelho, O Poeta Está Vivo. Aqui na Atlântida.
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1: 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Cuidar do dinheiro também é autocuidado.
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bom dia, Sé Atlântida, a melhor vibe do FM, todo mundo tá ouvindo, começando mais um cafezão, terça-feira, 22 de setembro. Cola aí comigo a partir de agora, ao vivo de Blumenau para todo o Vale do Itajaí, com oferecimento de Colégio Excelsior, do primeiro ano de vida ao ensino médio. 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

0: caneca. Será que hoje é o teu dia? Já sabe o caminho. Chega aqui no 47992497153. Aguardo a tua participação a partir de agora. Destaque no NSC Total. Debate da CAET reúne candidatos ao governo de Santa Catarina nas eleições 2026 nessa terça-feira. Hoje, o NSC Total irá transmitir. Nomes que disputam o comando da gestão estadual vão discutir temas sobre o desenvolvimento catarinense por cerca de 2 horas. É destaque no NSC Total também. Primavera começa com previsão de 300 milímetros de chuva extra para Blumenau e região. Com o El Niño, estação mais chuvosa para boa parte de Santa Catarina, deve ter mais precipitação que o normal devido ao fenômeno. Daqui a pouquinho a gente já conversa, inclusive, com a Defesa Civil aqui de Blumenau, atualizando as informações do tempo para o dia de hoje. Claro, também toda a cobertura do voo, né, de helicóptero. O helicóptero que está desaparecido com o cantor Rick, que viajava inclusive para um almoço com o prefeito aqui de Santa Catarina. O cantor Rick estava nesse helicóptero que desapareceu após decolar de Porto Belo, aqui no litoral norte de Santa Catarina. A aeronave estava a caminho da região serrana quando perdeu contato. A assessoria do cantor confirmou, né, que o músico estava na aeronave. O cantor Rick e o empresário Bruno Avelar estavam a caminho de um almoço com o prefeito de São Joaquim, na Serra Catarinense, quando o helicóptero em que eles estavam desapareceu. A aeronave saiu de Porto Belo, perdeu comunicação durante o trajeto até a cidade serrana. Os bombeiros foram chamados para ocorrência já por volta das 4 horas da tarde de ontem. Ao todo, 5 pessoas estariam na aeronave. Além do Rick e do Bruno, estavam a bordo um piloto e um videomaker. As primeiras informações apontam, né, de um helicóptero aí do modelo PPMGR. JA Empreendimentos e Urbanismo de Porto Belo, cidade onde a aeronave decolou. O repórter da NSC, Matheus, segue acompanhando de perto todas as buscas e atualizando tanto no NSC Total como nesse momento agora também ao vivo na NSC TV no Bom Dia Santa Catarina. Qualquer nova informação, nós atualizamos por aqui no Cafezão também.
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0: 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Direto da Defesa Civil aqui de Blumenau, as informações com a Emily Ramos. Bom dia, Emily.
2: Bom dia, Rafa. Bom dia a todo o pessoal da Atlântida. As instabilidades se afastaram aqui da região do Médio Vale, mas ao longo do dia de hoje vamos ter atuação da circulação marítima, aquela umidade que vem do mar, que vai manter a maior presença de nebulosidade ao longo do dia de hoje. Mesmo assim, a temperatura permanece mais amena, a máxima hoje varia entre 20 a 22 graus. No decorrer da tarde de hoje, a nebulosidade aumenta ainda mais e vamos ter condição para aquela chuva fraca isolada. Para amanhã, quarta-feira, vamos ter ainda um dia de bastante nebulosidade, o céu variando entre nublado e encoberto e aquela condição de chuvisco isolado ao longo do dia. A temperatura segue mais amena ainda ao longo da quarta-feira. No amanhecer, a mínima fica na casa dos 12 graus e durante a tarde a máxima varia em torno apenas dos 16 graus. Da Defesa Civil de Blumenau, meteorologista Emily Ramos.
0: Valeu, Emily. Muito obrigado pelas informações. 7 horas 32 minutos, cafezão já começou por aqui. Bom dia.
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0: Atlântida, a melhor vibe do FM, todo mundo tá ouvindo. Som do maravilhoso Lulu Santos para abrir o cafezão de hoje, e essa foi a largada do cafezão dessa terça-feira. A gente faz agora um rápido show do intervalo, na sequência já voltamos, não sai daí. Olha a hora, 24 minutos faltando para as 8 horas da manhã, 7h36. 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
2: Esses dias eu estava assistindo um vídeo do Jorge Gastaldi, manezinho da ilha, que filosofa sobre várias questões muito interessantes. E nesse dia ele estava dissertando, né, sobre o tempo da vida. Quando sabemos que temos pouco tempo, nada das coisas que fazemos todos os dias nos fazem falta. O que sentimos é que queríamos mais tempo para passar com as pessoas que gostamos. Pede-se a vontade de assistir um vídeo de 10 minutos sobre como desenferrujar uma frigideira. Aliás, a gente nem mais quer assistir vídeos nas redes. Então, por que gastamos tanto tempo fazendo isso quando está tudo bem? Quando a vida está em jogo, os valores mudam completamente.
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4: Muito bom dia, essa é a Atlântida, a melhor vibe do FM, todo mundo tá ouvindo? Já estamos de volta aqui ao vivo com o Cafezão hoje, terça-feira, dia de faz a conta, hein? Daqui a pouquinho a gente já recebe a equipe da Viacred nos estúdios da Atlântida, mas antes, já tem aqui as informações atualizadas do Corpo de Bombeiros Militar de Santa Catarina, agora a última atualização das 7 horas da manhã.
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4: Bom, o Corpo de Bombeiros do Estado segue e amplia na manhã dessa terça-feira as buscas pelo helicóptero que perdeu contato na segunda-feira, dia 21, durante voo na Serra Catarinense. As equipes atuaram ao longo da madrugada, mesmo sob baixa visibilidade e chuva, e o Corpo de Bombeiros então Militar de Santa Catarina segue em campo. Agora, pelas 6 horas da manhã, a operação conta com reforços, né, de mais bombeiros vindos de Lages, Curitibanos, Urubici e São Joaquim, além também de cães de busca, que estão auxiliando nas buscas. Ao todo, são 7 viaturas de resgate, mais de 20 bombeiros militares e comunitários empregados diretamente aí nessas buscas, além também de 2 drones e dois cães de busca também do Corpo de Bombeiros Militar de Santa Catarina. As buscas se estenderam durante a noite e a madrugada para o cruzamento de sinais e celulares, que vai desde um ponto de localização registrado da aeronave, na localidade de Vacas Gordas, em Urubici, a uma extensão de 30 quilômetros na direção do Morro Agudo. Até o momento, não foram localizados vestígios da aeronave. Conforme informações preliminares, o helicóptero teria decolado da Costa Esmeralda, em Porto Belo, e entre os ocupantes estariam então o cantor Rick, da dupla Rick Renner, e o empresário Bruno Avelar, além do piloto. Então, o Corpo de Bombeiros do Estado segue mobilizado durante todo o dia e vai divulgando aí novas informações assim que confirmadas. A corporação reforça o compromisso com a salvaguarda de vidas e só irá cessar os esforços quando encontrar a aeronave e os seus tripulantes. Informação aqui atualizada do Corpo de Bombeiros Militar do Estado de Santa Catarina. Mais informações também ali no portal NSC Total. Também toda a cobertura completa na NSC TV com o repórter Matheus Barreto, que está junto com o Corpo de Bombeiros em Urubici, segue acompanhando junto durante toda a madrugada e está ao vivo nesse momento ali também no Bom Dia Santa Catarina. Um abraço aí para o Matheus Barreto, né? Grande profissional, tinhoso inclusive. Querido, abraço, Matheus. No fechamento desse bloco também teremos a palavra amiga com a psicóloga Catarina Guevara. Essa semana estamos falando sobre o mercado de trabalho. Daqui a pouquinho então a gente ouve a Cata e agora a gente vai de Californication do Red Hot Chili Peppers. Faltando 10 minutinhos para as 8 horas da manhã. Bom dia.
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0: a melhor vibe da FM, todo mundo tá ouvindo o Cafezão. Bora então agora para a nossa palavra amiga. Deixa eu já chamar a participação especial da Catarina Guiver. Lembrando que a gente está falando sobre mercado de trabalho durante toda essa semana. Chega mais, Cata, bom dia!
1: Bom dia para você que está ligado na Atlântida. Então, gente, o nosso papo dessa semana, a nossa palavra amiga da semana é sobre saúde e trabalho. O quanto nós refletirmos sobre a saúde corporativa é decisivo para o destino daquilo que nós pretendemos quando lançamos aos colaboradores de um determinado local de trabalho as condições que de fato vão cooperar para que ele desempenhe o seu melhor, para que ele entregue aquilo que a empresa requer, né, e por isso pactua um contrato de trabalho. E, ao mesmo tempo, desenvolver nesse trabalhador a consciência do quanto ele cumpre um papel social relevante ao fazer bem feito as coisas para as quais ele foi contratado. Nós precisamos lembrar sempre também que as exigências legais em torno da questão da saúde corporativa, elas devem ser cumpridas no sentido de garantir a saúde dos colaboradores, tanto física quanto mental, mas, sobretudo, essas exigências, elas têm que ser um parâmetro do conjunto de decisões, do conjunto de planejamentos, do conjunto de execução e avaliação das ações para promoção e garantia de saúde no ambiente de trabalho. A questão legal, as exigências da lei, elas são apenas o parâmetro inicial. Todo o posterior desenvolvimento do cumprimento dessa lei precisa gerar dentro do ambiente organizacional uma condição de cultura, uma condição de clima de trabalho que seja absolutamente relevante para aquele que contrata e para aquele que é contratado. É um jogo que se dá na base do ganha-ganha. E nós temos que ainda mais frisar que esse ganha-ganha se dá tanto naquilo que a empresa tem como objetivo, que é a produção do seu lucro, dos seus ganhos, quanto aquilo que socialmente essa empresa representa num determinado território. Nós precisamos lembrar sempre que uma empresa, além de produto, constitui também uma marca, e essa marca acaba sublinhando um modo de uma determinada cidade, de uma determinada região viver. Vale a pena investir nos colaboradores? Sem dúvida nenhuma, porque esse é o típico jogo do todos podem ganhar.
0: Muito bem, obrigado, Catarina Guiver, maravilhosa. Lembrando que a Cata vai estar amanhã ao vivo com a gente aqui nos estúdios da Atlântida e mais uma edição do nosso 80+, junto com o pessoal, né, da Cardio Prime. Quero agradecer aqui as mensagens que eu estou recebendo. Um abraço aqui pro meu parceiro, mandou uma foto, inclusive, o João. Valeu, João, bom dia. Uma foto que a gente tirou no último sábado de Oktoberfest do ano passado. Assim, não estou tentando fazer chantagem emocional para ganhar caneca, mas, né, sou seu fã, João, aqui de Blumenau. Se achar conveniente, encaixa um skunk pra gente. Abraço. Valeu, querido, obrigado pela tua participação. E sim, está concorrendo. Não lembrava da foto, mas agora que você falou, lembrei certinho. O olhinho tá pequeno, né? Devia ser bem madrugada. Valeu, meu querido. Obrigado. Durva de Ascurra tá por aqui também. Um abraço. Jefferson de Rodeio. Estamos de novo. Agora estou em Itajaí. Tem sol, hein? Pediu pra tocar um CPM 22. O que mais? Bom dia, Rafa. Será que tu manda essa caneca pra nós? Toca o mando Engenheiros do Havaí. Nessa terça nublada. Valeu, querido. Tem teu nome? Não tô achando aqui, tá? Lucas de Blumenau. Valeu, obrigado. Abraço. Bom dia, Rafinha. Como eu amo essa rádio. Eu amo todos vocês. Obrigado por fazerem meus dias mais leves. Beijos, Juliana da Itupavazinha. Obrigado, Ju. Daqui a pouquinho começa o nosso Faz a Conta. Hoje, terça-feira, dia de Faz a Conta, e você fica ligadão aqui na Atlântida para participar com a gente no próximo bloco. Claro que teremos mais uma batalha épica do Cafezão. Então, nos aguarde que a gente já volta. Temos aqui nos estúdios Leandro de Mello, coordenador de negócios, e a Vânia, gerente regional. Daqui a pouquinho estão entregando mais um Faz a Conta. Empreender é fazer a conta. Daqui a pouquinho com a gente. Não sai daí, olha a hora, só pra gente não se perder muito. 8 horas e 4 minutos. 8 e 4. 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

0: Muito bom dia, Sé Atlântida, melhor vibe do FM, todo mundo tá ouvindo, já de volta ao vivo com um cafezão, bora pra segunda hora. 8 horas, 13 minutos, a partir de agora com oferecimento de Bistec Supermercados. Você vai se surpreender. 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Se tem uma coisa que o brasileiro sabe fazer, é transformar habilidade em renda, problema em oportunidade e às vezes até o grupo da família num canal de vendas. É, e não é só impressão. Em 2025, só para vocês terem uma ideia, quase um em cada três brasileiros entre 18 e 64 anos estavam envolvidos em alguma atividade empreendedora. É muita gente vendendo, produzindo, prestando serviço, fazendo acontecer e descobrindo na prática que abrir um negócio é só o começo. Porque depois do primeiro cliente, chegam também as grandes questões da vida empresarial, não é mesmo? Será que já posso contratar alguém? Será que eu compro mais estoque ou espero? Parcelo aí para o cliente ou vou comprometer o meu caixa? Busco crédito ou tento sobreviver mais um mês aí no modo guerreiro, hein? Meu concorrente fez, então acho que eu também deveria fazer. Pois é, se identificou aí do outro lado? Hoje o Faz a Conta vai falar sobre as decisões financeiras que fazem parte então aí da rotina de quem empreende. Então você está convidado a participar com a gente a partir de agora de mais um Faz a Conta. E para conversar, está aqui comigo a Vânia Meisen, que é gerente regional da Viacred. Bom dia, bem-vinda mais uma vez ao Cafezão.
1: Olá, bom dia, Rafa. Bom dia a todos os ouvintes.
0: E também com a gente o Leandro Melo, que é coordenador de negócios da Viacred. Bom dia também, Leandro.
2: Bom dia, Rafa. Bom dia a todos os ouvintes da Atlântida.
0: Muito bem. Vamos começar esse papo. Você que está ouvindo a gente agora, participa com a gente já. Ó, o número do nosso fone WhatsApp é o 47992497153. Qual escolha financeira tá tirando aí o seu sono? Em comprar uma máquina, contratar alguém, aumentar o estoque, aceitar um pedido grande, investir em divulgação, buscar crédito, vender parcelado, trocar o veículo ou simplesmente descobrir por que o trabalho, né? Por que trabalha tanto e o negócio continua pedindo sempre dinheiro, hein? Então vamos começar com um caso clássico. Uma confeiteira recebe o maior pedido da história do negócio. É bolo, é doce, é salgado, tudo aí para um evento bem grandão. Ela comemora, manda print no grupo da família, posta a grande conquista e em 5 minutos depois percebe que precisa comprar ingredientes, embalagens e talvez contratar até ajuda, né, antes de receber do cliente. A oportunidade chegou, porém o dinheiro nem tanto. Então vamos já começar com a Vânia. Vânia, aceitar um pedido grande sempre é uma boa notícia? Ou, né, qual conta ela precisa fazer antes de responder fechado, bora que a gente consegue fazer?
1: Rafa, receber um grande pedido é uma excelente notícia, né? E enche os olhos. Mas antes da venda grande, nem sempre uma venda grande significa um bom negócio, né? E antes de dizer fechado, ela precisa fazer conta. Quanto que eu vou gastar para atender esse pedido? Será que eu tenho capacidade de produzir? Será que eu vou precisar contratar alguém? E quando que eu vou receber essa compra, né? E principalmente de tudo, depois de pagar tudo, quanto realmente vai sobrar? Porque às vezes a gente se encanta com o valor da venda e esquece de olhar o resultado daquilo.
0: E Leandro, o que essa empreendedora poderia negociar antes de buscar crédito?
3: Ela poderia sugerir a entrada.
0: Só um pouquinho. Pega esse microfone aqui, ó. Esse aí. Isso. Top.
2: Ela poderia sugerir a entrada, negociar o prazo de pagamento, talvez a possibilidade de parcelamento junto aos fornecedores, avaliar talvez o quanto o prazo de pagamento e recebimento estão equilibrados para o caixa da empresa. E negociar as opções de recebimento junto ao cliente que está realizando esse pedido. Porque talvez o mais importante do que vender é a saúde financeira do seu negócio.
0: Muito bem. Agora, se mesmo com entrada, né, existir um intervalo entre comprar, produzir e receber, que tipo de apoio uma cooperativa pode oferecer, Leandro?
2: Opções como capital de giro, dependendo talvez do tamanho do negócio, uma opção de microcrédito, cobrança bancária, que tem opção de parcelamento aí junto aos clientes, próprio Pix, maquininha de cartões, os próprios cartões físicos para compras facilita muito o pagamento e até apoio por meio de alguma consultoria financeira em alguns programas que a cooperativa disponibiliza para os cooperados. E uma outra opção também seria a antecipação de recebíveis ou de títulos ou de maquininha de cartão.
0: Agora, outra parte, é muito comum, né, a gente ver pequeno negócio que cresce muito aí num ritmo acelerado e com bastante demanda. Aí vem aquela cena clássica, né? Comprou uma máquina para produzir mais rápido, né? Reduzir perdas e atender mais clientes. Bom, a máquina tá ali, brilhando no catálogo. Parece que já vem até com cheiro de prosperidade. Mas, Vânia, como saber se esse investimento realmente se paga?
1: O mais importante é perguntar o que, que essa máquina vai mudar no meu negócio. Uhum. Ela vai permitir, talvez, eu produzir mais, ou reduzir o meu custo, reduzir o meu desperdício? Eu vou conseguir atender mais clientes que hoje eu não consigo? Se a resposta for sim, aí eu coloco isso na ponta do lápis e comparo com o investimento. Existe uma pergunta fundamental, Rafa. Eu tenho demanda para essa produção maior? Porque não adianta comprar uma máquina, ter uma produção maior e depois não ter para quem vender.
0: Para o empreendedor que está ouvindo a gente agora no cafezinho e está se identificando, né? Vamos usar um exemplo. A máquina custa R$50 mil. O que, que precisa acontecer depois da compra para essa decisão fazer no mínimo sentido?
1: Esses 50 mil, Rafa, eles precisam voltar para mim de alguma forma. Pode ser produzindo mais, que devo vender mais. Pode ser reduzindo o meu desperdício, diminuindo custos. Vamos imaginar, então, dentro dessa conta, que esses 50 mil me gerem uma economia, uma produção maior de R$2 mil. Com isso, eu sei que em 25 meses esse valor volta para mim. É essa conta que eu preciso fazer. Quanto tempo vai demorar para eu resgatar esse investimento e assim eu consigo tomar uma decisão baseada em números e não só na minha vontade de comprar?
0: E se o investimento fizer sentido, quais caminhos, então, podem ser avaliados com a cooperativa, Leandro?
2: Nós sempre avaliamos a real necessidade para apresentar as melhores opções que nós temos dentro do nosso portfólio. Então, aqui ele pode ser por meio de financiamento de máquinas, equipamentos, algumas inclusive disponibilizadas por meio do BNDES, linhas de antecipação de recebíveis ou até consórcio, que sempre é uma excelente opção. Claro, né? Recomendado para aquisições planejadas com mais antecedência.
0: Ó, empresário, você que está ouvindo a gente agora, empreendedor grande, pequeno, está começando agora, pode mandar mensagem para a gente, a tua participação é muito importante aqui no Cafezão. Chega aqui no 47-992-497-153. Além de participar aqui do nosso Faz a Conta, concorre ao nosso kit do Cafezão. Quem sabe não é a sua hoje, a nossa caneca especial da Amy Winehouse. 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Você está concorrendo a ganhar o prêmio e os meus convidados também estão concorrendo. Um deles vai levar a melhor hoje, um deles vai ganhar o título de melhor competidor da Batalha do Cafezão. Os dois já participaram? Só
1: já.
0: Vânia, né?
1: Eu já participei.
0: O Leandro já participou da batalha também?
2: Ainda, né? Não, ainda.
0: Ah,
2: não.
0: Será que vamos ter sorte de principiante?
2: Com certeza, Rafa.
0: Então, ó, começando mais uma Batalha do Cafezão. Você, querido ouvinte, agora vai escolher o melhor pedido musical. Você vai votar na Vânia ou no Leandro. Já rolou aqui um sorteio, uma organização própria deles. E o Leandro, então, vai começar pedindo música. Depois será a vez da Vânia. E você ouve os dois pedidos musicais e vota na sequência. Então vai, Leandro, defende a tua música e manda ver.
2: Eu tinha um sonho de assistir a um show e esse ano eu fui contemplado. Então meu pedido hoje é You Shook Me All Night Long, do AC/DC.
0: Aê! Já sim, ó. Foi. Isso é clássico, hein? Boa. É uma boa cartada. Problema pra Vânia, hein?

0: Muito bem, esse foi o pedido de som do Leandro. Guarda aí, Leandro pediu AC/DC. Agora é a vez da Vânia. E aí, Vânia, como é que a gente rebate um AC/DC?
1: Ih, ele complicou a minha vida agora, né? Mas vamos lá, vamos tentar. Eu vou de YouTube.
0: YouTube já de largada,
1: já,
0: sim?
1: Já, vamos lá.
0: Vamos ouvir então o YouTube para rebater um AC/DC. Qual que leva melhor, hein? YouTube ou AC/DC?

Ai, ai, ai, senhoras e senhores, e agora? Quem levou a melhor nessa manhã, hein? Quero ouvir primeiro o que vocês estão achando. Bom dia, essa dupla não facilitou pra gente na batalha de hoje. Pode votar nos dois? Não, não pode. Tem que votar em um só deles, Thalita. Então você vai escolher. Se você curtiu mais o ACDC, você vota Leandro, 47992497153. Se você curtiu mais o U2, foi a batida do U2 que te tocou teu coração? Aí você vota Vânia. O número é o mesmo, 47992497153. Entendeu, né? Leandro e CDC, então vote Leandro. U2 é Vânia. É Leandro ou Vânia? Enquanto os votos vão chegando, deixa eu dar um recadinho pra vocês. 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Oferecendo então aí a batalha do cafezão. E atenção, atenção. Deixa eu ver se eu já tenho resultado. Olha, eu já tenho resultado. Eu já tenho resultado. Porque tem um nome que se sobressaiu muito mais do que outro. E atenção, quem ganhou a batalha do café

0: decisão com a maioria absoluta dos votos, e devo dizer que não, nem perto de um empate, nem perto de um empate, quem venceu foi a Vani e o Chu! Impressionante, senhoras e senhores! Olha, me surpreendeu, inclusive, hein? Quando eu vi aqui que ia rolar um AC/DC, e pelo histórico que eu até falei pra vocês, eu tinha que tocar AC/DC todos os dias aqui no cafezão, pensei, pronto, AC/DC ganhou. Mas não, tá assim ainda, ó. Muito, muito Vânia. E quem não escreveu Vânia, escreveu YouTube. E não tinha. Então, olha, Vânia, era pra ser
1: pra
0: teu.
1: É pra recuperar o meu trauma do último, que eu não quero falar da última batalha. Então,
0: o que
1: agora
0: aconteceu?
1: Não posso falar. A última eu perdi de lavada.
0: É mesmo? É. E agora tu ganha de lavada?
1: Ganhei.
2: Parabéns, Vânia.
0: Dedica essa vitória a quem, Vânia?
1: Ah, meu esposo e a minha filha, o Luiz e a Gabi.
0: Estão ouvindo a gente agora, será?
1: O meu esposo sim, minha filha tá na aula.
0: Ah, então tá.
1: Qual Mas a minha mãe está me ouvindo.
0: Como é o nome da mãe?
1: Ivone.
0: Ivone?
1: Maisen.
0: Ivone Maisen. Um beijo pra Dona Ivone. Seguinte, a gente vai fazer agora um rápido show do intervalo. Daqui a pouquinho a gente já volta. É bloco saideira do cafezão. E temos mais Faz a Conta. 47992497153 para você participar com a gente, empreender é fazer a conta. E a gente está aprendendo muito no programa de hoje. Não sai daí que a gente já volta. Olha a hora. 25 minutos faltando para as 9 horas da manhã. 8h35. 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
3: Muito bom dia, essa é a Atlântida, a melhor vibe do FM, todo mundo tá ouvindo. Já estamos de volta ao vivo com o Cafezão. Hoje é dia de faz a conta por aqui. Quero primeiro, antes de dar sequência nesse bloco, dar os parabéns mais uma vez pra Vânia. Venceu a batalha do Cafezão. Teve uma primeira experiência não tão boa, né? Ela nem quer falar muito sobre esse assunto, mas se importa que dessa vez ela venceu. Pra quem perdeu a batalha, hoje nós tivemos um AC/DC versus U2. Pedido de som da Vânia foi o U2 que venceu o AC/DC. Impressionante. Então daqui a pouquinho a gente dá continuidade aqui ao nosso Faz a Conta, mas agora...
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3: Vamos com as informações do tempo para essa terça-feira aqui para Blumenau e região. Direto da Defesa Civil aqui de Blumenau, bom dia, Emily Ramos.
4: Bom dia, Rafa, bom dia a todo o pessoal da Atlântida. As instabilidades se afastaram aqui da região do Médio Vale, mas ao longo do dia de hoje vamos ter atuação da circulação marítima, aquela umidade que vem do mar, que vai manter a maior presença de nebulosidade ao longo do dia de hoje. Mesmo assim, a temperatura permanece mais amena, a máxima hoje varia entre 20 a 22 graus. No decorrer da tarde de hoje, a nebulosidade aumenta ainda mais e vamos ter condição para aquela chuva fraca isolada. Para amanhã, quarta-feira, vamos ter ainda um dia de bastante nebulosidade, o céu variando entre nublado e encoberto e aquela condição de chuvisco isolado ao longo do dia. A temperatura segue mais amena ainda ao longo da quarta-feira, no amanhecer a mínima fica na casa dos 12 graus e durante a tarde a máxima varia em torno apenas dos 16 graus. Da Defesa Civil de Blumenau, meteorologista Emily Ramos.
3: Valeu, Emily. Muito obrigado pelas informações. A equipe da Defesa Civil retorna também com atualizações logo mais no finalzinho da tarde, ali pertinho das 5 horas da manhã. Bom, vamos lá. Dia de Faz a Conta. Já que estamos falando aqui de soluções, aprendizado, relacionamento e oportunidades para quem empreende, vem aí um lugar onde tudo isso acontece ao vivo. Porque nos dias 26 e 27 de setembro, que é um sábado e domingo, o Parque Municipal de Eventos de Pomerode recebe a Feira do Negócio Local da ViaCred. A feira é uma iniciativa que valoriza os negócios aqui da região, aproxima os empreendedores da comunidade, cria espaço, né, para divulgar marcas, produtos e serviços. E o melhor, a entrada e o estacionamento são gratuitos, tá? Serão 126 empreendedores, espaço pet, feirão de automóveis e atrações aí para você aproveitar com toda a família. E a programação também inclui música ao vivo, apresentações culturais, exposição de carros antigos, espaço para criançada e praça de alimentação. Eu vou estar por lá e a gente se encontra por lá também, né, Vânia? Vamos convidar o pessoal para estar lá junto com a gente?
5: Isso mesmo. É sábado e domingo, dias 26 e 27. É uma iniciativa 100% gratuita para o empreendedor. Acontece todos os anos, desde 2009. Uhum. Esse ano já é a terceira edição. Para o empreendedor, ela é maravilhosa, porque o empreendedor consegue mostrar o seu negócio, fazer muitas vendas, alavancar o seu negócio. Mas para nós, visitantes, é um baita programaço. Tem um espaço pet, como já foi falado, muitas atrações musicais, todos os estandes. Mas a praça de alimentação, Rafa, ela é maravilhosa. Ela é bem diversificada. Agora, aquele churrasquinho de igreja.
3: Ah, que delícia.
5: Maravilhoso.
3: Garantido, hein? Garantido. Vai ter?
5: Vai ter.
3: E o feirão de automóveis também.
5: É.
3: Leandro.
6: O Feirão de Automóveis é uma parceria com todas as revendas do município, né? Um dos propósitos da feira é fortalecer o negócio da região, das cidades. Então, todos os expositores de veículos que vão participar do feirão são da cidade de Pomerode. Como a Vânia já falou, no sábado e domingo. Sábado a feira acontece das 10 da manhã até as 20 horas e no domingo das 10 da manhã até as 18 horas lá no Parque Municipal de Eventos de Pomerode.
3: 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Então a gente vai ter entrevistas, clima de bastidores, sorteio de presentes, tá? Teremos presentes aí ao longo da programação. Então já monta aí o combo. Sexta-feira você vai acompanhar o cafezão direto de Pomerode e participa dos sorteios. Sábado e domingo, nos dias 26 e 27, visita a feira e conheça aí os empreendedores para aproveitar as atrações e prestigiar aí os negócios locais.
6: Rafa, é importante frisar que no Feirão de Automóveis nós teremos condições especiais e exclusivas para os dois dias.
3: Ah, perfeito. E ó, convitão então para você participar dia 26 e 27, tudo isso de graça, ou seja, a desculpa, esse mês não cabe no orçamento, oficialmente cancelado para esse evento. Daqui a pouquinho a gente encerra então o nosso tema de hoje. Atenção, empreendedores ligados aqui no Cafezão. Daqui a pouquinho a gente já encerra o nosso Faz a Conta, porque agora a gente vai curtir um Papas da Língua ao vivo. Vem pra cá, é o nome desse som do acústico do Papas. 11 minutinhos para as 9 horas da manhã. Bom dia.
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0: Essa é Atlântida, a melhor vibe do FM, todo mundo tá ouvindo. Cássia Eller, maravilhosa, com a sua versão de Lanterna dos Afogados. E antes teve Papas da Língua com Vem Pra Cá, pra você cantar aí ouvindo rádio. Muito bem, estamos nos aproximando aqui do fim do nosso Faz a Conta dessa terça-feira. Hoje a gente viu que o empreendedor não precisa se desafiar sozinho, né? 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Vânia, obrigado pela tua participação. E antes de encerrar, qual conta aí o empreendedor não pode deixar para depois?
1: É a conta do resultado, Rafa. Saber quanto vende é importante, mas saber quanto realmente sobra é fundamental, né? Quando o empreendedor conhece os seus números, consegue decidir melhor, planejar o futuro e crescer com muito mais segurança.
0: E Leandro, obrigado também, mas responde pra gente antes de encerrar, o que diferencia uma decisão corajosa de uma decisão impulsiva?
2: Uma decisão impulsiva, ela é baseada na emoção. Uhum. E quando você entra para o mundo do empreendedorismo, você tem que entender que altos e baixos podem acontecer. Então, para mim, uma decisão corajosa, o fato de você empreender, ela já é uma decisão bastante corajosa. Tem que seguir, se planejar, se organizar e administrar o seu negócio.
0: Muito bem. Empreender, então, exige coragem, mas antes de se jogar, vale conferir aí se tem estratégias, se tem planejamento, né? E alguém para jogar junto contigo. Então, faz a conta. Obrigado, Vânia. Obrigado, Leandro, pela participação. Dessa vez valeu a pena, né, Vânia?
1: Valeu, super.
0: Bom, ó, hoje a Vânia tá com tudo, hein? Tá chegando aí na ViaCred hoje, venceu a Batalha do Cafezão e pode dizer, dessa vez foi de lavada. Quem que ganhou de lavada de ti da outra vez?
1: O Ricardo Tomás.
0: Ah, o Ricardo Tomás. Vai lá e fala pro Ricardo hoje. Vou vencer. Leandro, volta pra próxima, né?
2: Vou voltar. Mas revanche. Não mudaria a minha decisão, Rafa. Esse de si...
0: É isso. Sempre. É isso. Não, eu vou te dizer que os fãs do AC/DC estão aqui, ó. Também votaram, continuaram votando forte no AC/DC. Então, obrigado, Vânia. Obrigado, Leandro. E obrigado a você. Obrigado a todo mundo que participou e compartilhou as suas histórias. E se você quiser continuar mandando suas dúvidas lá no WhatsApp, agora no do JA, tá? Que 15 para o meio-dia, o Leandro está de volta para falar mais sobre esse assunto com a gente. Então é no Jornal do Almoço, na NSC-TV. Se você perdeu alguma coisa da participação, inclusive do Leandro, logo mais o episódio do Jornal do Almoço você confere na íntegra no Globoplay. E a gente se encontra na sexta-feira diretamente do Parque Municipal de Eventos de Pomerode com o nosso programa especial da Feira do Negócio Local. Cafezão ao vivo de lá. E no próximo Faz a Conta, daqui 15 dias. Certo? Até lá, mas antes, alguém vai ganhar o kit do cafezão. Obrigado pelas mensagens enviadas, pelas participações. Você que votou, você que torceu. Quem venceu hoje e levou? Caneca, mais voucher com Vale Avental, mais travesseiro Altenburg, bem dormir, bem viver. Foi o final do telefone, ao suspense. 3246 é o Paulo Oliveira. Parabéns, Paulo. Fica de olho ali no WhatsApp que daqui a pouquinho você já vai receber uma mensagem. Deixa eu ver aqui que o Paulo mandou pra gente de mensagem. Ele votou na Vânia. Votou na Vânia. Paulo Oliveira, o kit do cafezão de hoje é teu. A gente faz agora um rápido show do intervalo. Volto na sequência com o cashback, a hora mais premiada aqui da Rádio das Nossas Vidas. Olha a hora. 9 em ponto. 9 bola bola, como diria Walter Osterman. 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
23: Pabllo Vittar no Fortnite. A cantora ganhou um pacote personalizado dentro do jogo, com itens escolhidos por ela. O pacote já está disponível e inclui traje, asa delta e outros itens com a cara da diva. Entre os itens escolhidos está o traje Hannah, que, segundo Pabllo, lembra a cantora no clipe de Problema Seu. A artista também falou sobre a relação entre música, pop e games. Segundo ela, está cada vez mais legal ver essa aproximação, principalmente com as colaborações do Fortnite com artistas, músicas e shows dentro do jogo. E aí, quem vai jogar com o look da Pabllo? 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

0: Essa é a Atlântida, a melhor vibe do FM. Todo mundo tá ouvindo, começando Cashback, a hora mais premiada aqui da Atlântida. Que loucura foi esse nosso cafezão, hein? Um beijo pra todo mundo aí da Via Cred, a galera que participou hoje do nosso Faz a Conta. Lembrando que tem mais Faz a Conta, logo mais 15 pro meio-dia, no Jornal do Almoço. 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A gente já falou agora há pouco no cafezão da Feira de Negócios, né? Nós estaremos lá, então você que curte carros, vá lá para a Feira do Negócio, local da Via Cred, em Pomerode, dias 26 e 27 de setembro, no Parque Municipal de Eventos. A turma aí do Volksfriend irá expor aí os seus carros antigos, e teremos aí um mega feirão de automóveis para quem quiser sair de carro novo. 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Ó, tô com o kit da Atlântida, mais delícias da Cacau Kiss, e pode ser teu esse combo, hein? É só mandar, eu quero meu cashback no nosso fone WhatsApp. Número é o 47992497153. Vou repetir mais uma vez, 47992497153. Todas as participações e mensagens enviadas até as 10 horas da manhã, concorre ao nosso combo.
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0: Essa é a Atlântida, a melhor vibe da FM, todo mundo tá ouvindo. Cashback, hora mais premiada da Atlântida, liberando então o nosso kit da Atlântida com as delícias da Cacau Kiss. Quem faturou foi o final do telefone 2586, é o Jonas de Blumenau. Parabéns, Jonas! O kit do Cashback é todo teu, fica de olho ali no nosso WhatsApp. Você já vai receber uma mensagem explicando direitinho como você pode retirar o teu presente.
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0: E chegando atualizações por aqui da Polícia Militar de Santa Catarina, que mobilizou equipes para apoiar as buscas pelo helicóptero Bell 430 de matrícula PPMGM, que desapareceu na segunda-feira, dia 21, durante um deslocamento entre Porto Belo e São Joaquim. A aeronave teria decolado por volta das 10h30 e teve sua última localização conhecida na região de Urubici. As ações da PM de Santa Catarina tiveram início após o recebimento de informações sobre a possível localização da aeronave e também de seus tripulantes. Equipes policiais foram mobilizadas para realizar buscas terrestres, levantar informações e apoiar a operação integrada com o Corpo de Bombeiros Militar de Santa Catarina e também demais órgãos envolvidos nessa ocorrência. Durante toda a noite de segunda-feira para terça-feira, as equipes então da PM e demais forças de salvamento e de segurança trabalham aí para verificar as informações e coordenar as ações terrestres. Na sequência, a PM iniciou também o deslocamento de equipes especializadas, aí, incluindo drones com tecnologia de imagens, né, inclusive imagens térmicas, para auxiliar na varredura das áreas de mata de difícil acesso. A PM também passou a trabalhar no levantamento e cruzamento de informações obtidas por diferentes fontes, incluindo sinais de telefonia celular, possíveis avistamentos de aeronaves, relatos de moradores, dados de radar e informações repassadas por familiares dos tripulantes. Durante a madrugada, equipes da Polícia Militar realizaram também deslocamentos e empregaram aí, drones em pontos estratégicos. Por volta das 4h05 da manhã, equipes que haviam realizado buscas na região do Morro Agudo retornaram após realizar varreduras com os equipamentos sem localização da aeronave. Outra equipe também retornou da região de Santa Bárbara, enquanto bombeiros permaneceram em área de mata para dar continuidade a essas buscas. A PM segue realizando o levantamento das informações e apoiando as equipes que atuam diretamente nessas buscas. O espaço aéreo sobre a área de operação foi temporariamente restringido para permitir a atuação das aeronaves empregadas nessa missão de busca e salvamento. As buscas são realizadas de forma integrada, tá? Vale reforçar, né? Envolvendo a PM, né? O Corpo de Bombeiros, equipes especializadas de busca e salvamento e demais órgãos responsáveis nessa operação. A prioridade nesse momento é localizar a aeronave e seus ocupantes, ampliando a varredura das áreas indicadas pelas informações técnicas e pelos relatos recebidos. E até o momento, até essa última atualização, não havia confirmação da localização da aeronave, tá? A gente vai recebendo atualizações aqui o tempo inteiro, já tem até imagens, inclusive, da equipe, né? Que está ali trabalhando nesse trabalho em conjunto com os órgãos de segurança do estado de Santa Catarina. Atualizações chegando também logo na sequência no portal NSC Total. E daqui a pouquinho, logo mais, 15 para o meio-dia, no Jornal do Almoço. Vou fechando por aqui o Cashback. Daqui a pouquinho a gente volta a partir das 11 horas. Retorno junto com Irineu Nicoletti e hoje Pedro Lemos. Às 11 horas no Mais Baita, e agora você vai ficar com o momento Dreadlocks e o Top 15 logo depois do show do intervalo. Muito obrigado pela sua companhia aqui no Cashback, que volta amanhã. Aliás, amanhã tem presentaço pra galera do Cashback, tá? 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
6: Nutricionista Camila Passold. Alimentação tem influência na qualidade do nosso sono? Isso é fato ou fake?
7: Nós, seres humanos, somos feitos para comer de dia e dormir à noite. Portanto, hábitos de alimentação impactam muito na qualidade do nosso sono. Procure iniciar o dia com um bom café da manhã e distribua suas refeições ao longo do dia, evitando jantar tarde. Ideal que a última refeição seja realizada até no máximo às 20 horas. O consumo de carboidratos de baixo índice glicêmico, como batata doce, aipim, e a diminuição dos alimentos que contêm açúcar simples também auxiliam nesse processo.
8: Acompanhe @cardioprime no Instagram para mais informações.
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11: Cuidado com a sua segurança. Todo cuidado nunca é pouco. Queremos chamar atenção para outro aspecto importante no uso da bike, especialmente para iniciantes. O uso de equipamentos e acessórios que garantem segurança adicional durante a pedalada. Aí já entram nessa categoria as luzes sinalizadoras, tanto na frente quanto atrás da bike, os adesivos e acessórios refletores e a campainha para alertar sobre a sua segurança. Na parte de apoio tecnológico, o uso de GPS e medidores de tempo, velocidade, distância, até frequência cardíaca prestam informações importantes que mostram seu desempenho e outros dados. É bem bacana. O mais comum é o uso de ciclocomputadores, que reúnem todas essas características em um único equipamento. E há modelos do básico ao avançado. Olha, vale muito a pena você pesquisar sobre esses equipamentos e acessórios que garantem essa segurança adicional durante a sua pedalada.
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3: Vai começar na corrida e já quer de cara correr 5 ou 10 quilômetros? Você pode até conseguir na primeira, mas no outro dia vai estar quebrado, cheio de dor, com grande chance de se lesionar. Por isso é importante iniciar de maneira gradual, aos poucos, com rotinas que intercalem caminhadas e corridas, e dia após dia, a distância e tempo de corrida vai aumentando em relação ao tempo e distância da caminhada. Faça isso mesmo que pareça fácil. Um bom exemplo dessa mescla seria um exercício de 30 minutos, por exemplo. Alternar 4 minutos de caminhada com 1 minuto de corrida e ir aumentando gradualmente esse tempo total de exercício e assim diminuindo o tempo de caminhada e aumentando o tempo de corrida. Lembrando, procure sempre um profissional da educação física para lhe orientar.
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20: Botox? Botox?
21: Tá tudo vencido?
20: Vencido.
22: Quanto tempo dura um Botox?
23: Ah, 6 meses.
22: 6 meses? É
23: dura
22: pouco,
23: bem,
22: né?
23: Dura bem pouco. Aqui é passar um aqui, ó.
21: Mas você não acha que é bom você ter... Você não acha que é bom ter a sua expressão facial?
23: É bom, mas daí fica aquela marca pro resto da tua vida, né?
21: Mas daí?
23: Se puder segurar um pouco...
21: Não. Não. Não. Não.
22: Cuida, né?
21: Uma coisa que eu nunca entendi era a Glória Maria.
22: Ah.
21: Ela não revelava a idade dela.
22: Não.
21: Só que ela era, tipo, ela não tinha cara de velha. Não.
22: Ela era daquele jeito há muitos anos.
21: A mesma cara pra Sim. sempre. Então, eu acho que ela sempre ganharia. Porque se ela vira e fala assim, eu tenho 90 anos. Uhum. Fala assim, meu Deus, tá ótima pra 90 anos.
22: Aham. Uhum.
21: E agora se ela fala assim, ah, eu tenho 40 anos. Fala,
22: tá ótimo.
21: Você tá ótima
22: Verdade.
21: Pra 40 anos.
22: Ela poderia Sim. mentir sempre a idade.
21: Se ela fala assim, eu tenho 19, a gente ia falar, ih, um pouco. Tá. Mas ela não tinha 19.
22: Não, não tinha.
21: Nenhuma hipótese ela ter 19.
22: Não, mas ela poderia ter uns... De 50 a 90, eu acho que combinava.
21: Entendeu? Então eu acho que você não tem que ficar escondendo idade, mentindo idade. Assume a tua idade. Porque
22: Nossa.
21: Se você tá mal, você vai estar mal.
22: Tá muito direcionada, né?
21: Não, não, não. Tô falando pro Rafa. Mas pode não, ser pro Rafa. Rafa, não esconda a sua idade.
23: Não, tá tudo certo.
21: Cabelo branco já tem, Rafa?
23: Tem.
22: Pintou, né?
23: Tem.
22: A Caju Silvio Santos aí.
21: É, esse aí.
23: Isso aqui é o meu? Não. Bom. Tu quer... Ah, vou mostrar quando tiver no intervalo.
22: Aqui, ó. Moção do saco.
21: Tem um pouquinho.
23: Claro que tem.
21: Puta, quando vem o primeiro...
22: O Ramon tava nessa ontem.
23: O que ele falou?
22: Mostrava o pentelho pros outros.
23: Ah, é verdade.
21: Pentelhama. Branco?
22: Pentelhama, não.
21: Ali.
22: Ah, não. Isso deve ser triste.
21: Nunca pegou primeiro... um pentelho branco?
22: Não.
23: Já? Tu já? Tu falou de uma forma como se... Opa, vocês não... Já,
22: na barba já, tá já. Vindo uns... Já. Agora não... Ali não.
23: Eu nem tenho barba pra fazer nessa pentelho branco. Enfim. Não tem.
22: Tem a sujeira. É barbinha de enchente. Só a sujeirinha, né?
21: Bom. Só rastro.
23: Vamos fazer um programa legal hoje, galera.
21: Lógico.
23: Vamos entregar um baita programa claro. Pra quem tá ouvindo a gente.
24: Terça-feira, caralho!
23: É isso, terçou, terça-feira, 22 de setembro. Qual é a hora?
22: 11:09.
23: 11 horas e 9 minutos nesse momento. 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Yeah. Começou mais baita de terça-feira, quase que eu largo um segunda. De
22: Sexta.
23: terça. Terçou, terça-feira.
22: Terçol.
23: Muito obrigado aos nossos parceiros. 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A Unifique que levou o Sargento Junks pra curtir a Oktoberfest de Munique. Daqui a pouquinho a gente tem o nosso correspondente internacional. O que, que será que está aprontando uma hora dessas, Sargento Junks no Oktoberfest? Será que tá rolando alguma coisa essas horas lá?
21: Lembrando que uma hora dessa não é uma hora dessa, né?
22: Uma hora dessa é quase 5 da tarde, né?
21: É, então muita coisa já rolou.
23: Então ele já almoçou.
21: Sim,
22: claro. Já, né?
21: Porra.
22: Desjejum. Ou não, né? Talvez tá só no pão líquido.
23: O que é bem provável também, né?
22: Pode ser. Enquete. Sargento está embriagado ou não? Responda lá no YouTube.
23: Ok, vamos dar uma espiadinha daqui a pouquinho. Ah, aliás, já estamos lá, hein? youtube.com/programasbaita. 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E atenção, hein? Daqui a pouquinho a gente vai revelar quem ganhou o voucher de R$500 ontem da Óticas Carol. Porque a gente encerrou o programa, deu tchau
21: Do nada.
23: Não anunciamos, mas o sorteio foi feito.
21: E o vencedor está vencido já.
23: É, só o comunicador aqui que, enfim, precisou sair do ar rapidamente por conta do horário eleitoral gratuito, não falou. Mas alguém foi sorteado, a gente vai anunciar daqui a pouco. 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Pra oficializar, bom dia, Irineu Nicoletti.
22: Bom dia, Rafa Steinbach.
23: Irineu Nicoletti, que está elegante com a sua camisa.
22: Muito. De exame de férias.
23: É, de camisa social.
22: Pra que vocês usavam as melhores roupas quando eram crianças?
23: Aniversários.
21: Sair.
23: Pra ir na missa, né?
22: Missa.
23: Pra ir na missa, pra ir na avó, na casa da avó.
21: Parentes.
23: É, os parentes, assim, que moram longe.
21: E quando chega em casa...
23: Porque era a melhor roupa, né, que tinha que mostrar.
21: Sim.
23: Pra família, né?
22: E o colégio, primeiro dia de aula.
23: Era, né? Uniforme, né?
22: E o último dia de aula. É. Não, daí ia, né?
21: Era liberado? Era
22: primeiro, liberado. Primeiro, às vezes. Tinha um dia na semana, às vezes, que eles deixavam também.
23: Ah, mas eu não ia com a melhor roupa no dia que podia.
22: Não?
23: Não.
22: Mas não podia ou tu não queria?
23: Talvez não tinha.
21: Não. No meu colégio...
22: Não, vem com essa, tá?
21: Não.
22: Zé apartamento.
21: Daqui a pouco vai falar assim, eu vestia um saco de batata. Gugu. Andava 20 quilômetros pra estudar.
23: É. Não, mas eu não usava a melhor roupa pra ir pra escola. Nunca foi. Era sempre tênis mais farrado, tudo.
21: É, no meu colégio, o terceirão, eles liberavam o uniforme. Não precisa usar o uniforme no terceirão.
22: Sério?
21: Mas daí a galera começava aí com as roupas, daí chegava uma hora e falava assim, meu, vamos todo mundo de uniforme, não tem porquê. Acabava as roupas, assim, não tinha...
22: É, muita roupa, né?
23: Eu não sei se ainda é assim, mas na minha época, no Pedro II, só a galera que estudava de noite podia ir sem uniforme. Porque trabalhava, daí muita gente ia com uniforme de trabalho.
21: Cara, 2,5 metros de altura, como é que é? Vai usar uniforme.
22: Esse dia eu tava assistindo, olha só, a volta que eu vou dar, mas eu prometo que chega.
21: Bora.
22: Tava assistindo um vídeo sobre o preço das camisas de time, que tá um absurdo.
21: Sim,
22: e falando dessa camisa acessível que vem da Tailândia, que é uma réplica idêntica.
21: Lembra camisa disso? Acessível.
22: Acessível, né? Falando
21: assim. Baita nome.
22: Ele estava fazendo uma matéria lá no Brás, que é muito famoso, né?
21: Sim.
22: Pelas coisas acessíveis.
21: Uhum.
22: E aí eu ouvi um comentário sobre essa matéria no YouTube, sensacional, que o cara falou assim, paga 800 pila numa camisa de jogador. Já parou pra pensar que é um uniforme? Tu pagaria 800 pila pra usar o uniforme de outra empresa?
21: É verdade.
22: Cara, com a camisa da...
21: De gari.
22: É isso.
21: Isso é verdade?
22: Sensacional.
21: É verdade.
22: Mas o uniforme é bom, o uniforme salva, hein? Tu não precisa ir todo dia.
23: É verdade.
22: E o uniforme, ele... Como é que é? Ele meio que deixa todo mundo...
21: Ele iguala as pessoas.
22: Isso. Exato.
21: Questão de colégio, principalmente.
22: Maravilhoso.
21: Né? Ele tem a roupa melhor, isso aqui tem a roupa pobrinha.
22: Isso.
21: Uniforme, todo mundo
22: igual. É isso.
23: Mas daí o que queria fazer? Quem queria se aparecer um pouco mais?
22: Yeah.
23: Aí caprichava era no tênis, as meninas talvez nos acessórios.
22: É, sempre vai ter o destaque, né?
23: Isso.
22: Hoje em dia eles vão de uniforme e de moto elétrica.
23: E outra, né?
22: Pra saber certinho quem é o...
23: É, e a mochila também.
22: Dinheiro.
23: A mochila era outro jeito de
21: caderno mostrar. Caderno com adesivo.
23: Tinha. Exatamente.
22: Mas eu...
21: Caneta.
22: Isso não me afetava, eu acho. Sempre eram os amigos que tinham a maior grana, tinham o tênis melhor, por exemplo, a mochila melhor, caderno melhor. Mas não me afetou de alguma forma. Você pensa, nossa, eu não tenho isso. Sabe? Eu acho que até te ajuda a pensar, tipo assim, eu quero ter.
23: Uhum.
22: Mas não de me colocar... Aqui.
23: Não te entristecia de ver.
22: E eu acho que isso me ajudou a nunca ligar pra marca, por exemplo.
21: Isso é bom.
22: sabe? Eu aceitei desde criança já. Ih, meu pai não tem dinheiro pra isso. E aí, consequentemente, eu fui, uhum, eu fui crescendo e não tive interesse só porque é de marca. Sim. Hoje sim, qualidade e tal, agora... Porque a marca tal, não... A gente já falou disso aqui, né?
21: É. Rafa até perguntou qual que é a marca da
22: tua televisão. Ele falou a marca, eu até olhei, porque não é pra ser.
0: Mas é que parecia daqui.
21: Parece,
0: uma marca.
21: Sim. É uma...
22: É uma marca.
21: Só que
22: marca.
21: É acessível.
22: É uma marca acessível. Acessível. E não é barato.
0: Pedro Lemos, bom dia.
21: Bom dia, Rafa. E aí?
0: Guarda-graça destes, né?
21: Ah, tem que vir, né?
0: O que aconteceu hoje? Acordou a pessoa,
21: eu vou. Não, eu consegui me programar, né? O meu dia, eu consegui organizar o meu dia ontem para que hoje eu possa aqui estar na presença dos senhores.
0: Que maravilha. Encontrei antes o Pedro Lemos
22: passeando. Ele chegou aqui, cedo, né? Aqui, não tinha ninguém.
0: Porque eu estava onde ele estava.
21: Não, eu não estava passando. Lá. Eu estava de passagem.
0: É, mas eu vi você. Só que ele não olha para os lados e ele não passou. Não, ele chegou primeiro que mim.
21: Eu chego eu vou andando na rua de olho reto, assim, ó.
0: Reto. Enfim, entendi nada.
21: Tá acontecendo.
0: Também não.
21: Vai, covarde.
0: Vai.
21: Não, fala o que você quer falar.
22: Vamos falar.
21: Cheio de sinalzinho aí.
0: É, eu não entendi o sinal. Aí eu, só por isso também.
22: Tá. O sinal da onde tu tava. Ah, bonitão.
21: É bom, bonitão.
0: Bom dia, rapaz. Sargento, era cedo, tava já no chope, ele e Alberto Mecânico. Então, não deve estar muito bem, kkk. Quero participar do sorteio, Marcelo Reinert. Hoje não tem sorteio.
22: Olha quem tá ouvindo a gente agora. O Lucas, da LSG.
21: Boa.
22: Da banda Noise.
0: Valeu, Luquinhas. Abraço, querido.
22: Beijo.
0: Tchururu, tchururu, tchururu. Tchururu, tchururu, tchururu. Acho que era isso.
22: Ai.
0: Já li o que eu queria falar, já agradeci os parceiros que nós tínhamos que agradecer. Bom, vamos chamar ele.
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22: Bom dia, bom dia, bom dia.
0: Bom dia, locutor.
2: Tudo bem?
0: Tamo indo, graças
21: ótimo,
0: a Deus.
21: Ótimo, ótimo.
2: Vocês repararam no meu uniforme da Apucarana FM?
0: Ah, tu também veio.
21: Ah, tá bonito mesmo.
0: Tu tava escondido atrás da mesa, eu não consegui reparar.
2: Eu sempre venho com essa camisa da Apucarana FM.
21: Se eles precisar, dão a calça também de uniforme?
2: Tem a calça da Cteo, que é mais confortável.
21: Tá certo, tá certo.
2: Vamos de notícias?
21: Bora.
0: Bora aí.
2: Dormiu cedo, bebê? Gangorra no tempo.
0: Gangorra, que falou?
2: Gangorra no tempo deve trazer calorão de até 30 graus após temporal com granizo e frente fria em Santa Catarina.
0: Eita.
21: Complicado, hein?
2: Deu pedra ontem?
0: Eu não vi.
21: Pelo barulho? O barulho foi feio, hein?
0: Que horas?
2: Forte. Uhum.
0: Que horas
21: meio isso? Da tarde, eu acho.
0: Ah, eu tava aqui e não percebi.
21: Tava fazendo o quê?
0: Tava aqui e depois eu fiz uma gravação na Via Cred de tarde. Oh. Será que era contado na Via Cred?
22: Vai ter volta.
0: Vai ter volta. Abraço, Via Cred. Hoje teve Via Cred, inclusive, no cafezão. Faz a conta.
2: Lembram da Safira?
21: Safira?
2: Safira? Uma Safira, pepa. Menina atacada por abelhas, tem alta hospitalar em Minas Gerais.
0: Ah, que legal, não sabia que o nome dela era Safira.
2: Safira, aquela Safira. Que contou, né? Aquela história?
0: Das abelhas
21: que o motoqueiro salvou ela.
2: Isto.
0: Que bom. Eu vi ela no Fantástico também, né? Tá bem já.
2: Tá melhor.
0: Tá menos inchada já o rosto dela. E muito bonitinha, ela se comunica muito bem, né? Agradecendo aí pelo motoboy lá que salvou a vida dela.
21: Coisa boa.
2: Lindo, lindo, lindo. Anitta revela que prefere ficar 10 anos sem sexo a parar de trabalhar.
0: Olha, workaholic.
2: Olha aí,
21: workaholic.
0: Ó. Total.
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0: Muito bem. Ó, a Oktoberfest está chegando, a gente já está se preparando para a maior festa alemã das Américas, essa que já vai ser a 41ª edição do Oktoberfest. Já participaste de alguma, Pedro?
21: Finalzinho da do ano passado.
0: Foi a única?
21: Chegou
0: a único momento?
22: Chegou na finaleira.
21: Cheguei na finaleira, mas esse ano eu quero...
22: Em todos?
21: Tudo, é muita coisa.
0: Mas tem 19 dias para aproveitar.
21: É isso, eu vou ver os melhores dias, quero ir lá experimentar
22: segundo
21: um
22: sábado.
21: Pouquinho. Segundo sábado, o melhor dia.
22: À noite.
21: Mas o que acontece no segundo?
0: Isso aqui, ó.
22: É bem movimentado.
0: Porque é gente do país inteiro, porque é feriado. Então é o momento que todo mundo consegue sair da sua casa ou do seu estado e ficar muito tempo fora, né?
22: Não, Entendi. Tu é domingo à tarde.
21: Zero gente.
22: Domingo à tarde, uma quarta à noite. Não a primeira quarta. Quinta, talvez.
3: É, uma segunda. Ou talvez uma terça, uma quarta, é. Assim, meio de semana.
21: É, eu não gosto muito de multidão, né?
22: Então, é isso.
21: Então tem que ir num dia que tá mais tranquilinho.
3: Uma terça, quarta-feira da primeira semana, talvez.
22: Segunda tem?
3: Tem.
22: Segunda-feira.
21: É bom.
22: E é de graça, geralmente.
3: É, por isso que, mas daí por isso que mesmo assim, daí é.
22: Bastante, né? Não, mas não é comparado aos sábados. Sexta e sábado, meu amigo.
21: Esse ano eu vou me aventurar.
3: Vamos lá. 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
22: Assim, olha aí, ó.
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21: Muito tá? Bom.
3: Inclusive, essa semana eu vou lá buscar o meu, porque eu quero gravar já essa semana os materiais da NSC TV.
22: Sim.
3: Então, o traje que eu vou estar usando já é da Frida e Cia. Então, show, vou lá escolher. Bola,
22: eu tenho dois ou três, eu acho.
21: Tô louco.
22: Trajes.
21: É. Sério?
22: Eles sempre me dão.
3: E tu vai revezando ali?
22: Sim.
3: Ótimo. É, porque
22: daí dá pra ir um cada semana, né?
3: Tava conversando com a Gabi da Frida e Cia, que lá é legal, que tem vários acessórios. Ah. Então tu pode transformar, às vezes, uma peça de um traje que tu já tem e dar uma reformulada, sabe? Pra ele ficar legal. Talvez aquela camiseta tu usa com uma outra bermuda.
21: É, isso
3: sabe?
21: Eu ia perguntar. Eu sou ignorante na questão do traje típico.
3: Aham.
21: Pra mim tem aquele negócio da camisa, o suspensóriozinho e a bermudinha e a meia alta.
3: Não necessariamente.
21: É isso que eu ia perguntar. Tem vários tipos de traje típico
3: tem
21: ou é sempre tipos. Aquele de determinadas maneiras
3: não, diferentes? Tem vários tipos porque depende muito de qual região é inspirado o teu traje.
21: Ah, né?
3: Então tem, por exemplo, entendi. Tem um traje que ela foi contar esses dias no cafezão, que é um traje de uma região onde as pessoas trabalhavam muito no campo para tirar o leite. Então aqueles trajes, as bermudas, elas vão ser mais curtas para quando você abaixar
21: não atrapalhar
3: por conta dos joelhos, né? Então facilita os movimentos, então depende muito de qual região que o teu traje vai ser inspirado.
21: E tem assim. Como eu ir lá e falar assim, eu quero um traje dessa região.
3: Como a Gabi é bem CDF, ela vai poder te dizer, olha, na região tal, eles gostam muito de usar isso daqui. Ela vai saber te explicar.
22: Tem um estudo.
21: Vou pesquisar.
3: Mas tu pode usar, por exemplo, um traje que é esse de suspensório, mas tu pode usar um traje que, na verdade, é um colete, que é completamente diferente, que daí já é uma bermuda.
21: Não vi ainda.
3: Tem um nome característico que agora me
22: fugiu. Mas não são todos que ganham o direito de entrar, pagar meia, né?
3: É, mas esses que a gente tá falando são os oficiais. Então, tipo, pode ser um colete oficial.
21: Daí tem o traje específico da Oktober, que não necessariamente...
3: É um traje típico germânico, que pode ser de
22: tem
3: todos
22: algumas
3: esses modelos.
22: Regras,
3: mas tem umas regras que se seguem. Entendi. Mas o traje típico, vamos dizer, oficial, né?
21: Sim.
3: Mas o traje oficial típico tem as suas regras, que nem o Irineu tá falando.
22: É, porque legal. Não pode, por exemplo, comprar o traje na Frida e Cia e ir de tênis.
3: Isso.
22: Já não encaixa nas regras. Tem que
3: entendi. Ou uma meia de futebol. Não pode.
22: Meia de futebol,
21: Pô, e também
22: não,
21: o cara
22: pode entrar, tu só não vai pagar meia.
21: Sim,
22: o pessoal
21: sim.
22: quer o direito às vezes.
21: Mas o cara também vai vestido metade seleção.
22: Mas tem cada um, meu amigo.
21: Sério?
22: Pá. Vai na Outubro esse ano que tu vai ver.
21: Vou dar uma olhada na galera.
22: Tem algumas coisas legais.
21: Vou reparar.
3: E também tem gente que vai trajado tipicamente, mas assim pra se divertir, pra dar uma zoada. Então se tu for lá de Frida, não vai ser considerado o traje típico. Porque
21: entendi.
3: Tu tá indo lá só pra dar uma zoada, entendeu? Entendi. Mas. Estiver respeitando bem certinho as regras, tá valendo.
22: Exato.
3: Ok?
21: Muito bom.
3: Ok, é isso. Valeu, beijo pra Frida e Cia. Valeu, obrigado, Gabi. Vamos trazer uma dessas aqui?
22: Vamos.
3: Qual curiosidade vocês ficaram mais ansiosos pra saber?
21: Quer trazer o da Anitta?
22: Olha que confio.
3: Tu gostou dessa? A Anitta que revela que vai repercutir mais, né?
21: Vai.
3: Nesse último domingo, a Anitta participou de um programa com o Luciano Huck, né? E publicou trechos aí de uma conversa entre eles.
22: Loucura.
3: Mais baitão. E a cantora falou abertamente sobre sexo ao ser questionada se escolheria passar 10 anos sem trabalhar ou mesmo período sem transar. Ela não hesitou, diz ela. 10 anos sem transar. Não preciso nem pensar. Eu sou muito feliz no trabalho. Donita revela que prefere ficar 10 anos sem sexo a parar de trabalhar. Em entrevista dela com o Luciano Huck, ela respondeu essas perguntas. Então, tá aí a Anitta Workaholic. Apesar da escolha, a artista revelou que tem encontrado pouca disponibilidade para a intimidade. Estou precisando ter mais tempo para isso. Estou trabalhando muito, eu acho. Declarou ela em tom bem-humorado. Fazendo jus ao nome do quadro, Luciano também perguntou o que a deixa em chamas? E a cantora respondeu, romance. Revelou que se considera uma pessoa bastante apaixonada.
21: Buquê de flores.
3: Sobre a própria persona na hora H, afirmou que, sem dúvidas, ela é Larissa, que é o seu nome de batismo.
21: Laricinha. Gente, mas o que virou o programa do Luciano
3: Huck? E não Anitta.
21: Que quadro é esse? De Domingão?
5: Trabalha com quem?
3: Exatamente.
22: Provoca... Qual que é a sua pergunta, Pedro?
21: Provocação para audiência?
22: Vai.
21: Se você tivesse que ficar 10 anos sem fazer alguma coisa que você gosta muito, pra ter a grana que a Anitta tem, o que seria?
22: O que seria essa coisa?
21: Tem que ser uma coisa que você gosta muito.
22: Ah, tem que pensar.
21: Muito, não adianta falar.
22: Você não vai poder fazer por 10 anos.
21: 10 anos, só em 2036. Mas daí a grana que a Anitta tem, tu vai ter também.
22: Caramba.
21: É bom. Primeiro tem que pensar uma coisa que você gosta muito.
22: É isso. Tem várias coisas, né?
21: Eu ficaria sem fazer show 10 anos.
22: Tu gosta muito?
21: Eu gosto. O fazer o show eu gosto. Porque daí eu consigo voltar depois, né?
3: Ah, então eu vou nessa, hein?
22: A rádio? A
3: rádio. Ah, eu poderia ficar uns 10 anos sem trabalhar.
22: Todo mundo amando trabalho.
3: Eu gosto aqui, muito, né, de trabalhar. Mas eu ficaria 10 anos sem fazer nada pra ganhar o que ele tem.
22: Tô enxergando esse sacrifício de vocês aí. Cara, meu Deus.
3: Mas agora, falando sério, eu acho que eu conseguiria tranquilamente
22: 10 anos sem comer hambúrguer. Ó, te peguei.
3: É um, tu tens um ponto. Porque eu gosto muito de carne, né? Sou carnívoro.
22: É, 10 anos sem comer carne,
21: sem então. Sem comer carne.
3: Não, acho que eu não conseguiria.
21: É não difícil, consegue, né?
3: Não, porque vai prejudicar a minha alimentação. Daí eu vou ficar fraco, eu vou ser uma pessoa...
22: Não, calma.
21: Calma. O que prejudica a tua alimentação? Calma.
3: O que, galera?
21: Não. Sem carne...
5: Não, vegetariano está aberta...
3: Não, vamos lá. WhatsApp. Ó, 47, Rafa, esse é o meu... Ó, esse é a minha vida agora, dia 22... Dia 22 de setembro de 2026. Escuta, dia 22 de setembro de 2026, sou carnívoro, não sou vegetariano, gosto de carne e como carne todos os dias. Faz parte do meu cardápio. Se eu não tiver carne, pelo menos uma, em alguma refeição do meu dia, vai me estragar meu dia.
21: Mas você diz carne, a carne bovina ou qualquer tipo de animal?
3: Porco. Porco, não, porco eu não como. Frango. É só frango ou... Não, eu ia falar que porco eu não como. Não. Porco eu não como, com exceção de porco. Tá. Mas eu gosto de carne bovina e frango. Pode ser que tenha um dia que eu não coma carne bovina, seja só frango.
21: Vai ter o frango.
3: Entendeu?
22: Ixi.
3: Mas eu acho que carne não. Mas acho que eu não seria feliz.
22: A grana da Anitta.
3: Eu ia ter a grana da Anitta infeliz. Daí eu não ia ser feliz.
21: Mas daqui 10 anos você vai poder comer de novo.
22: Eu ia. Pensa no sabor do churrasco.
3: Mas eu posso continuar com a grana investida?
22: Lógico.
3: Lógico, tá.
22: Rafa. Mas capaz de tu não nem querer mais comer.
3: Não, capaz que eu nem esteja mais aqui daqui 10
22: anos. Já acostuma? Calma, cara. Nossa. Que isso? Tá treinando todo dia pra quê?
3: Não, nunca sabe, né? Então...
21: É. Só no abusado esse negócio.
22: Tem áudio aí?
3: Eu acho que... Não, eu acho que eu ficaria 10 anos sem consumir nada com álcool.
22: Não. Cala a boca, cara. Mas daí eu faço, tu nem bebe.
3: Ah, eu bebo às vezes.
22: É igual se a gente ficar 10 anos tomando cerveja direto. Nossa, que sacrifício. Tem que ser a carne.
3: Não, eu ficaria 10 anos sem refrigerante.
22: Aí
21: é bom.
22: Eu acho que ia ser mais difícil do que a carne, cara.
21: Aí é bom.
3: Não seria. Meu, não seria.
22: Todo dia,
3: sabe? Não, mas assim, ó, não. Eu consegue ficar um dia. Eu conseguiria substituir o refrigerante, porque eu já consegui substituir. Agora a carne eu não consigo. Não, por suco.
22: Suquinho, sucozinho.
3: É, eu gosto de vários tipos de suco. É que assim, o suco é muito caro, vamos lá. Eu não teria facilidade de fazer um suco agora de manhã. Então isso aqui é mais prático. Água com gás eu gosto também.
21: De limão.
3: Bom, entendeu? Né? Então, tipo, existem formas gostosas de ter um refresco legal. Sim. É que às vezes a comodidade me coloca aqui sempre num refrigerante.
21: Lógico, entendeu? Lógico.
3: Mas eu conseguiria.

0: Tanto que ela gosta. Olha, a Anitta disse que não, não. É, é pra acabar, né? É, eu fico de cara com o negócio desse aí, tá?
1: Ah, já não concordaram.
2: Ah, ele nem falou dos veganos e vegetarianos.
3: Não, não. Fala, Rafa! Galera do Mais Baita!
2: E aí?
3: José, de Balneário Camboriú.
4: Fala, José.
3: Rafa, por favor, me permita.
2: Por favor.
3: A dar uma declaração de amor.
2: Nossa, do nada.
3: Falar música, sobre esse estado.
2: Cadê?
3: Santa Catarina.
2: Ah, achei que era pra
3: eu amo muito esse estado. Esse estado é um estado acolhedor. Uhum. Um dos melhores. O melhor estado do Brasil para viver é Santa Catarina. Eu moro aqui desde 93, tenho dois filhos, tenho a minha esposa, eu sou casado há 19 anos com ela, e eu quero dizer, é catarinense, e eu quero dizer o tanto que eu amo esse estado, o tanto que esse estado ele acolhe as pessoas que vêm de fora. Oh. Beleza, Rafa?
2: Beleza.
3: Só gostaria de falar sobre isso. Fica com Deus aí. Vamos que vamos, valeu.
2: Valeu,
3: Mais
2: querido.
3: Baita, o melhor programa da Rede Atlântica. É isso aí, valeu.
2: Boa. Valeu, José de Balneário Camboriú. Obrigado pela tua participação.
4: Boa, Zé. E eu gostei que ele falou assim: amo Santa Catarina, conheci minha esposa aqui, então eu amo Santa Catarina. E a esposa ficou assim, ó, meu, o estado é melhor.
2: É, mas é que se ele não existisse, eles não teriam se encontrado.
4: Ele podia falar assim, eu amo o planeta Terra. Aí fica um negócio meio amplo.
1: Tá. Deixa ele amar, cara.
4: Não, mas tá
1: louco,
4: tudo certo.
1: Vai se meter.
4: Nossa.
1: É só intriga.
4: Então tá, dois. Vai lá. Quero ver, Gamba.
5: Fala, galera do Mais Baita, beleza? É o Kleber.
1: Bambam?
5: Olha, ela fica 10 anos sem sexo. Eu não sei, mas eu acho que ia chegar uma hora que ela ia fazer... justiça com as próprias mãos. Abraço, gurizada.
2: Valeu, é, mas daí isso é considerado relação sexual?
4: Não, não é considerado relação, mas pra...
2: Ah, então ela tá valendo.
4: Pra promessa ali, não, pra promessa ali tem que
2: ela
4: ser.
2: Ela falou que não vai praticar o ato coito, mas o auto prazer individual tá ali.
4: Não posso falar, não, eu não vou tomar refrigerante, mas fica se lambuzando naquela H2O lá.
1: É.
4: Não adianta nada.
6: Bom, olá, pessoal. Eu acho que eu ficaria sem café.
1: Ah, eu não consigo.
6: Café pra mim, quando eu não tomo café, um dia ou dois já começa a me dar uma dor de cabeça. Só que eu não sei se seria 10 anos, não. Não sei se eu aguento 10 anos mais por aqui. Se for 5 anos, topando. Rosimério de Matinhos, beijo.
2: Valeu, Rosimério de Matinhos, beijo. E o outro lá gritando no fundo.
4: Florando. O café realmente, hein?
2: Conseguiria ficar 10 anos sem café?
4: Putz.
2: O Irineu provocou a gente e não falou o que ele faria.
1: Café.
2: Café? Agora? Decidiu agora?
1: Não, eu lembrei.
4: É, não, o café...
1: Nossa, é muito difícil. Tu vê que eu chego aqui e já vou louco.
4: E o dia que às vezes tá acontece de não tomar o café, você sente ao longo do dia assim que dá aquela... Putz.
1: Mas assim, é...
2: É café, então.
1: São hábitos, né? São hábitos. Tu deixar aí 2-3 dias, tu vai acostumando.
4: Claro.
2: E mas tu, é Pedro?
1: Meio desesperador.
4: É, falando de comida, eu tô pensando alguma coisa, assim, de... É, o café seria algo realmente... Um docinho... 10 anos sem doce.
1: Sem açúcar?
2: Ah, isso eu não consigo.
4: Sem açúcar?
2: É a mesma coisa da carne, hein?
1: Não, mas vai ter que escolher um, cara.
2: Não, tá, não consigo ficar sem carne, não consigo ficar sem carne sem açúcar. Eu fico sem refrigerante.
4: Mas se você toma suco... O suco, ele tem o açúcar.
2: Muito. Ok, mas eu não tô dizendo que eu não vou tomar suco, tô dizendo que eu não vou tomar refrigerante.
1: O açúcar ele também não consegue.
2: Açúcar eu não consigo ficar sem açúcar.
1: Ei. Tu é fraco, hein? Tu chama os vegetarianos de fraco, mas tu que é fraco.
2: Eu não falei nenhuma vez isso, cara.
1: Cara, a tua fraqueza... Vamos voltar o programa.
2: Vamos montar o programa.
1: Não, nós vamos voltar o programa.
2: Não, eu
1: vamos
2: quero que faça mostrar, isso. Nós
1: vamos entregar na tua cara.
2: Eu quero. Falou.
1: Meu, eu tamo quero. Estamos em três loucos aqui.
4: Você falou.
2: Eu quero esse corte, tá?
4: Se eu não comer carne,
2: eu fico fraco. Eu quero esse corte. Não, eu quero esse corte agora.
4: Igual aos vegetarianos.
2: Porque agora tocou o meu pessoal aqui. Tocou meu pessoal aqui. Que eu sei que eu não falei isso.
4: Mas não se preocupa.
2: Não, eu tô.
4: Eles vão se rebelar também.
1: Quero saber da audiência. O que mais que eles iam ficar sem? 10 anos.
2: Vai lá, vamos. Mais um, vai. E eu quero só saber se vocês ouviram da nossa audiência
1: também.
2: Sair da minha boca isso que eles estão dizendo que eu falei, porque eu sei que eu não falei.
7: Olha, eu acho que eu ficaria sem cigarro. 10 anos sem cigarro. Porque eu não fumo mesmo, né?
1: Mas daí.
4: Não é assim.
2: Mas pra quem fuma é difícil se livrar, né?
4: Aí é fácil, né, bonitão?
2: A gente tem uns amigos aí que fumam e a gente vê a dificuldade que essa galera tem pra parar de fumar.
1: Verdade. Minha mãe.
4: É, e cuidar, às vezes você quer tirar um vício e tu bota outro no lugar.
1: Sim.
4: Tem isso também, então tem que tomar cuidado.
2: Exatamente. Porque daí muitos usam aquilo ali como um gatilho pra aliviar a ansiedade,
4: claro.
2: Né? Aí para de fumar e começa a comer igual um louco, porque...

0: E daí ele bota outro gatilho pra tentar, né, amenizar essa sensação.
1: Acontece muitas vezes também com o bariátrico, ele começa a beber muito.
0: Uhum.
1: Porque ele desconta na comida e agora é no álcool, né, ou no cigarro, por exemplo.
0: Entendido.
2: Cuidado.
0: Ex-bariátricos. Precisamos fazer um show no intervalo agora? Pro intervalinho, Pedro, tu consegue trazer pra gente uma baita curiosidade?
1: Lógico.
0: Podemos fazer no intervalo?
1: Podemos sim.
0: Porque a gente já volta com o Baita Esportes e participação especial de Sargento Junks, nosso correspondente internacional, diretamente da Alemanha, na Oktoberfest de Munique. Mas antes, Ineu, tem recado?
2: Sim, Rafael. Dia 9 estarei em Biguaçu com meu show de stand-up comedy. 9 Biguaçu, 10 Tubarão, 11 Criciúma, 16 São Francisco do Sul e 17 Blumenau. Então garante teu ingresso, vai, compra e vem se divertir.
0: Boa! Pedro Lemos.
1: Me siga lá no Instagram, @opedrolemos e sempre ali, né, volta e meia no Porão Comedy também.
2: Tá certo. Ah, essa semana, bem lembrado, Pedrinho. Esta semana teremos um show ali no Porão Comedy Club.
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1: Compre Victor... já, porque está acabando.
0: E o Vitor Sarro, que é best da Anitta, tá?
2: Sim.
0: Amigo pra caramba. Ele frequenta as festas e ele pode até contar pra gente aí os bastidores.
2: Ele viria aqui, mas o voo dele chega mais à tarde. Mas a gente tá tentando um áudio dele pra nossa audiência aí.
0: Era legal, bom. Tá bom? Legal. Pai, esse daí é de dormir na casa dela nas festas.
1: É. Ah, é?
0: Ele é bem amigo.
1: Será que ele conta ele, histórias, né, no show?
2: Não. Não conheceu ele? Tu ia gostar dele.
0: Ele nunca sabe.
2: Um monte de fofoca
0: eu sei disso.
2: Famosa. Nossa,
0: eu sei, tu já me contou algumas.
2: É verdade.
1: Por tabela.
2: Eu sou fofoqueiro.
0: Ah, não, que a gente tem amizade, tem coisa que a gente pode falar, né? São coisas que só a gente pode falar.
2: Na época que eu era fofoqueiro.
1: E agora?
0: Não, não fala mais.
2: Agora me controla.
0: Ele não fala mais nada.
1: Sério?
2: É que a gente não tá almoçando muito. Mas quando a gente almoça, eu conto.
1: Quando a comida
0: entra... A gente tomou café semana
1: passada. Verdade, sai.
2: Mas aí eu te contei uma baita de uma fofoca. Uma baita fofoca.
0: Exato.
1: Não, beleza. Vocês contam aí.
0: Bom, show do intervalo. Não
2: tem problema, não. Programa mais baita. Música boa e gente bonita.
0: Baita fofoca. Oi, o sargento, quando a gente vai mostrar com o sargento.
2: Nossa.
0: Ali é o mais
2: fofoqueiro. Ali é o ouro. Todos.
0: Esse dali é bom.
2: Ali é o ouro.
1: É bom fofocar, né?
2: Mesmo? Ó, tô com vontade de tomar um café. São hábitos.
0: Tá, vai lá e
2: pega. Deu a musiquinha.
1: Já levanta pra pegar um café.
2: Lembra que fizeram um teste?
0: Vai, que eu fui pro intervalo. Tchau, a gente já volta.
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5: Olha só a dúvida da Lúcia. Doutor, sou uma estudante de segundo ano de medicina e muitas vezes fico muito sobrecarregada. Será que isso pode prejudicar a minha saúde mental? E quando é hora de procurar ajuda? Olha só, minha amiga e futura colega. De fato, faculdade de medicina pode ser muito demandante, muito exigente e provocar um impacto nas nossas emoções e na nossa saúde mental. Sofrimento intenso, sintomas persistentes de depressão, de ansiedade, isolamento, queda importante na concentração, no desempenho nas provas, né? Não devem ser tratados apenas como parte normal da nossa formação. Então, se isso está acontecendo, é um sinal que você não está lidando bem nesse momento com essa carga, com essa pressão toda. E aí, é muito importante que você possa procurar ajuda, que você possa, de alguma forma, falar com alguém sobre isso que você está sentindo. E lembrar, procurar ajuda não é um sinal de fraqueza, muito pelo contrário, é uma forma de cuidar da própria saúde e também da futura prática profissional. Então, eu fortemente recomendo que, se você não está bem, você busque ajuda, converse sobre o que você está sentindo e tente reestruturar um pouco essa carga de trabalho que você está tendo na faculdade. Dúvidas? @ Jairo Bauer Oficial.
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0: Programa mais baita, vamos, querido!
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2: Já estamos de volta ao vivo na 102.7. Esse é o programa mais baita de terça-feira. Sim. Comigo, Rafa Steinbach, Irineu Nicoletti.
3: Oi.
2: E Pedro Lemos.
3: Oh.
2: Mas não estamos sozinhos, não. Vamos falar com o nosso correspondente.
3: Achei, hein?
2: Tu achou o quê? O quê? O
3: áudio teu.
2: Rafa, ah, eu quero.
4: Eu acho que eu conseguiria tranquilamente.
3: 10 anos de comer hambúrguer.
4: Ó, te peguei. É um, tu tens um ponto. Porque eu gosto muito de carne, né? Sou carnívoro.
3: É, 10 anos de comer carne.
4: Sem
3: então.
4: Comer carne. Não, acho que eu não conseguiria.
3: Não consegue?
4: Não, porque vai prejudicar a minha alimentação. Daí eu vou ficar fraco, eu vou ser uma pessoa
3: infeliz. Não, calma. Fraco e infeliz vegetariano.
5: Nossa, foi pior do que eu lembrava.
3: Cara, às vezes
2: é a minha experiência.
3: Acho que é a segunda vez que a gente passa por isso contigo.
2: Por quê?
3: Uma tava em off, graças a Deus. Quando a gente volta pra rever o que tu falou, é pior. Sempre pior.
2: Para com isso, gente.
5: É minha experiência por quê,
2: pessoal.
5: Né? Porque a gente vê o Rafa assim, o Rafa não diria uma coisa dessa.
3: Sim, a gente vê.
5: A gente
3: o Miguel fala dela.
2: Cara, que coisa horrível. Sim. Vocês aqui. Querendo polemizar uma situação.
5: Não, mas foi provado, Rafa. E foi pior do que a gente lembrava.
2: Que horrível, vocês são...
5: Fraco e infeliz.
2: Porque eu preciso de carne, é uma vivência minha, cara.
3: Eu preciso de carne.
2: Eu preciso. Tá, vamos lá, ó. Eu ia chamar o nosso amigo...
3: Vamos na Tiffany depois dessa.
2: Vamos, fechou? E só eu, né? Vocês não, vocês vão lá comer só carne. Vocês, não, eu vou comer carne, vocês vão lá no... Sei lá onde vocês vão. Aliás, todos
3: sei lá onde os vegetarianos
2: aqui,
3: vão,
2: ó,
3: né?
2: Atenção, eu não sei.
5: Porque, pina.
2: Porque eu só vou no Barraqueta e na Tiffany's, o melhor sabor do churrasco tradicional. Eu sou carnívoro. E nosso parceiro também só oferece o melhor da carne. E eu agradeço. Amém.
3: É bom demais. Amanhã tu vai lá? Sexta?
2: Ah, eu vou sempre que puder. Tá, vamos lá, o nosso correspondente internacional. Cara, isso aqui tá com zoom. Olha aqui, ó, que eu tô com o braço erguido e tá quase dentro do meu nariz. Tem um zoom muito forte essa câmera aqui. Vamos lá, Sargento Jux, nosso correspondente internacional diretamente de Munique. Será que como é que ele tá agora, hein?
3: 5 da tarde?
2: É.
6: E aí, minha comitiva do mais baixo.
3: Meu Deus. Ó a voz, cara.
6: Estamos aqui onde? Na Oktoberfest de Minsk. Testando o chip Unifique, aprovadíssimo. Chip internacional. Hoje eu não vou mentir que eu tô tomando uma. Contei um amigo meu aqui, ó. Tomando só uma zinha. Só uma testadinha.
3: Meu Deus, não se aguenta, outro.
6: Saudade de vocês, vocês sabem. Eu vou participar ao vivo ainda, tá? Mas o fuso horário atrapalha.
3: Vai.
6: Aqui já é 5 da tarde agora.
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6: Ali, ó. Pronto.
3: Decorou.
6: Prozit, saúde. Saudades.
2: Aê, querido, valeu, obrigado. Muito Sargento Junks, nosso correspondente internacional, que tá produzindo pouco conteúdo com a gente, né? Tá sempre alcoolizado durante o horário do programa, não tá ajudando muito. Espero que o conteúdo da Unifique esteja ficando bom,
5: né? Não, tá ótimo. E houve a enquete no chat ali, né?
2: O que que houve aqui?
5: O sargento estava alcoolizado ou não?
2: Ah, já tem o resultado dessa enquete?
3: Tem.
2: Como é que tá, Cauã? Vamos lá, já temos o resultado então. Pergunta, sargento, está embriagado? Nossa audiência votou?
5: Qual é a resposta?
2: Com 86%, sim. 14%, não.
3: Só a mãe dele votou, não.
5: Nossa. Quem votou nos 14?
3: Querendo, né? Forçando para que não.
5: Tá bom.
2: Muito bem.
5: Não sabemos se sim ou se não, né?
3: Temos áudio dos vegetarianos?
2: Não temos. Mas só vamos agradecer aqui. Vamos conseguir.
3: Vamos!
2: Vai, Desvox!
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2: Hoje, amanhã tem jogo, né? Porque normalmente quarta-feira hoje também tem.
3: Hoje tem a da Série B. Tem o Criciúma. E olha só, hoje, sabe quem faz aniversário?
2: Quem?
5: Neymar.
3: Quem comemora 50 anos, jogador.
5: Ah, eu sei.
2: 50 anos?
3: 50.
2: Ah, o Ronaldo.
3: Ronaldo Fenômeno.
2: Oh, maravilhoso. Ah, parabéns, Ronaldo.
3: Bicampeão mundial 94 e 2002, comemora 50 anos, deixou sua marca por onde passou em 18 anos de carreira.
2: Que legal, hein? Parabéns,
3: Ronaldo. Como é que é o nome do Ronaldo mesmo?
2: Ronaldo, o Fenômeno?
3: É.
2: Nazário, né?
3: É Nazário.
5: De Lima. De Lima?
2: De Lima?
3: Não sei se é Lima.
5: Eu acho que é.
2: Ronaldo Nazário.
3: E que time ele iniciou?
2: Flamengo?
3: Mas o time que ele foi técnico aí.
2: Ah, é?
5: Ah, ele foi presidente.
3: Presidente, né? Isso.
5: Do Cruzeiro.
3: Exato.
2: Cruzeiro, não sabia.
3: Cruzeiro.
5: Era. Mas ele surgiu mesmo na base do São Cristóvão, lá do Rio de Janeiro. Imagina.
2: Ô, Ronaldo Luiz Nazário de Lima. Tem um Luiz ainda
3: aí. Luiz.
2: Tem um Luiz ali.
3: Nazário. Eu comecei a assistir um documentário que o Sargento Junks recomendou aqui no Byte Sport, que é o do Maradona.
5: Ah, é?
3: E é bom mesmo, hein?
2: É?
3: Muito bom. Fala muito ali da época que ele passou no Napoli.
5: Sim.
3: E era uma cidade desacreditada no futebol deles, que o cara fez eles ganhar tudo.
2: Que impressionante, muito ó. Bom. Então tá dizendo que o Maradona é o melhor, né? É isso,
3: né?
2: Que o Maradona é o melhor, não. Você falou? É isso. Então a gente fecha o programa de hoje. Beijo pra vocês. A gente tá de volta.
3: Vegetariana ali.
5: Eu não venho amanhã, não. Então nesse clima, eu não venho amanhã.
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23: Olá, muito boa tarde, amigo e amiga ligados na Atlântida, na Rádio das Nossas Vidas. Estamos chegando depois do Discorama. 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Há 58 anos, hoje pela manhã eu tava comendo um biscoitinho mignon com café pretinho, no gramadinho ali, esperando a vida acontecer e tal. Daqui a pouco veio um passarinho, pum, pousou pertinho de mim, eu joguei um mignonzinho pra ele.
26: Ai, que fofo.
23: E ele foi embora, ele voou, ele não comeu o mignonzinho, não conheceu, não reconheceu os biscoitos Zezé. Muito boa tarde, Rodaica, tudo bem contigo?
26: Muito boa tarde.
23: Boa tarde. Pera
26: tudo
23: aí,
26: bem?
23: Agora melhorou.
26: Nossa, acabei de receber uma mensagem da Madonna aqui.
23: O que que ela te disse?
26: Opa. Não, sobre uma abertura daqui.
23: Pede desculpas pra
26: de venda,
23: ela.
26: Talvez eu tenha que me azentar.
27: Tá liberada, Rodaica, eu libero.
23: Sério?
26: Aham.
27: Uh-huh. Ou Forço Vermelho.
26: É que eu tô num grupo, né? Tô num grupo
27: restrito. Forço Vermelho, Forço Vermelho.
23: Tô num grupo,
26: é,
23: né?
26: É, vou forçar o vermelho.
23: Tô num grupo,
26: tô
23: né?
26: Tô num grupo, né?
23: O Armandinho, cara, o Armandinho. Dia 1º de outubro inaugura mais um grande Stock Center. Desta vez na cidade de Rio Grande, Léo Oliveira.
28: Tudo bem, Alexandre?
23: Cidade do Léo Oliveira.
28: Isso aí, beijo para toda a cidade do Rio Grande que está passando lá para uma barra, mas vai voltar a luz, vai voltar tudo lá.
23: 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Leandro Bortolatti.
29: Vamos lá, né? Terça-feira aí.
23: Vamos lá, né? Nessa energia aí, Lelê.
29: Nem
23: lá,
29: todo
23: né?
29: mundo com energia.
23: Tá com fome, né, Lelê? Tô ligado.
29: Tô.
23: 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Rafinha Menegazzo, boa tarde.
29: Boa tarde, Alexandre. Boa
23: Muito
29: tarde,
23: boa tarde também ao produtor do programa, Rafael Gomes.
27: Fala, Alexandre. Boa tarde.
23: Por que que tu tirou a marca do teu moletom?
27: Não, é assim.
23: É assim mesmo? É assim. Ah, pensei que tivesse apagado de tanto lavar.
27: Ele,
23: ou coisa
27: ele é
23: parecida.
27: Moderno, ele é moderno.
23: Agora tá na moda isso. Porque aí não diz o que, mas entrega tudo, né? Exatamente.
27: É.
23: Parabéns. 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Muito boa tarde da pena.
27: E aí, meu irmão?
23: Estamos começando agora os destaques
28: destaques. Estou aí, meu. Tô ansioso, meu irmão.
2: Tá ansioso com o quê?
28: Sexta-feira, bebê.
2: Mas hoje não é sexta-feira,
28: não,
2: hoje é terça.
28: Não, tô ansioso com o Acústico Bandas Gaúchas, eu quero ir curtir, meu
2: pois
28: irmão.
2: Pois não, garante teu ingresso, vai acabar, né? Vai acabar.
3: Tem no Simpla. Mas se tu morar longe de Porto Alegre, tu pode ver pela TLTV.
28: Isso. Não, mentira que vai ter.
3: A TLTV vai transmitir ao vivo, rapaz.
28: Mentira, meu irmão.
3: Ao vivo, 8 da noite, sexta-feira.
2: Exatamente. A mesma TLTV que está transmitindo, está apresentando todos os dias desta semana, às 19 horas.
3: Em Brasília,
2: 19. O ATL Bands, o festival. As 5 bandas que se apresentaram para um Fuga completamente lotado na noite de sábado passado estão desfilando agora pela tela da ATL TV. 19 horas de hoje tem Projeto Hari.
3: Rock gaúcho da nova geração, rock gaúcho da velha geração.
26: Então acho que é Fumaça Urbana.
2: Fumaça Urbana, não, acho que é Projeto Hari.
26: Porque Fumaça Urbana foi o segundo show da noite, se for na mesma ordem.
28: Olha que bacana.
4: Eu vou pegar a informação.
28: Olha que bacana, Godec. Sexta-feira a pessoa, ela começa a ver a live ali no Quase Nada.
26: Isso.
28: Ela segue, ela vê o Pretinho, ela vê o aquece do Guatelli Bates, a nova geração, e depois vê ao vivo Bandas Gaúchas.
26: A programação não falta.
28: Fazendo uma carne, meu.
26: Programação
2: é impressionante. Criamos um canal de TV da Atlântida. É rádio, é TV, é internet, já foi jornal. Jornal não queremos mais, já foi, não foi, não era.
28: Temos
2: mais.
28: Temos que fazer uma novela agora.
26: Mais do que isso, é legal também, porque eu acompanhei um pouco dos bastidores da captação, do corte que a galera tava fazendo ali da TLTV, que é uma equipe muito bacana, sim, muito empenhada. Exato. E a qualidade do material é muito boa. É muito legal,
2: verdade,
26: vale a pena ir lá olhar.
27: Já tá no nosso canal o show de ontem, né? Que é Théo Fetter e Banda, show completo.
26: Olha aí.
27: São 42 minutos e 30 na íntegra.
2: Muito bem. Vamos dar-lhe aqui, então, nos destaques aí, meu irmão. No dia 22 de setembro, dia sem carro hoje. Hoje é dia sem carro.
3: Não tem como.
2: É dia pra gente lembrar o que com esta data, Rafael Gomes?
27: Porque a ONU definiu que o dia sem carro é por conta da França. Eles fizeram um acordo pra poluir menos em 1997 e isso foi se espalhando pra outros países. Começou na França, a Europa adotou isso e hoje no mundo inteiro,
2: certo,
27: o dia 22 de setembro, tenta mostrar o impacto que faz um dia sem carro. A quantidade
2: como
27: de
2: como é legal... Como, desculpa te interromper, mas fica é que vontade, antes que eu te interrompa, se eu não te interrompesse, alguém me interromperia. É, como é legal uma cidade onde tem um transporte público eficiente, bacana, que seja o motivo suficiente para a pessoa deixar o seu carro em casa e ir trabalhar no, naquele transporte.
26: Ou nem
2: tocar
26: ter, né?
2: Sua vida, nem ou nem ter. Ter, ou
28: Genebra,
2: nem ter, exato.
28: Irmão, onde eu morei.
2: Uma coisa fantástica, eu nunca tive oportunidade de ir a Genebra.
28: Deveria ir, é incrível.
2: Mas fui a outros lugares do mundo que tem metrô, por exemplo. O Rio de Janeiro é um lugar que tem um metrô que eu andei pela primeira vez há poucos dias atrás no metrô no Rio de Janeiro. Fiquei impressionadíssimo com a limpeza, com a organização, com a segurança do metrô no Rio de Janeiro.
4: Londres, já é entrou de bus, já andou de bus no Rio?
2: No Rio nunca
4: andei
2: de bus.
4: Foi terrível pra mim.
26: É que o Rio de Janeiro, como grande cidade do Brasil, ele tem experiências diferentes dependendo da região que tá, né? A gente tá se referindo à parte do metrô que atinge ali, mas a zona sul do Rio de Janeiro.
2: É verdade.
26: E pega Botafogo, Flamengo, mas assim, no geral... O interessante mesmo é que tu consiga viver num lugar que tu não precise do carro.
4: Mas daí, né?
26: Porque daí tu consegue realmente chegar em todos os lugares com o transporte de uma forma ágil e prática.
27: Mas é
26: porque
27: que a cidade te faz não precisar do carro, né?
2: Exato.
26: Perfeito. Sim.
27: A cidade vai te apresentando coisas e tu diz, não vale a pena do carro.
2: Isso.
26: Não, também, exato. Mas é que, por exemplo, hoje no Brasil a gente vive uma realidade onde o sonho do brasileiro é ter o carro, porque quando ele usa o transporte público, e o transporte público existe, só que ele é deficiente e, além de tudo, as distâncias te obrigam a fazer muitas jornadas. Então, tem gente... Esses dias viralizou o vídeo de uma menina que sai às 3 da manhã em casa pra chegar no trabalho.
27: Pega 4 ônibus, eu acho.
26: Então, é óbvio que o sonho dessa menina é ter um carro,
2: claro,
26: entendeu? E o dia
2: óbvio,
26: que ela puder, ou tentar viver mais próximo. Então, a gente tem essa situação no Brasil que é difícil, mas em grandes cidades do mundo inteiro também é assim, né?
27: Foi num 22 de
2: setembro. Eu tô dizendo lugares... Viver num lugar que tu tem um transporte público bacana. Poucas cidades no mundo
26: poucas
2: são assim.
26: Poucas têm.
27: Foi num 22 de setembro que foi inaugurada na Europa a via, a Pool, né? Que é pra carros que tem mais de
4: uma pessoa. Ai, eu adoro nadar!
26: Sim.
27: Mais de uma pessoa, tu tem uma via só pra aquele carro. Onde, em tese, aquela via ela é proibitiva pra quem tá sozinho. Uhum. E se tu tiver sozinho, tu é multado naquela via. Que é pra quê? Pra incentivar que mais pessoas estejam em um carro apenas para isso liberar a pista.
26: Eu esperei os 18 anos para poder pegar as meninas com o meu carro.
28: Então, hoje não precisa mais. Eu não tenho carro, por exemplo.
26: E tu pega alguém? Essa pega. É uma frase ruim.
2: Mas elas também, que mas te também pegam. Não pega ninguém. Não tem carro, jeito. Mas também não pega ninguém.
26: Não, não pega ninguém. Nem
28: cachorro. Não, Bruno, chamo 99, dou um rolezinho e pego uma mulherada violenta.
2: Tá certo. Dá
28: A última me agredida, violenta.
2: Vamos. Uma mulherada violenta.
28: A última me agrediu.
2: Hoje também é dia do contador, Rafael Gomes. Por que que hoje é dia do contador? Abraço pro meu amigo Cruz, meu contador.
27: Porque foi num 22 de setembro que foi inaugurada a primeira escola de ensino superior de ciências contábeis no país, decretada pelo Getúlio Vargas, presidente que vem sendo muito citado. A gente descobriu que os dias disso e dias daquilo é muito por causa do Getúlio Vargas.
28: Eu não vou falar de Getúlio Vargas nesse programa aqui, mas eu tenho minhas críticas para com o mesmo. Mas o período eleitoral não me permite.
2: Isso aí. Então não precisa nem falar.
28: Mas não, mas não vai falar. Só, então,
26: nem vai, então.
28: Não vou nem falar, mas de outubro...
2: Tá, tudo bem. Uma hora a verdade aparece.
28: Fiz 3 meses de técnico em contabilidade. 3 meses. Estudei isso. Aí larguei para começar no rádio.
2: Ótimo.
26: Será que eu fiz uma boa escolha?
2: Não, hoje também é dia do atleta paralímpico. Por que, Rafael Gomes?
27: Várias medalhas. Tudo por conta sempre do 22 de setembro. Afinal, em 2012, foi instituída a lei federal para valorizar os atletas paralímpicos e conscientizar a inclusão das pessoas no esporte. Porque foi nesta data, em 1989, a criação do Comitê Paralímpico Brasileiro.
5: Pergunta. O Brasil tem mais medalha do que
28: no Paralímpico. Não, o Brasil é um fenômeno.
5: É um fenômeno.
2: Por que que a gente fala Paralímpico e não Paraolímpico?
28: Porque senão vai parar o Olímpico.
2: Cala a boca. É porque a Olimpíada chama Paraolimpíada. Ela faz uma pergunta inteligente.
5: Mudou, então.
27: Sim.
2: Ah, tá. É isso que eu queria saber. Porque
5: ele pegou ele preparado. Por que que mudou, né?
28: Por que não é mais Paraolímpico?
2: Eu não sabia que era Paralimpíada. Tá, olha só, ao longo do programa a informação vai aparecer. Nós temos que seguir o programa. Hoje ele é rápido demais. Atenção, para o petinho básico de hoje é a Salete, Lelê.
26: Não é possível.
2: Salete é uma gatinha de 2 aninhos do tutor Manuel de Araranguá. Olha que linda, hein, cara.
5: Que linda, cara.
2: A Salete é uma que tu pode olhar e dizer que gata.
27: É a tua, Lelê?
5: Não, cara, a Salete é minha gata.
2: Não, Trouxe, tu não ouviu, mas é do Manuel de Araranguá.
27: Ué, o Lelê pode ter pego dele?
28: E mais louco é que ele que botou.
26: É, não foi que você pegou.
2: Ele que escreveu isso aqui
5: semana
2: pra eu
5: passada.
27: Como é que é o nome da tua gata, Lelê?
5: Semana passada.
2: Salete e Vilma.
27: Não.
5: Semana...
27: Uma é a Salete, outra é a Vilma.
28: Sim. Uma coisa só.
2: São duas gatas.
5: Perdão, Lelê. Lelê tá afim de falar. Semana passada eu falei aqui que estava completando 6 anos que a Salete tinha aparecido na minha casa.
2: Isso mesmo.
5: E agora ela tá essa viva gata ainda,
2: tem 2 anos.
5: Tudo bem.
2: Graças a
5: ela
2: Deus.
5: Ela tá viva?
2: Viva, com saúde, boa. Tá gordinha, tá... Só que ela tá com... A gente diagnosticou...
5: Sopra
2: ela tem,
5: pets,
2: né? Ela tem um... coisa da família, tem um problema na coluna.
5: Ah, isso aí é familiar.
2: A gente notou que ela não tá mais subindo nos lugares mais altos, levamos fazer um exame, ela tá malzinha. Agora tá fazendo fisioterapia. Muito bem. A Salete do Lelê, a Salete do nosso ouvinte...
28: Bauro.
2: Manuel.
26: Ai, na mão
2: assim
26: ali,
2: como
26: ó,
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28: Trouxeram um gato aqui pra dentro.
2: Trouxeram,
28: tem um
2: né,
28: gato aqui dentro.
2: Tá falando,
28: eu sou alérgico.
2: Aquele cara do saco do gato ainda existe?
27: Existe.
2: Existe. Na rua da praia.
27: Tava na Expo Inter.
26: Mentira,
27: mas
26: gente.
27: Mas ele viaja o Brasil inteiro agora.
26: Não, mas tem
2: dando-lhe
26: vários,
2: pau no gato.
26: Mesmo.
2: Dando-lhe pau no gato.
27: Rodaica, é o mesmo. É o mesmo. Se eu te mostrar o vídeo, tu não vai acreditar.
26: A primeira vez que eu gravei com esse homem deve fazer uns 20 anos.
27: Não, ele disse que ele faz isso há 40 anos.
28: Ele tá gozando.
27: Informação. 78. A Paralimpíada em 2012 mudou para a Paralimpíada por vários motivos. O primeiro, só o Brasil chamava de Paralimpíada. Todos os outros países da língua portuguesa chamavam de Paralimpíada.
28: Paralimpíada.
27: Segundo, é uma massificação da marca, porque em inglês chama Paralympic,
2: Paralympic,
27: que é um trocadilho de paraplegic com Olympic e com a Paralimpíada. Então é Paralympic. Então, como o Comitê Paralímpico também é diferente do Comitê Olímpico, para não confundir as duas marcas também.
2: Muito obrigado, Rafael Gomes. Qual é a graça, Rafael Menegazzo?
6: Eu sou um cara feliz.
27: Que eu falei Paralympic.
6: Eu só sou feliz. Eu acordei, nadei, levei minha filha na escola, tô aqui com vocês, meus amigos.
27: Ótimo, então. E
6: com
27: 2012, a pessoa que
6: tem toda a afinidade comigo.
2: Nosso ouvinte, Matheus Teixeira. É vendedor de Joinville, tá fazendo 23 anos hoje. Parabéns, Matheus Teixeira, de Joinville.
6: Vendedor de quê?
28: Grande,
2: né? Ele é vendedor, cara. Ah, não diz? Ele vende, é. Ele
6: vendedor vende qualquer coisa. Cara, vendedor é um dom. É um dom.
2: Vendedor de verdade vende qualquer coisa.
6: Ele vende qualquer coisa. Exatamente, Lele.
2: Aniversariantes famosos, começando com o ator, o Harry Potter, fazendo... Tom Felton fazendo 39 anos.
27: Não, ele não é o Harry Potter, ele é o Draco Malfoy.
2: O que, que eu falei?
27: Do Harry Potter.
2: Ele é ator do Harry Potter, do filme.
28: Que cabecinha.
2: Eu falei que ele era o Harry Potter?
27: Exatamente.
2: Não, eu errei. Não é ele.
6: Tá acelerado, né? Vai com calma.
2: Muito acelerado.
6: Calma, calma, o programa tá bom.
28: O que aconteceu? Tu quer um negócio? O que aconteceu?
2: Cafeína.
28: Erraste, né? Vai,
6: vai. Olha o que eu vou te dar outro dia, ó.
2: O que é isso aí, cara?
6: Creatina em goma.
28: Não, não, não, não, não, não, não, não. Agora acabamos.
6: O que houve? Não é remédio. Isso aqui não é
2: remédio. Mas dá pra comer durante o programa agora?
28: Não, não, ele não é pode o que ele quiser.
2: É, ele pode
26: comer. Eu acho
2: quiser.
26: Que, como e é uma pode... suplementação, ele pode comer, né, durante Rodrigo? O programa. É tá a bem. Hora que o corpo dele precisa, né?
2: Ah, é verdade.
6: Tá o bom. Corpo tá me pedindo isso.
2: Tá, né? Tom Felton, esse é o clássico caso do careca de tupete, né? Que ele meio careca. Ele tem duas entradas ali, né?
26: Não, ele tem
2: duas
26: entradas acentuadas, né? Ele deu uma puxada pra trás.
2: Thiago Silva! O zagueiro Thiago Silva fazendo 42.
28: Ele não, agora.
2: A cantora Joan Jett tá fazendo 68 anos. Yeah. A Joan Jett do clássico eterno I Love Rock and Roll, lá dos anos 80. Para com essa palma, Lelê!
28: Ih, não, apareceu a Joan Jett ainda, cara. A irmã do Michael Jackson?
2: Tava esperando a Joan Jett aparecer.
28: A Joan Jackson?
2: Não temos a foto da Joan Jett.
28: Ah, lamentável.
2: Infelizmente.
27: Não é maiores ícones. Às vezes corrompe o arquivo, é na hora de abrir.
2: É.
27: Pode ser isso.
2: Puxa vida.
28: Ele é muito valorizar as mulheres
2: no rock, tudo muito fácil de corromper.
28: Ah, chamo, eu gosto da Pete.
2: Não tem nada a ver, a Pete não tá de aniversário.
28: Mas ele falou, tem que valorizar as mulheres do rock. Eu gosto da Pete.
2: A Joan Jett é uma Andrea Bocelli. Ele é tenor, fazendo 68 anos.
28: Até que enfim, alguém legal.
2: Corrompeu o arquivo.
6: Corrompeu o arquivo de novo,
2: também
6: hein?
2: Corrompeu o arquivo.
26: É muito peso, né, gente?
2: Impressionante, né?
28: Eu gosto muito dos três tenores.
2: Na gaúcha não corrompe arquivo. Todas as fotinhas que tem que ir no ar vão lá, né?
28: Corrompe também, né?
2: Assim. Mas não dá nada errado, hein?
28: Dá sim, já viu às 5 da manhã. Dá sim, cara. Dá o...
2: Richard Fairbrass é o vocalista do Right Said Fred.
28: mais um caso de Two Hit Wonders.
2: É verdade,
6: eu queria ver a foto das pessoas.
2: Aliás, temos uma lista de Two Hit Wonders sendo devida.
27: Tava na mão do Lelê.
2: Ah, tá, mesmo. Tá ali, aí, ó. Voltou, tá ali o cara do Right Said Fred.
28: Parece o Santos do Ratinho.
2: Tá fazendo 73.
27: Lelê vai botar o Jesus.
2: Essa é a Joan Jett. Já passou a vez
28: cara
2: dela.
28: Do Ramones.
2: Andrea Bocelli também já foi. Não muito bem. David Coverdale.
26: Is this love?
2: Oh, David Coverdale do Whitesnake fazendo 75 anos.
28: Parece a tia Elizabeth.
6: Pegaram a foto da minha tia.
2: Isso. Aí é outro nível.
28: O que aconteceu? Todo mundo.
6: A tia Rosana.
28: Todo mundo, tem uma, todo mundo tem uma tia assim. Todo mundo.
27: Parece a tia dona da última locadora da cidade.
2: Os grandes vocalistas da história do rock and roll, né?
28: Eu tenho uns VHS ainda. Ela fuma
6: Whitesnake,
28: muito.
6: Whitesnake, Lelê.
2: Whitesnake. Grande banda, grande vocalista.
28: Isso é.
6: Cobra branca, né?
28: Fuma muito. Ela fuma dentro de casa, fuma na cama, fuma deitada. Essa senhorinha.
2: Mas não é uma senhorinha, cara. É o vocalista da banda Whitesnake, cara. Não, não
27: é. Quem falou? Quem falou? Será que é ele mesmo?
28: Será que botou? Bota
2: não, ele tá com a camiseta do Whitesnake.
28: Parece o dia que vende salgado
6: no
28: colégio.
6: Tá, vou vir com a camiseta de Chili Peppers, eu sou o Andrew Kids.
28: Tá, mas tu parece. O cara consegue tirar um dinheiro do interior.
2: E por último, na nossa lista de aniversariantes, Gonzaguinha, o filho do Gonzagão. Pereceu em 91, faria hoje 81 anos, o Gonzaguinha.
28: Pô, acidente de carro, gente. Pô,
2: a clássica do Gonzaguinha. Eu fico com a pureza da resposta das crianças. É a vida, é bonita e é bonita.
28: E não tem a vergonha.
2: Foram os aniversariantes de hoje, então, aqui no Pretinho Básico. Agora a gente já entra nos destaques do Pretinho. Destaques do Pretinho hoje, temático homem.
27: Hoje é temático homem.
2: Homem e trans. Porque o homem é mais idiota homem que a mulher. Então ele tem esse espaço garantido aqui no Pretinho. Motorista, homem, dorme ao volante em carro automatizado a 100 km por hora em rodovia.
27: Na Califórnia, a polícia rodoviária flagrou um senhor a quase 100 km por hora dirigindo um Tesla, um veículo autônomo. E ele acabou dormindo na direção. E aí, justamente pelo fato de ter sido alertado por outros motoristas, a polícia colocou e que parou o seu carro lado a lado e para fazer o flagrante. Parou quando ele acordou, depois de receber algumas buzinas. Ele acordou e ele foi multado. Ah, mas o carro não cometeu nenhuma infração.
2: Pois é, parece que era pra isso que o carro
27: tava na velocidade correta.
2: Pra poder dormir.
27: O carro tava dando sinal. Não pode dirigir enquanto o carro... Não, não. É pré-requisito estar acordado ao volante.
29: Eu tenho uma pergunta agora.
27: Por favor, Rafinha.
29: Caso o cara não tenha carteira, Fé, e ele tenha um carro dele, ele poderia andar na carona?
27: Não. Não, não pode. Não pode ter que andar com os pedais à tua disposição.
26: Mas esse carro automatizado é diferente daquele outro que dirige sozinho?
2: Não, esse é o carro que dirige sozinho.
26: Ah, mas os cara, que dirigem sozinho fazem táxi,
27: exatamente.
26: A pessoa senta atrás.
27: Não, mas
28: aí, ó, agora ela veio.
2: Agora ela veio.
5: Tá, e se ele tivesse sentado atrás, então?
28: Tirando um sono.
26: Mas é quase que eles podem andar sozinhos.
29: Vou dar que elaborou melhor.
26: Por exemplo, nos Estados Unidos já tem gente, por exemplo, que estaciona o seu carro, vai no supermercado, tá com a sacola, o carro vem sozinho, pega ela na porta do mercado, bota as coisas dentro.
27: Pelo que eu entendi, Rodaica, numa rodovia não pode. Este carro que busca as pessoas não poderia andar na rodovia.
26: Será?
27: Era o que estava escrito na matéria.
5: Tá, mas se ele... O Rafinha fazia a pergunta se ele tivesse sentado no passageiro. Se esse cara tivesse tirando um cochilo no banco de trás.
27: Não pode.
28: Não, mas problema. É que o recorte é rodovia.
29: O carro tá me levando até a praia.
5: O problema é dormir no banco do motorista.
28: Não, o problema é estar numa rodovia. Se tivesse na cidade...
27: Deve ser a velocidade.
29: Por isso que eu falo, a gente tem que andar por dentro sempre.
26: É que às vezes não tem, né? Às vezes
28: off-road,
26: não...
28: né? Isso aí. Tem que sair por fora, pegar os atalhos, pular pedaço, isso aí. Tô com ele.
5: Ah, eu fiquei decepcionado agora. Eu já vi algumas vezes
2: o motorista do Tesla lendo no telefone, o carro tocando a vida e o carro lendo.
26: Agora tem que ter muita confiança, né? Eu não tenho.
28: Eu dormi num Clio uma vez.
2: 1:28, o homem é preso pela quinta vez desde que faturou 855 milhões de reais na loteria.
28: Ele faz tudo.
27: Ele ganhou aquela que a gente sempre divulga volta e meia aqui, que é a Powerball. Que é a maior loteria do mundo. Que não é que eles dão milhões, eles dão bilhões.
2: É a do fim do ano nos Estados Unidos, né?
27: Exatamente.
5: Milhões?
28: Bilhões.
27: Bilhões, Lelê.
28: Mas ele tem cara, assim, com todo respeito.
27: Ele ganhou quase R$1 bilhão. Ele ganhou 167 milhões de dólares, o que foi considerado, inclusive, um prêmio baixo na época. Porque é sempre na casa de 300.
26: Faz quanto tempo que ele ganhou?
27: Faz 10 anos, Rodrigo.
26: Será que aquela tatuagem é anterior ou posterior ao prêmio?
28: Não, isso é posterior.
29: Eu acho que ele tomou um foguete e disse assim, hoje eu quero fazer a tatu.
27: E aí a polícia, desde então, ele tem tido problemas com a polícia desde então. O último foi porque ele estacionou um Mustang branco no meio de um cruzamento em Georgetown, porque ele estava bêbado e drogado.
28: Consciente.
27: Não, ele não tinha condições de dirigir.
26: Mas então ele foi consciente.
28: Mas ele parou o carro, obrigado.
26: Ele poderia ter seguido a viagem bêbado e matado uma pessoa.
27: Mas é que não pode estacionar no meio de um cruzamento.
28: Não, que defende,
5: mas é que ele já ligou, foda-se. Ele ganhou, ele
26: matou. Mais grave é matar alguém. Parar no acostamento, todo mundo viu
27: que
26: parou.
27: E aí a mesma coisa, aí tiveram que estacionar o carro ali. Demorou bastante pra ele acordar. Aí quando ele acordou tinha drogas e bebida, mas ele não estava dirigindo, não deu flagrante.
5: Quanto que é a fiança?
27: Exatamente, foi fichado mais uma vez. Sendo que ele já foi fichado várias vezes. Porque brigou no hotel, porque bateu no atendente.
5: Não, esse aí
27: porque
5: ligou.
27: Roubou. Porque ele.
29: Mas ele tá pela aventura.
27: É isso aí. Numa das
26: ele
27: vezes.
26: Tá testando o sistema.
5: Sim, ele tem grana pra pagar fiança.
28: Uma hora dá
27: numa das vezes ele foi num mercado. Perpétua. Assaltou um mercado. e roubou 12 mil dólares. O cara que ganhou 167 milhões.
29: Ele não tá bem, esse
27: não,
29: garoto.
27: E ele roubou 12 mil dólares e fugiu de Porsche.
28: Mas será
27: esse
28: que
27: foi um dos motivos.
28: Ô, Rafaelzinho, será que ele já não se pelou?
27: Rafaelzinho, não, não.
5: Não, ele tá aí pela confusão.
27: Não, ele tá testando o
2: limite. Mas ele vai achar... É mais do que tá pela confusão, cara. Ele tá...
27: Ele não tem mais aventura. Ele pode comprar tudo.
2: Ele tem tudo que ele quer na vida. Ele tem dinheiro pra tudo. Ele pode fazer o que ele bem entender que ele vai pagar e vai se livrar.
29: Não,
2: ele só não pode matar.
29: Ele
2: só não
29: pode matar. Ele vai achar um mais louco que ele uma hora.
2: Ah, vai. Pode achar.
29: E aí que dá o ruim.
2: Mas o mais louco de tudo isso não é exatamente isso. É o que isso aqui representa.
28: Inveja.
2: Isso aqui representa uma... Isso aqui representa uma...

0: branca, ele fez um círculo preto. Mas uma folha maior, uma A8, que ele fez um círculo preto. E aí com este círculo preto, ele faz o que ele bem entender. Ele bota esse círculo preto na frente de um cofre, ele vai lá, mete a mão no círculo preto e pega o que está dentro do cofre. Então ele começou a entender, puta, eu vou pegar aquela latinha de refri ali. Botou aqui na máquina, foi lá e pegou o troço através do troço preto, do buraco preto. Aí quando ele vai no cofre e começa a tirar milhões de dólares de dentro do cofre, não satisfeito com uma montanha de dinheiro que ele já tinha tirado de dentro do cofre, ele resolve entrar por este buraco para ver se tem mais dinheiro dentro do cofre. Só que ele precisa segurar o troço para o papel não cair. E quando ele entra pra dentro do cofre, pelo buraco, ele larga o papel.
1: E ele fica
0: o papel
1: preso.
0: Cai e ele fica preso lá dentro do cofre pra todo sempre.
2: Tá. Vai, tá tipo,
0: cara, a é ganância genial,
3: mata
0: genial.
3: O homem. A ganância mata o homem.
0: É isso aí, Sandrinho.
2: Show de
0: homem, plano. É o terceiro homem dos destaques. É multado após pedir um macaco emprestado à Polícia Rodoviária Federal.
3: Mas não pode?
0: Não pode, o macaco tem que estar dentro do teu carro,
3: é,
0: né?
3: Item básico de segurança.
0: Baita, isso aí, item básico de segurança.
4: É que é brabo, né? Não pode ficar parado no estacionamento.
3: É, pô.
4: No acostamento. Aí teu pneu furou, daí tu não tem macaco.
0: Tem que ter lei, né? Ordem.
4: Qual é a multa mais cara? Ficar parado ali ou pedir o macaco?
0: Mas Rodaica, pelo amor de Deus, uma coisa aconteceu nos Estados Unidos, outra coisa aconteceu aqui em Santa Catarina.
3: Rio de Janeiro.
2: Não importa.
4: Lá no
2: Os Estados Unidos estava aquele loucão lá fazendo um monte de merda.
0: Não tem, desculpa, agora.
2: Mas peraí, só tem uma pergunta.
0: Vai em
2: frente. Se o cara se machuca numa estrada como essa e ele não tem kit primeiros socorros, ele é.
0: Não, kit primeiros socorros não é mais obrigatório.
2: Tem uns 10 anos que não.
0: Olha só, deixa o Gomes falar.
2: Não é mais.
0: Deixa o Gomes falar. Rafinha, obrigado. Obrigado, Gomes, por favor.
3: O homem furou o pneu. Ele furou o pneu.
2: Tá debatendo.
0: E ele. Amarelinho Rafinha, amarelinho Léo.
2: O que eu fiz?
0: É por precaução.
3: O homem furou o pneu. Furou o pneu e ele tinha um step. O step tava tranquilo. Só que quando ele foi trocar o pneu, ele não possui um macaco pra trocar um pneu pelo outro. Ele ficou tentando parar, ele tava numa rodovia de alta velocidade, ele ficou tentando parar os carros pra pedir um macaco emprestado.
0: Se alguém vai parar pra emprestar um macaco pra ele.
3: Obviamente, ninguém
4: Às
3: parou.
4: Às vezes tem um bom coração.
3: Ele tava a pouquíssimos metros...
2: Pra que ele fuma, não para
3: de uma sede da PRF, aqueles postos que tem no, na BR,
0: puta,
3: né? Todos nós já passamos.
0: 50 metros da polícia.
3: Aí ele falou, bom, eu vou lá ver se eu consigo um macaco lá.
0: Na
3: Só
0: polícia?
3: Que ele não se deu conta. Que o macaco é item básico de segurança do carro.
4: Mas, gente, ele não tinha alternativa. Ele ia morar, vou morar agora nesse acostamento. Que eu não
0: e
4: tenho
0: aí,
4: macaco.
0: Liga pro amigo! Liga pro amigo!
2: O que mais me pegou é que na montanha que ele tá dirigindo tá escrito JP Reformas.
0: Puta,
2: que merda de reforma ele tem que fazer? Merda. Não tem um macaco pra trocar o
3: E aí ele foi multado.
0: A vida não é fácil.
3: R$195 e levou 5 pontos na cabeça.
0: A vida não é fácil.
3: 5
2: pontos
3: é ruim. Fração média.
2: 5 pontos, o cara tá presente, ninguém.
0: Às vezes um cara nem sabe que ele precisa ter um macaco dentro do carro.
4: Pode acontecer.
2: Olha que ponto que tu trouxe.
0: Ah.
2: Esse é um carro de firma.
0: Uh-huh.
2: Ele presta um serviço. Quem deveria ter esse macaco era quem é o dono da firma.
0: Tá certo, mas e se ele for o dono da firma?
2: Ele não é.
0: Como se ele for o JP?
2: Porque ele tá indo lá fazer um serviço.
0: Mas se ele for o JP, tu sabe.
2: Tu acha que ele é o JP? Agora tu errou.
4: Por quê?
2: Porque o cara pode ser o dono.
4: Não, eu acho que ele não pode, é, eu acho que ele é o funcionário.
0: E outra coisa, se tu é o funcionário, tu vai sair com o carro da firma, tu tem que dar uma olhadinha.
2: Não, ninguém faz isso, Lelê.
4: Mas eu acho que ali o que mais pegou é que ele era homem, né? Porque se fosse uma mulher, alguém pararia pra ajudar.
2: Exatamente.
4: E na falta do macaco pegaria
2: preconceito
4: o seu
2: carro. Com os
0: e, ó,
2: homens.
0: Ainda vou te dizer uma coisa, tá?
4: Porque eu não ia trocar o pneu
0: vou te falar
4: ali naquela
0: uma coisa.
4: Hora, então pra mim nem precisava ter
0: vou
4: macaco.
0: Vou te falar uma coisa, eu não paro pra emprestar macaco pra
4: não
0: mulher
4: é pra
0: na
4: emprestar.
0: Beira da estrada.
4: É pra trocar o pneu
0: não
4: da mulher.
0: Não paro igual.
2: Bom, porque
0: não paro, pode ser uma emboscada. Pode ser uma emboscada. Não vou parar.
2: Pode ser qualquer coisa.
0: Liga pro teu namorado,
2: né?
0: Liga pro teu marido, liga pro teu irmão, liga pra um amigo, liga pra... Eu não vou parar.
2: Eu não. Eu, se me pedisse, eu pararia.
4: Pode ser uma pegadinha
2: de dia, né? De noite, não.
0: Não vou parar. Desculpa,
2: de noite eu pararia também. Mais perigoso ainda.
0: Foram os destaques do Pretinho aí, meu irmão.
3: Eu tenho informação pra Rodaica.
0: Qual é a informação?
3: O ouvinte nosso, Munir, ele nos mandou a explicação da tua pergunta, Rodaica.
4: Ai, que
3: que
4: bom.
3: O Tesla é um veículo autônomo, que de palavra difícil de falar, que exige a supervisão
2: autônomo.
3: Humana.
4: Ah, depende do
3: Não é
4: do
3: o modelo
4: então.
3: Do carro.
4: Tá. Que é totalmente autônomo.
3: Que é totalmente automatizado.
0: Tudo bem. 24 minutos para as 2 da tarde. Rapidinho aqui, queria parar o programa só para chamar a atenção da nossa audiência, que tem aqueles dias em que a pessoa chega em casa com fome, cansada, sem a menor vontade de pensar no que vai fazer para comer. E aí é aquela história. 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

0: 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Lelê, Lelezinho, desculpa, Lelezinho, não me leva mal, mas é que eu tô lendo aqui o texto maravilhoso do nosso patrocinador 99 Food, Lelê. E tu no teu telefone, ao invés de prestar atenção no que eu tô falando, Lelezinho, eu vou ser obrigado, aproveitando inclusive a cor amarela da 99 Food, a te presentear, Lelezinho, com um cartãozinho amarelo pela tua atenção. Muito obrigado.
1: Eu desmonto obrigado, esse cartão agora, se eu quiser.
0: Oi?
1: Eu desmonto esse cartão. Tu retira esse cartão.
0: Eu gosto de desafios, Lelê. Desmonta.
1: É que eu tô justamente com o 99 aberto aqui, porque eu falei desde o programa que eu tô com fome.
0: Que tu vai meter
1: e aí tu falou ali e eu vi olhar.
0: É o que tu vai meter.
2: Não. Agora compra. Faz a tréplica.
0: Então tá, olha só.
1: Tu já almoçou, Alexandre?
0: Não almocei. Retiro o cartão amarelo. Obrigado. Retiro o cartão amarelo só se... E aí tu, o programa da sexta já começa amarelado. Se daqui a, sei lá, quanto tempo tá dando aí a entrega? 20 minutos?
1: Frango à parmegiana pode ser?
0: Pode ser.
1: Vou pedir dois, um
0: pode,
1: pra mim.
0: Pode mandar.
1: Frango. Pode continuar o texto, com licença. Eu tô morrendo de fome.
2: Não, se não chegar até o fim do programa, é vermelho.
0: É vermelho.
2: Dá licença. Se não chegar até o fim do programa, é vermelho.
1: Eu tô com fome, não almocei. O cara começa a falar do texto ali. Eu tenho 99.
2: Que mentiu a doação de sangue.
0: Eu tava ali, ó. 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
0: 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Mandou bem nessa aí, hein, Lelê? Quero só ver. Bota a Rodaica uma pra nós, por favor.
3: Oi, pretinhos. Tudo bem com vocês? Ouvindo o pretinho do dia 13, não, das 13 do dia 18, eu me emocionei, diz aqui a nossa ouvinte. Eu tenho 49 anos, então eu sou da mesma geração da Rodaica.
0: Uhum.
3: E assim como ela, vivi um tempo em que nada do que existe hoje existia. Quando ela falou sobre como nós apenas imaginávamos como seria outro país, ou como seria quando alguém fazia uma viagem internacional para Disney, o que for, lembrei de uma história que aconteceu comigo no ensino fundamental. Olha que legal isso aqui. Eu era bolsista numa escola particular e uma aluna da escola foi para Disney, que ela ganhou como presente de 15 anos. Quando ela voltou à cidade, gente, isso aconteceu na minha escola também. Quando ela voltou para a cidade, a escola chamou todos os alunos e fomos para o salão de atos da escola ouvir ela contar como era viajar de avião, como eram os Estados Unidos e, principalmente, como foi a experiência dela na Disney.
1: Palestra!
3: Imaginem como isso ficou gravado na memória de uma menina bolsista de 10 anos.
0: Que legal!
3: Eu tinha certeza que eu nunca conseguiria conhecer outro país. Confesso que quando fiz a minha primeira viagem internacional, não consegui conter a emoção. Lembrei daquele dia na escola e entendi que muitas de nossas certezas não são tão certas assim. Já conheci 6 países e quero conhecer muito mais. Obrigada, Rodaica, por me fazer relembrar essa história e ter um momento de gratidão por tudo que já conquistei. Beijos a todos, a Tatiane.
0: Bacana, hein?
3: Tatiane Machado. Essa história também aconteceu na minha escola.
0: Muito legal.
3: Quando...
1: Uma bolsista viajar?
3: Não. Ela era bolsista, no caso, e uma colega viajou. Mas nós éramos mais novos, foi uma criança mais nova. E quando ela voltou, a professora chamou para mostrar as fotos quando chegaram, depois de imprimir o negócio lá.
4: Quão distante era na época, né?
3: E aí ela contou para a turma inteira a experiência como tinha sido a viagem.
4: Eu lembro da minha. Eu só estudei em colégio público. Eu lembro de uma menina que viajou e veio com o moletom da Disney.
3: Imagina!
4: E aí, assim, ela passava e tu ficava olhando, meu Deus, tem um moletom da Disney.
0: Pô, eu tenho essa história na minha vida. Eu estudava também em colégio público e, pô, e pedia pro meu pai, né? Pô. A galera aí da rua indo pra Disney e tal, né? Pô, os pais com melhores condições, né, do que os meus e tal. E aí um belo dia meu pai, cansado daquilo, me diz assim: o negócio é o seguinte. Estamos programando trocar vocês dois de colégio, tirar do colégio público, botar no colégio particular. Tu pode escolher o que que tu quer.
4: Quer ir
0: pra Disney ou tu quer ir pra um colégio particular? Eu falei, eu quero ir pra Disney. Tu vai pro colégio particular. Isso aí. E aí eu não fui pra Disney.
3: Que loucura, cara. Ninguém aqui foi, né? Passo. Alguém foi?
2: Criança,
3: quando
2: não.
3: Era criança?
4: Mas tá louco. Claro, eu fui agora, nego velho, com 48 anos.
0: Eu também. Eu conheci a Disney com 48 anos. Exatamente isso.
2: Eu conheci há 2 anos.
0: Que loucura, cara.
4: Caramba.
0: Antes de nós aí, ó.
2: Cara, eu nunca fui na Disney.
0: Nunca foi, pô? Ah, tu não precisa ir na Disney também?
2: Eu fui no Parque Tupã.
0: Não precisa ir na Disney, pô. Tu é mais divertido que o Mickey.
2: Ah, o Mickey nada a ver. Eu não gosto. Eu prefiro. Eu vou dizer a real. Tá, eu, pra mim, a Turma da Mônica é mais legal que a Disney. Com todo respeito. De cara, assim, ó.
4: Não, com todo respeito.
0: Puta, meu Deus, eu tendo a concordar contigo.
1: Então, vai em Gramado ali, tem o Parque da Turma da Mônica. Sensacional.
2: Meu sonho.
1: Sensacional, já.
2: Recém-inaugurado.
1: Maravilhoso.
2: Eu sou fã do Chico Bento. Eu vou gostar do Pateta. Do Pateta é um cachorro que tem um cachorro.
0: Maravilhoso.
3: Mas já é um. De todos, não.
2: Não, eu não sou assim. Eu gosto de uma coisa só. Aqui eu sou mais de tudo do programa. Eu gosto de todo mundo aqui. Tem uns que eu não
0: gosto. De quem que tu gosta aqui?
2: Gosto de
0: mim?
2: Porque eu tenho que mando, tu paga. Vou gostar
0: é por isso que tu gosta de mim.
2: Claro, que não.
4: Errou a resposta.
0: Coisa triste é tu descobrir que as pessoas só gostam de ti, que na verdade elas nem gostam de ti. Elas precisam de ti.
2: Claro que sim.
0: Precisam do que tu faz por elas.
2: Claro que eu sou fudido. Eu sou morador de rua.
0: Fudido e mau caráter.
2: Eu? Olha pra mim. Eu não sou mau caráter. Eu falo na tua cara.
0: Pô, isso é verdade, falou.
2: Mau caráter é quem fala pelas costas. Eu falo na tua cara. Gosto de ti porque tu me dá um dinheiro.
0: Isso. Tá.
2: Os outros falam pelas costas. O Rafael, eu gosto dele, sabe por quê? Ele que me trouxe aqui. O anão, não gosto muito dele. Mas ele é legal, me ajudou.
1: Não teve um lutador que esse dia falou isso aí?
2: Tipo, o quê? Falou?
1: Eu quero dinheiro. O mercenário.
2: O brasileiro falou. O
5: brasileiro no UFC.
2: Por que tu luta no UFC? Porque eles me pagam. Eu não gosto.
0: Mas por que as pessoas têm dificuldade em admitir
5: que o trabalho é só um trabalho?
0: É necessário, velho. Todo mundo quer dinheiro, sim, velho. Qual é o problema da pessoa admitir? É óbvio que eu quero dinheiro.
2: Porque
0: o dinheiro resolve problemas da tua vida, porque o dinheiro facilita a tua vida, te dá alguma segurança na vida.
2: Claro!
0: Por que ser hipócrita?
4: A diferença.
2: Não,
4: todo mundo precisa de dinheiro. É de que maneira tu ganha? Tu precisa pisar em alguém pra ganhar dinheiro?
0: Ah, não, aí
4: é outra coisa.
0: Não, tô falando, não. Agora, eu tô partindo do princípio básico, óbvio, que é dinheiro limpo, né? Trabalho limpo.
2: Cobra pra pisar.
1: A diferença tá no exemplo que o Feta deu antes ali do círculo preto.
0: Exato.
5: Eu achei, o ouvinte achou o vídeo e eu mandei no grupo.
0: Ah, boa, boa. Bah, olha esse vídeo, esse vídeo é maravilhoso.
4: É o portal.
0: Por falar em preto, feijão não cozinha sem pressão. Feijãozinho preto, né? Feijãozinho preto. Alô, PBS, tudo certo?
4: Que bom, né? Mais uma que eu falei certo e eles me corrigiram.
5: Ah, peraí, o que que tu falou?
4: Eu falei que sem pressão o feijão não cozinha. Vocês falam, claro que cozinha, eu como.
0: Cozinha, demora, mas cozinha.
4: Sim, mas quanto tempo?
0: Demora.
2: A questão não é
0: 5 horas, talvez.
4: Então esqueça a panela de pressão.
1: É que nem o pinhão.
0: É que tem gente que não usa panela de pressão.
1: Rapidinho.
5: Se botar uma panela é perigosa.
4: Lentilha é uma coisa, feijão tu precisa...
0: Ele falou pinhão.
1: Pinhão,
4: não falei lentilha. Não, eu sei, eu tô te dando exemplo. A lentilha tu pode cozinhar sem pressão. Pinhão não é a comida tradicional da mesa do brasileiro.
0: É sim.
4: Tu vai fazer todo dia pinhão pra comer ele
2: que
4: nem feijão.
2: Quiser.
0: Ah, o pinhãozinho na chapa
2: não,
0: com mostarda?
4: Não,
0: tá
4: não, pera aí, vocês estão loucos.
3: Feijão é uma coisa diária.
0: Tá, olha só, eu só quero ler o e-mail.
4: Lê o e-mail.
2: Saudade.
0: O ditado que o Rafinha tem proferido.
4: Posso só repetir o ditado pra ter o contexto. Rodaica vai entender que ninguém entendeu. Sem pressão, feijão não cozinha. Isso não é sobre feijões. É isso que eu quis dizer, tu entendeu?
3: As
4: pessoas, né? Agora pode seguir, velho.
5: E a gente respondeu dizendo, Rafinha, feijão cozinha sem pressão.
2: Cozinha de
5: três
2: horas.
5: Ele cobra
2: duas horas tu faz mais. Um feijãozinho bem.
4: Fica 3 dias pra comer o feijão.
0: O ditado que o Rafinha tem proferido com seu novo bordão.
4: Não é sobre, né?
0: Não é sobre.
4: Isso.
0: Derrapou no feijão.
2: Oh!
0: Quando ele diz feijão não cozinha sem pressão, ele tá errado. É óbvio que cozinha, demora, mas cozinha.
4: Ah,
0: ele até poderia admitir e com isso fazer alguma analogia ao processo de aprimoramento até ficar pronto, mas o ditado que tem a ver com pressão é: carvão não vira diamante sem pressão.
4: Ah,
0: aí ele tá certo.
4: Bah, esse é demais de ditado. Que nem o ovo cozinha no asfalto.
0: Olha só, ele demonstrou um conhecimento que talvez tu não tenha.
4: Não conheço.
0: Ah, eu não sabia disso.
4: Ninguém sabia disso.
0: Então estudem sobre isso. Carvão vira diamante. Lenha, carvão, diamante, vocês são estados.
4: Lenha, carvão, eu entendo, isso. Muito simples.
0: E isso, cara, Rafinha, não é sobre carvão.
4: Ah, boa.
6: Eu comprei uma panela de pressão, pra ver se eu cozinho aí depressa.
0: Boa. Tava só esperando que é. Tem gente que não pode usar panela de pressão porque tem medo, porque tem trauma.
6: A minha tia...
0: E essa pessoa não pode comer feijão daí.
4: Então tem, isso tem pra tudo, velho. Minha... Agora tu vai me dizer que não é uma coisa normal tu cozinhar um feijão numa porra de uma panela
1: de
4: pressão.
1: Se eu botar o
4: carvão. Não, peraí.
1: É normal.
5: Se eu botar. Que não é normal.
0: Se eu botar o normal, carvão... mas a questão não é normal. A questão não é ser normal ou não. É cozinhar na pressão ou não.
1: Sim, se eu botar o carvão na panela de pressão.
5: Tem diamante.
1: Tem diamante.
5: Eu tô rico.
4: Não é sobre isso.
3: O rapaz falou que não é sobre
4: não
3: carvão.
4: Não é sobre carvão. Eu entendo.
1: Eu tô falando sobre valorizar mesmo.
6: A irmã da minha mãe, a Marcinha, cara metade, uma vez explodiu a panela na cara dela.
4: E ela ficou com cara metade.
6: Isso aí.
4: E ela ficou... Não, mas aí tem que cuidar a borrachinha da panela de pressão.
0: Informação.
6: Mas sem borrachinha não pega
0: a pressão. Mas olha, para um pouquinho. Barulhinho. É barulhinho.
4: Do feijão cozinhando.
0: E o cheiro é maravilhoso.
4: Mas olha, não, mas vamos fazer numa panela. Oito dias para
3: cozinhar. Eu vou indicar, porque hoje em dia já tem essas panelas elétricas para quem tem problema
0: com seguranças
3: com a pressão,
0: que a
3: e elas não
0: a outra
3: são
0: não
3: tão
0: tem.
3: Caras.
0: Eu tenho uma informação importante para trazer para nós aqui. Rafinha, tu tá liberado da informação do carvão virar diamante. O carvão mineral não vira diamante.
4: É, tu vê o magrão.
0: A ideia de que o carvão se transforma em diamante sob pressão é um mito popular.
4: E o magrão jogou
0: essa. Embora... ambos contenham carbono, eles têm origens e composições diferentes, o carvão e o diamante. Né?
4: Eu imaginei.
0: O carvão é uma rocha sedimentar formada na superfície da terra pela decomposição de plantas e vegetais, contendo outros elementos além do carbono. O diamante é formado por carbono puro a mais de 150 quilômetros de profundidade no manto da Terra.
1: É longe.
0: Sob calor extremo e pressões gigantescas.
4: Nossa, essa daqui...
1: Não, lá é no... essa pressão.
4: Olha ele, eu ia no Stock Center agora, comprar todos os carvões, sei lá, ia...
0: É? Imagina.
4: Fazer diamante.
1: Carvão, panela de pressão.
4: Panela de pressão, vambora. A casa ia virar um fuso.
0: Que loucura. 11 minutos para as 2 da tarde. Como é intenso este programa.
6: Pô, já acabou. Programa?
0: Não, não acabou ainda.
4: Cadê o programa acaba às 2 da tarde.
0: Hã?
6: Cadê a comida?
0: Ah, a comida tá por chegar.
4: Eu vou te dar depois.
0: Lelê,
1: vocês estão nervosos?
0: 11 minutos, Lelê, pra tu salvar o teu couro de um cartão vermelho com a chegada do 99
4: Food
0: com o meu frango à parmegiana, Lelê.
1: 99, rapaz, fica tranquilo.
0: Já voltamos com o Pretinho Básico.
4: Não feijão hoje.
0: Parmegiana pedi.
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7: Estamos de volta com o Pretinho Básico, 4 minutinhos para as 2 da tarde. Eu gosto do 4 minutinhos porque o 4 minutinho, 1 minutinho é diferente de 1 minuto. 1 minuto tem 60 segundos. 1 minutinho tem 50. Ah, ele é menorzinho.
12: Eu achei que ele tinha 60 segundinhos aí.
7: Também pode ser.
19: É que nem a galera do mar diz assim, tem um meio metrinho, meio metro, meio metrão.
7: Isso, meio metrão, que é um meio metro bem servido. Isso aí. Vamos fazer o seguinte, já vou pegar meu cartãozinho vermelho aqui. Vou botar meu cartãozinho vermelho aqui em cima, porque o Lelê me enrolou, né?
19: Vocês estão torcendo, né?
12: Miguezinho, o pessoal tá torcendo contra.
7: Eu tô torcendo agora pelo meu filé parmegiana, Lelê. É o que eu tô torcendo, que tu prometeu que ia pedir. Não vou, inclusive, almoçar, linda, já tô te avisando agora, não vou poder estar almoçando contigo, porque vou... Aliás, te convido a degustar um filé parmegiana comigo, que tá chegando, segundo o Lelê.
12: Então vamos, tá almoçando ou não vamos? Não
7: pelo 99 Food.
20: Vou te dizer que eu tô tranquilo.
7: Tu tá tranquilo,
20: Lelê? Quanto tempo falta?
7: Falta 3 minutos. Tem 3 minutos.
20: Vocês não estão ligados.
7: Bota um e-mailzinho pra nós, Rafinha, então, 3 minutinhos pra acalmar minha ansiedade.
19: É, o Daniel que mandou aqui de Minas Gerais. Féter, cuidado, que até aqui em Minas já estão perguntando se você é tia.
7: Que isso.
19: E por ter deixado essa turma tão solta.
7: Que isso.
19: Uma hora eles vão te dar outra coisa na cara.
7: Que isso.
19: Meu Deus. Eu vou usar.
7: Nossa,
19: quem tá aqui,
7: delicadeza.
19: Tá?
7: Quanta delicadeza
12: do ouvido.
7: Que indelicadeza.
19: Rafinha, indicar medicamentos é considerado exercício ilegal de medicina.
7: Toma.
19: E se alguém resolver denunciar, tu pode acabar no chilindró. Léo, acho que tu pode mudar o nome do palhaço maionese pra palhaço tesourinha, de tanto que tu corta os outros no meio do assunto. Lelê, tudo bem. Oi. Gostar bastante do Féter, mas não precisa puxar o saco dele toda hora.
7: Ah, é mentira.
20: Isso aí agora virou uma...
19: Observem Neto Fagundes, que eu acho que é um pouco mineiro. Fica sossegado no meio desse furdunço todo, só esperando o momento de falar.
7: Educação e nobreza.
19: Um abraço a todos e tenha mais uns 10 anos de PB, claro, se o Tony Hawk da terceira idade aguentar até lá. Eu não li de todos os outros que não estão aqui.
7: Tá, entendeu? Beleza. Fez
19: pra
7: uma ediçãozinha
19: mais ágil,
7: ali.
19: Né, Alexandre?
7: Boa, Rafael.
19: Você entendeu a maturidade.
7: Tu me surpreende. Tu me surpreende, Rafael. 2 minutos pra Lelê. 2 minutos pras 2 da tarde, Lelê. Já vou abrir aqui.
12: Mas é até as 2,
7: a escolha,
12: né?
7: Do craque. Aqui do episódio. Lelê, vou te dar mais uma colher, Lelê. Lê um e-mailzinho pra nós aí.
20: Caros pretinhos, olha só, no programa das 18, dia 28, perguntaram pro mestre se ele é japonês ou chinês.
21: É verdade, boa tarde, as crianças me adoram.
20: Ele respondeu asiático. Pois bem, mestre Shen...
7: Tô errado, ele não tá.
21: Eu tô errado?
20: Pois bem, mestre Shen, como ele se auto-intitula...
21: Não leste antes, Lelê!
20: É um nome e sobrenome muito tradicional na China. Quase um Silva pros brasileiros.
21: Grande merda!
20: Portanto, definitivamente o mestre Shen é chinês.
21: Não só.
20: Dito
22: ele
20: isso...
22: Ele falou ontem que era japonês.
21: Eu nasci
7: no Japão. Ele disse que ele é japonês.
20: É?
7: Não tem como contestar alguém que diz que é onde ele nasceu.
22: E como é que era o nome da cidade?
21: Só que logo que eu nasci, me levaram pro templo budista e 3 coroas, Leandro.
20: Mas é que tu falou que era asiático, né? Dito isso, uma gotinha de cultura inútil. A todos os pretinhos, obrigado por quase 20 anos de muita risada e alegria. Saudade dos anos 2010 a 2019. Adams, se ficar puto é pior. Afonso Paulo de Santa Maria.
7: Bota o Paulo pra fora. Vamos fazer aqui a escolha do craque do episódio. Não, ainda tem meio minuto.
20: Cara, vocês estão torcendo pra que não chegue o troço, né?
7: Não, Lelê, eu só quero... Eu tô torcendo pra que chegue, pra que tu não me decepciones, né, Lelê?
20: Porque eu tô morrendo de fome.
7: Não me desapontes, né, Lelê? Até porque...
19: Vá, fudeu.
7: Não é
12: mentira.
7: Possível.
12: Não.
20: Eu avisei.
7: O que é isso aí?
23: Salgadinhos.
7: Não é salgadinhos. Obrigado. O que é isso?
23: Parmigianinhos.
7: Oi?
23: Parmigianinhos.
7: Parmigianinhos.
20: Parmigiana que eu pedi?
23: Parmigianinhos de frango.
20: 99?
23: 99.
20: Da promoção UAU.
23: UAU.
7: O que é isso aí? Abre pra nós, por favor.
12: Nossa,
7: o pacote,
12: gente.
7: Só pra
19: feito
7: gente...
19: com amor.
7: Ô, Lelê, parabéns, Lelê. Tocou agora o sinal de 2 da tarde e chegou, hein, Lelê?
20: Parmigiana Delivery.
7: Olha!
23: Tem uns recadinhos.
7: Recadinhos? Tem um recadinho. O que diz aí?
23: Bom almoço.
20: Olha aí, ó.
7: Pô, que legal, hein, cara.
20: Bom almoço, gurizado. Um abraço da equipe.
7: Royal Parma de Porto Alegre, aí, que não perde um programa bacana, de vocês. Hein? Pô, obrigado aí, obrigado pelo recadinho aí no nosso rango.
22: Tá bonito, sim.
19: Detalhe, quentinho. Os cornetinhas não vão comer com a gente.
7: Não, é eu e tu, né? Eu e tu e a Rodaica. Não,
19: vão comer mesmo.
22: Só a Rodaica.
7: Vocês encheram a Rodaica, eu e o Lelê.
19: Queriam que eu fosse expulso. Tá?
7: Então vamos fazer esse gole. Parabéns, Lelê. Gostei, Lelê.
19: Eu queria que fosse expulso.
7: Calou minha boca, Lelê. Agora vai encher a minha boca com esse parmegiana delicioso aí.
22: Eu voto no Rafinha, que falou a verdade.
7: O que ele falou?
19: Eu queria que ele fosse expulso. Torcendo. Ele não é expulso por nada. Ele faz o que ele quer aqui nesse
22: programa. Eu tava torcendo contra. Eu voto no Rafinha.
7: Vota em quem, Rafinha?
19: Quem tu acha?
7: É Rodaica, né?
19: É vai óbvio, na Rodaica, a gente tem a mesma sintonia.
7: É verdade, impressionante, cara. Como é que eu esqueço? O Lelê vai votar em quem, Lelê?
0: Eu?
7: Ô, Lelê, hoje tu tinha que ser o craque do
19: pois
7: episódio.
19: Pois é,
7: tinha que ser o craque do episódio.
19: Mas não vai ser.
0: Craque pra mim é o Aldo 99. Essa,
19: é isso, Lelê.
7: Ah, vai votar na 99.
0: Não pode, né?
7: Não pode. Não.
0: Eu vou votar, então, no... Vou votar no Léo Oliveira.
7: Léo Oliveira.
0: Léo Oliveira.
7: Tá bem. Léo Oliveira, vota em quem, Léo Oliveira?
0: Boa.
23: Quem?
22: Esse é o
7: Botinhos.
22: Esse é o Botinhos.
7: Votinhos.
23: Botinhos.
7: Botinhos.
23: Meu partido já acabou. Eu voto no Leandro.
7: Leandrinhos. Tá bem, Leandrinhos.
23: Salgadinhos.
7: Salgadinho, obrigado. Brigadinhos.
23: Brigadinhos.
7: Tá bom, até mais.
0: Deixa na mesa da redação pra mim ali, por favor.
7: Gomes votou no Lelê, né?
22: Rafinha
7: votou no Lelê.
22: Rafinha votou na Rodaica.
19: Eu desejo que o Lelê tivesse sido expulso.
7: O Léo votou no Lelê. Tu vai votar em quem, Rodaica?
1: Tô pensando agora aí. Já chegou a minha vez?
7: Já.
22: Bananinhos?
1: Tu já votou?
22: Já, eu votei no Rafinha.
1: Ah, tu votou
19: todo
1: no Rafinha?
19: Todo mundo já falta tudo.
1: É, tá, eu acho que eu, por afinidade, votaria no Rafinha. Por sacada, votaria no Lelê.
7: Tá.
1: Então eu tô dividida. Acho que eu vou dar um voto pra cada um.
7: Não dá, não infelizmente dá.
1: Eu vou querer dar um voto pra cada um.
19: Temos
22: eu acho que
19: PB histórico.
22: Abrimos assim.
7: Temos um precedente,
22: ela já inventou o antivoto.
1: Eu já fiz o menos um, agora eu vou fazer
7: um voto pro Rafinha, um voto pro Lelê.
1: Tá bom. Isso, agora eu tô botando
7: aí
1: ele aqui.
7: Aí eu voto no Lelê e o Lelê leva o craque do episódio, porque ele tá pagando o meu almoço, eu vou dar uma de Ivan aqui. Ele tá pagando o meu almoço. Muito obrigado.
19: É justo, né?
7: Obrigado, Lelê.
1: E o cheiro da comida maravilhosa aqui do lado.
7: Vamos saborear agora essa coisa cheirosa aí.
19: Vamos ali.
7: Pretinho right. Básico vai voltar logo mais às 18h. Volte com a gente. Um abraço, boa tarde de terça-feira. Tchau.
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0: Todo mundo tá ouvindo a melhor vibe da FM. Boa tarde pra você, programa das Minas no ar, nessa terça-feira, dia 22 de setembro, agora 2h09, eu, @marina.soares, tô chegando pra te fazer companhia logo depois do Pretinho Básico, com oferecimento de Bargô, os melhores perfumes e cosméticos em vaidebargô.com.br. Hoje eu quero falar de uma coisa que eu acho que todo mundo aqui já fez, já cometeu, mas ninguém gosta de admitir. A gente gosta de falar assim, ah não, eu sou um ser superior, super inteligente. Mas na verdade todo mundo já teve seu momento de burrice emocional. É isso mesmo, é burrice. Sabe quando tu sabe exatamente que aquela pessoa não te faz bem? Tu sabe que devia ir embora, ou tu sabe que devia sair do emprego, tu sabe que aquele comportamento vai te dar problema, e aí tu vai e faz de novo. Ou tu pega e ignora completamente todos os sintomas, e aí? E aí? Aí que entra a nossa convidada, Rayane Raí, que tá aqui com a gente hoje. Rayane é especialista em comportamento humano, palestrante, consultora e criadora de conteúdo e do conceito Gestão do Invisível. Rai, seja bem-vinda. O que é essa gestão do invisível, hein?
1: Muito obrigada, Marina. É um prazer estar aqui. E o Gestão do Invisível é exatamente o estudo, a disciplina que estuda esses fatores que te fazem tomar determinadas decisões na vida que você não consegue controlar, que você não tem consciência que existe. Então, como é que as relações interferem no seu comportamento? Por que que às vezes você sente aquela força maior que te puxa, né, para um relacionamento antigo, para um trabalho que não tem mais propósito? E que força é essa? Isso é invisível que a gente estuda aqui.
0: Ai, que delícia! Bora começar! Seja bem-vinda, Rafa, tudo bem?
2: Oi, oi, gente, tudo certo?
0: Tudo certinho, como é que o pessoal participa, hein?
2: Então, é só mandar sua mensagem para o WhatsApp de Floripa no 489-9188-1009. Nós começamos o nosso programa lá no YouTube, Atlântida SC.
0: Bora conhecer um pouquinho da Rai por aqui, papel de parede. A gente já volta.

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1: Atlântida, melhor vibe da FM, todo mundo tá ouvindo. Estamos de volta com o programa das minas hoje, perguntando pra você. Você já teve um episódio de burrice emocional, sabe? Tudo indicava que não. E aí tu fala assim, não, vai ser sim. Só que acaba que é não mesmo, e tu só foi burrinho. Manda sua participação pra gente, 489-9188-1009. Estamos aqui com uma convidada muito especial, Rayane Raí. Rai, seja muito bem-vinda novamente ao programa das Minas. E aí a gente lá no YouTube Atlântida SC, estavam falando um pouquinho aí da tua jornada profissional, como que tu chegou, onde tu tá. E aí eu queria perguntar pra ti se tu já consegue perceber essas burradas emocionais das pessoas ao teu redor, ou é algo que ainda é difícil e tal? Como é que é?
2: Já consigo.
1: Ai, como é que
2: é? Hoje eu tenho um olhar muito clínico pra entender, porque o que acontece? Quando eu iniciei nesse autoconhecimento, a gente normalmente acha que não tá dando certo, por exemplo, eu não saio desse relacionamento, então vou me forçar a sair. Aí não consegue. Né, vou parar de comer besteira, tá bom, você fica sem comer chocolate por um mês, aí de repente depois ataca todos os chocolates que você não comeu nos últimos 30 dias. Então assim, existe uma força maior que te puxa pro antigo. E aí eu comecei a estudar sobre que emoções levam a gente, né, a chegar nesse estado antigo de novo. Então não dá só pra você criar uma meta. Uhum. Quero emagrecer, tá, pega o plano da nutricionista. O problema, na maior parte das vezes, não é a falta do plano.
1: Sim.
2: É a parte emocional. Uhum. Então, eu comecei a estudar sobre qual é a emoção, qual é o gatilho emocional que faz uma pessoa tomar determinada ação. São mais de 5 mil horas de atendimento individual.
1: Nossa.
2: Tem noção? Nos últimos 10 anos, passou muita gente pra mim, em consultas, onde eu identificava o invisível. Uhum. Então, a pessoa chegava com um problema comportamental que vem na superfície. Não consigo isso, não consigo me concentrar pra estudar, não consigo sair desse relacionamento, tô insatisfeita no trabalho, fazendo várias crises, né, da vida, do dia a dia real. E por tantos casos, com a prática, eu comecei a ter um olhar muito clínico, desenvolver um olhar muito clínico para entender qual é o ponto que trava a pessoa.
1: Nossa!
2: Às vezes é insegurança, às vezes é medo, às vezes é falta de clareza. Às vezes ela não tá pronta, às vezes ela precisa sofrer um pouquinho mais. Uhum. Porque a burrice emocional que a gente tá falando aqui, muitas vezes você sabe que você precisa sair de um lugar, mas você ainda não está preparada para sustentar a mudança, sustentar a decisão.
1: Uhum. Eu acho que isso é o mais difícil, na real, né? Eu tava até vendo um vídeo no TikTok que falava assim, né? O paciente mais difícil de uma terapia, enfim, é aquele que ele sabe o que ele tem que fazer, ele sabe qual é o problema, ele racionaliza tudo.
2: Exatamente.
1: E pronto, e é só isso, não muda. Uhum. Porque ele tá racionalizando tudo, ele sabe o que é e não age, não muda, ou isso não passa pra sentimento. Porque a pessoa que não faz ideia do que tá acontecendo, e aí abre os olhos, é isso.
2: É, com certeza.
1: Ok, vou mudar e tal, mas aquela pessoa que sabe, cara, eu não consigo. Não, e aí?
2: Então, existe nessa jornada, assim, vamos colocar, de você estar num problema, uhum, e você sair desse problema, existem meio que 4 níveis de consciência da pessoa. Então, tem o primeiro nível, que é inconsciência, que é a pessoa que tá na lama, mas ela não sabe que tá na lama. Uhum. Então, a vida não tá legal, mas ela não sabe, ela acha que aquilo é o normal da vida. É assim mesmo viver com dor, é assim mesmo ter um relacionamento ruim, é assim mesmo ter um trabalho... Então, é a inconsciência. Depois sobe um pouquinho, que a pessoa entra na dor. Ou seja, ela sabe que tem um problema, ela sabe que tem a dor, ela sabe que ela olha na rede social e fala, nossa, tem gente vivendo, tem mais qualidade de vida do que eu tenho aqui. Tem gente vivendo relacionamento que eu não tenho aqui. E ela começa a entender que ela tá vivendo alguma coisa que tem outras pessoas que vivem o contrário. Mas ela só tá na dor, ela não entende o problema por trás da dor. Qual é o trabalho da terapia, das ferramentas de autoconhecimento como um todo? É você, como profissional, apontar o problema por trás da dor.
1: Sim.
2: E aí, cada ser humano é uma caixinha de surpresas. Então, por exemplo, procrastinação. Existem várias raízes emocionais para procrastinação.
1: Uhum.
2: A tua procrastinação pode ter uma raiz diferente da minha procrastinação.
1: Sim.
2: Para você pode ser falta de clareza, para mim pode ser medo. Para outra pessoa pode ser baixa de energia vital. A pessoa já acorda com 20% de bateria. Já tá sem energia, tá sugada. Entende? Então, para cada padrão existe uma raiz diferente.
1: Sim, porque realmente, às vezes a gente vê nas redes sociais é formulazinha, né? Então, é a fórmula de, procrastinação é porque a pessoa não quer aceitar o sucesso que ela vai ter se ela não procrastinar. Às vezes não é isso.
2: Às vezes não é isso.
1: Às vezes não tem nada a ver. Às vezes é realmente falta uma B12. Às vezes é isso, sabe?
2: Exatamente.
1: Às vezes falta uma B12.
2: Às vezes só o que você precisa fazer é fazer um exame médico, repor a B12 e magnésio.
1: E, cara, é muito doido, porque realmente a gente tenta jogar pra tudo que é canto. E às vezes um olhar externo, ele faz toda a diferença, né?
2: Com certeza, porque quando você tá no meio da situação, você tá envolvido emocionalmente com a situação, né? Então, só pra fechar a linha de raciocínio que eu comecei, tem quatro estágios, né? Então tem a inconsciência, tem a dor. Aí depois você caminha pra entender o problema por trás da dor, aí sim você começa a resolver. Aí você chega no quarto estágio, que é a solução. Então, quando você começa a estudar sobre isso, você começa a se conhecer num nível que você sabe como você funciona. Como é que o seu corpo reage em situações que demandam emocionalmente de você? A forma como eu reajo é diferente da sua. Uhum. Tem gente que explode, tem gente que se esquiva. Entendeu?
1: Uhum.
2: Então, assim, você conhece o teu organismo e você sabe, e antes de estourar, de explodir, você já fala, ó, tô prestes a explodir aqui. Deixa eu respirar. E você já consegue se autorregular.
1: Começa a se entender, né? Rafa, o que o pessoal tá mandando aí no nosso WhatsApp, 489-9188-1009? Chegou um textão que eu acho que depois a gente dá uma olhada, né, Rafa?
2: Tá,
1: vamos ler as outras participações, que é um textão de metro, realmente, né? Lê aí pra gente, amiga.
3: Quer que eu leia o textão depois?
1: Não, pequenininho ali.
3: Então, mandaram aqui. Eu passo por um relacionamento assim. Eu sei que a pessoa não vai melhorar e que ela não quer nada com a vida. Até meus filhos já me perguntaram por que eu insisto. Sabe quando você vê claramente que a pessoa não quer nada com a hora do Brasil? Então, mas não sei porque eu insisto tanto nessa relação que não evolui. E detalhe, nós já nos relacionamos há uns anos atrás, tivemos um filho. E em 2022, reatamos após 15 anos separados.
1: Ah, que complicado,
3: aquela coisa,
1: amiga.
3: Voltar pro passado, né? Que...
2: É, então, dentro falando. Dos relacionamentos existe uma dinâmica que muitas vezes a pessoa se apaixona não por quem tá diante dela. Ela se apaixona pelo potencial que aquela pessoa tem. E aí, quando você se apaixona pelo potencial da pessoa, esse potencial só depende dela, não depende de você.
1: Sim. E muitas vezes esse potencial é o que a gente tá vendo na gente, né? Tipo, ah, o potencial que eu tenho. Eu poderia fazer isso. Outra pessoa, não. Outra pessoa. Às vezes esse potencial que tu vê nela, ela nem quer.
2: Sim. Exatamente.
1: Ela nem tá afim de, virar uma pessoa mais consciente. Ela não quer, ela quer ser assim. Exato. Ela quer ser acomodada, nesse caso aqui, da nossa audiência. Ai, não quer nada com a hora do Brasil. Não vai mudar ele.
3: Exato. Ainda mais que ela percebe que ele não quer nada.
1: É, ela já viu. E, gente, ficaram 15 anos separados e voltou amiga.
2: É, porque assim, seria... qual é a questão do relacionamento, né? Imagina que para duas pessoas se relacionarem, elas precisam manter mais ou menos o mesmo nível de consciência e ter mais ou menos a mesma velocidade de aprendizado e de crescimento. Então, às vezes, você encontra com uma pessoa e você está no mesmo nível de consciência dela, só que, às vezes, você está num processo de crescimento, de aprendizado, você estuda, você se desenvolve, você vai! E a pessoa não. E isso, depois de um tempo, gera um abismo entre duas pessoas. Então, no caso de uma separação, é possível acontecer, sim, você separar de alguém e dali a 15 anos haver um reencontro. Só que no período desses 15 anos, o outro precisaria, ralar e se desenvolver e te encontrar num outro lugar. Sendo uma outra pessoa, às vezes completamente diferente do que há 15 anos atrás. Então, e normalmente não é isso que acontece na dinâmica relacional.
1: É, realmente, alguém sempre tá crescendo mais ali. Isso é muito ruim,
2: e isso,
1: né?
2: É muito frustrante, porque quem cresce tem um movimento de puxar o outro. Só que cada pessoa tem o seu ritmo. Cada pessoa tem principalmente seu livre-arbítrio.
1: Sim.
2: A pessoa só vai se desenvolver, crescer, se for o tempo dela. Então, aquele que cresce tenta puxar o outro, forçar, aí marca terapeuta e tenta marcar várias coisas. Ó, lê esse livro. E o outro não quer.
1: Muito forçado,
2: e
1: né?
2: O outro também, por um lado, ele não fica bem também. Ele se sente frustrado e... muitas vezes incapaz de fazer o outro que tá crescendo feliz. Então gera, assim, gente, uma desconexão muito profunda na relação.
1: É, um fica se sentindo pressionado e o outro até perde um pouco a admiração, assim.
2: Completamente.
1: É complicado, né? Tem a ver com uma coisa que eu falei esses dias aqui no PDM, não sei se a nossa audiência lembra, que eu citei que às vezes eu faço um joguinho pro meu namorado, que eu chego assim pra ele e falo, o que que tu mais ama em mim? E aí eu reparo muito se ele tá falando coisas que ele admira em mim, ou se ele tá falando coisas de... Ah, eu gosto do teu beijo, da tua companhia, do jeito que tu me faz rir, da comida que tu faz pra mim. Ou se ele tá falando, eu te acho inteligente, eu te acho dedicada, eu te acho carinhosa. Tipo, coisas... Se é meu ou se é dele, sabe?
2: Sim.
1: Porque eu acho muito, muito importante tu admirar a pessoa. E a nossa audiência aqui, essa participação é claramente tu não admira ele. Não admira, porque pô, é uma pessoa acomodada e tu claramente é a pessoa que tá indo atrás, sim, sabe? Isso aí cria um desnível no relacionamento babado, né?
2: Sim, eu acho que uma pergunta interessante de se fazer é isso. Eu me apaixonei por ele ou eu me apaixonei pelo potencial que a minha visão tem dele? Porque às vezes nem é dele. Uhum. É um ideal que você cria na pessoa, você cria uma narrativa e você se apaixona pelo ideal da pessoa. Uhum. Então, muitas vezes esse processo até de autoconhecimento, de tomar decisões, de ter coragem, é você enxergar a realidade como é. Porque você se apaixona, você escolhe se apaixonar por uma pessoa vendo as ações dela. É as ações dela, não é o que ela fala. A mulher, principalmente, ela é altamente conquistável pelo que ela ouve. Então você vê, ó, os homens blá, blá, blá, blá, blá, fala, fala, fala, fala, tá, mas vê a atitude. Uhum. Então a mulher se apaixona pelo que ela ouve. Então isso requer muito cuidado também pra você, realmente, tá, beleza, a pessoa ouve, mas o que ele fala é coerente com como ele age?
1: Sim.
2: E aí você vai filtrando e vai tomando melhores decisões.
1: É, porque o cara pode ser aquele que fala, não, eu vou fazer isso, eu vou fazer aquilo, blá, blá, blá, e não faz. Ou não faz, faz pela metade toda vez.
4: Uhum. Faz mal só... feito.
1: É, finge que vai começar e começa, lê duas páginas. Ai, eu vou mudar de emprego, manda dois currículos. Uhum. Aquela pessoa que, putz, tá faltando uma bateria ali, sabe? Aquela força mesmo.
4: Sim.
1: Temos mais uma participação aqui. Boa tarde, não me identifiquem, por favor. Eu me senti meio burrinho. Acredito que por questão de carência. Eu tava conversando com uma mulher quando tava solteiro. Ela tinha uns horários meio estranhos. E sempre que combinávamos um encontro, algo acontecia e não dava. Aí depois de muito tempo, conseguimos fechar um finde na praia. Daí, em cima da hora, eu fui muito a fundo nas redes sociais dela e descobri que ela era casada e tava me enganando e enganando o marido dela também. Pensa na raiva que eu fiquei, me senti burro e usado. Por carência, fiquei meio cego. Mas graças a Deus, não rolou nada. Abraço, Minas. Rai, tu recebe muitas pessoas que se culpam pelo erro dos outros porque ele tá fazendo isso?
2: Olha,
1: né?
2: Você não foi burro. Você não saiu,
1: é?
2: Não teve encontro. Você foi super, assim, o que, que você fez? Você buscou informações, né? E assim, a questão é, enquanto você não tem é fácil a gente olhar do futuro pro nosso passado e falar, nossa, teria feito diferente. Claro, agora você tem uma informação, uhum, que antes você não tinha. O problema é quando você já tem a informação e você continua fazendo a escolha.
1: Claro, porque ele tá falando aqui. Ai, daí eu fui a fundo nas redes sociais. Pô, tu teve que ir a fundo nas redes sociais pra descobrir que a mulher era casada. Então o erro é dela, não é teu.
2: Exato,
1: calma.
2: Ele não tinha informação. Então o encontro tava marcado enquanto ele não tinha informação de que ela era casada. Agora, a partir do momento que ele tem a informação que a mulher é casada e resolve sair, encontrar, e a mulher falou que vai separar, uhum, e ele vai acreditando, porque um dia ela vai terminar por mim, aí seria burrice.
1: É, Divo, não se culpe, tá?
2: Não, fica tranquilo.
1: Exatamente. Bora continuar no YouTube, Atlântida SC por aqui, Great Expectation. A gente já volta.

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1: 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Estamos de volta com o Programa das Minas. Lá no YouTube Atlântida SC, a gente leu um causo fortíssimo que a gente recebeu aqui no WhatsApp, que tem a ver aí de um casal que não divide muito bem as contas e tal. Depois você vai lá, que a Rai, nossa convidada de hoje, contou um conto. Que a gente recebeu até uma mensagem aqui, a Ale mandou: ai, esse conto doeu aqui. Se doeu é porque tem motivo. Então, assim, se você quer ouvir, vai lá pro YouTube Atlântida SC. Bora continuar aqui com participações. A gente tá conversando sobre burrice emocional. Como é que a gente sabe que tá viajando, tá fazendo algo que não gostaria de estar fazendo? E, Rai, eu queria te perguntar, qual que é o maior sinal de que uma pessoa, ela tá fazendo uma burrice emocional? Aquela coisa que ela sabe que tá errado, algo do tipo.
4: O melhor sinal é o sinal do seu corpo.
1: Como
4: cara,
1: assim?
4: Cara, você se desalinha inteira quando você tá tomando uma decisão ruim.
1: Tu acredita
4: burra,
1: nisso?
4: Eu não consigo falar burra, me dá um nervoso, mas
1: tu acredita nisso de que, tipo
4: assim, seu corpo
1: assim,
4: responde a todo momento.
1: Ah, sei lá, a gente tá com um parceiro que tu fala, eu amo, mas o corpo se nega a tá perto.
4: Seu corpo, você sente ansiedade. Você precisa perceber, começar a desenvolver uma inteligência sobre como você se sente diante de uma pessoa.
1: Uhum.
4: Seu corpo te avisa a todo momento se você tá num lugar que te faz bem ou se você tá num lugar que te faz mal. Se você tá com uma pessoa que te faz bem ou te faz mal. É só você perceber. Tem determinadas pessoas que você tá perto, você se sente ansiosa, você fica nervosa, você começa a criar coisa na cabeça. Então, às vezes, essa pessoa, ela tem uma dinâmica que te deixa insegura. Não é a pessoa que te deixa insegura. Essa que é a questão. Quando a gente começa também a estudar um pouquinho mais sobre a gente percebe que não é sobre a pessoa. Não é o lugar. É sobre o que a pessoa desperta em você, que tem dentro de você.
1: Totalmente. Que loucura.
4: Entendeu?
1: Ai, gente, ela tá vindo assim com só pedrada, tá bom? Temos mais uma participação
4: assim,
1: aqui.
4: Não dá pra ser assim.
1: Não dá pra ser de boa, né? Rafa, lê aí pra gente o que o Cláudio de Blumenau mandou pra gente. O que, que tem de bom aí?
5: Sobre o tema de eu me basear a minha felicidade em conteúdos que outras pessoas postam. Não é uma postura ingênua? Ninguém posta que está na fossa. A grama, o casamento, tudo do vizinho será aparentemente mais atraente. Eu vou deixar de valorizar eu e minhas conquistas, superar os meus problemas.
1: Cara, realmente. E isso é uma coisa muito doida, porque a gente tá ali nas redes sociais, tudo maravilhoso, né? Quem tá expondo as dores é geralmente quem trabalha com redes sociais, e aí se permite isso e tal. Só que, estando aqui no rádio, gente, é só pedrada.
5: Sim,
1: é muito difícil.
5: A gente só recebe isso.
1: É muito difícil receber uma participação assim de: não, meu casamento é maravilhoso. Não, a minha vida não tem nada de errado, tá tudo lindo. Não, a gente recebe as pessoas sendo honestas, mas vem com o quê? Não me identifique. Porque ninguém quer se ver fraco, né, Rai? Ninguém quer. Ai, tu olha pra pessoa, é uma pessoa que tem um casamento horrível, trabalho horrível, né? Ninguém quer se colocar nessa situação, né?
4: E nem é o lugar da rede social você postar esse tipo de coisa, né? Porque você se expõe ali num nível que é um tipo de vulnerabilidade que você só deveria expor e compartilhar com quem você confia. Então, é óbvio, a rede social, ela não é bastidor, ela é palco. Uhum. Então, cara, você vai postar você chorando? Primeiro, você vai tirar uma selfie no pior momento da sua vida? Você tá lá no poço, chorando, está no luto, tá mal. Você vai pensar nisso? Nossa, deixa eu tirar uma foto aqui pra postar no Instagram. Não, você vai deitar e chorar no seu travesseiro, comer teu chocolate, sei lá, fazer alguma outra coisa. Então é natural que na rede social a gente veja só a parte boa. O problema é que o nosso cérebro, aí a gente precisa entender como é que funciona a mente. A mente, ela pega uma coisa e ela generaliza. Se você não sabe como funciona a mente humana, isso te pega muito. Por quê? Você vai olhar teu Instagram e o cérebro vai olhar e falar: todo mundo dando certo. Todo mundo é bem sucedido. Todo mundo é bem casado. Não é assim, né? Então é muito o que ele trouxe. É uma questão de você olhar e entender que aquela não é a realidade. Aquilo dali é só uma fração de momentos felizes. Mas bastidor, Só quem sabe é quem tá do teu lado. E olha lá, às vezes só você sozinha sabe o que você tá passando.
5: Sim, eu vou dar um exemplo muito tosco, mas que depois de um tempo eu percebi. Quando eu era ali adolescentezinha, eu ficava sexta-noite, quando eu não tinha um rolezinho, eu olhava e aí nos stories tava todo mundo em rolezinho. E eu falava, cara, só eu não tenho um rolezinho pra ir. E depois de um tempo eu pensei, cara, por que as pessoas vão postar que estão em casa? Tipo, eu sigo 2.000 pessoas. Uhum. 30 postaram que estão no rolê e eu falo que o mundo todo tá no rolê. Uhum. Sendo que, não, aí as outras 1.500, blá, blá, blá, elas não estão. Só que elas vão postar o quê? Oi, estou aqui deitado, rolando o Instagram. Então, a gente tem que se tocar um pouquinho disso, sim, né? A gente, exatamente, às vezes viaja. Temos uma participação aqui que, na verdade, é uma pergunta. O primeiro passo para reconhecer uma burrice emocional não seria parar de culpar os outros por seus atos, escolhas e até derrotas, Rai?
4: Completamente. A gente fala desse, é o conceito de autorresponsabilidade. Então, quando você chama para você a responsabilidade, você pode mudar. Enquanto você tá culpando o outro, colocando no outro a responsabilidade sobre como você se sente, sobre como você se comporta, você tá deixando a chave na mão dele. Então, primeiro passo é exatamente esse. Você chama pra você. Cara, se eu tô desalinhado, o que eu tô escolhendo? O que que em mim tá me desalinhando? Por que que eu continuo nessa relação, então, se tá me desalinhando? Porque, na final das contas, não tem ninguém te obrigando a fazer o que você tá fazendo. Então, se você tá lá, sentado, reclamando do seu trabalho, tem alguém te obrigando a sentar e fazer o seu trabalho? Não, tu pede demissão. Ah, mas eu não peço demissão por causa do salário. Então, você tem um ganho. Uhum. Então, esse é um conceito muito interessante. A gente olhar e entender que por mais que a gente esteja em situações desconfortáveis agora, algum ganho a gente tem nesse momento. Uhum. Então, você compreende o ganho que você tem. Às vezes, o ganho é financeiro. Às vezes, o ganho é emocional. Às vezes, você tem um ganho ali. E aí, o que você vai fazer? Você vai falar, não, então, em paralelo, eu vou construir um caminho que mantenha o ganho que eu tenho, mas que seja uma realidade melhor. E aí você vai construindo um caminho paralelo, aí você vai se fortalecendo pra sair de onde te desalinha hoje.
5: E aí, tem um limite, assim, de idade, talvez, pra desaprender esses costumes emocionais? Porque eu acredito que, com o passar do tempo, vai ficando mais difícil.
4: Não, sempre, né? Vai ficando mais difícil. Sim, porque você vai cristalizando. O nosso cérebro, ele tem as sinapses neurais, né, que são... É como uma comunicação entre um neurônio e outro. Então, você... Imagina que você tem um gatilho. Alguém fala alguma coisa pra você, isso é um gatilho. Aí o seu cérebro já aciona um circuito neural e você tem uma reação. Então, quanto mais você tem um hábito, uma ação repetida, mais forte fica esse circuito neural, essa comunicação específica desses neurônios. Então, fica mais automático pra você. Então, pra quebrar o padrão, vai demandar tempo. Então, fica mais difícil. Quanto mais tempo você repete um padrão, mais forte é essa sinapse neural. Só que a gente tem algo que se chama neuroplasticidade. Neuroplasticidade diz o seguinte, você pode aprender qualquer coisa nova. Quando você estuda, quando você aprende, quando você pratica um novo hábito, o seu cérebro regenera e vai fortalecendo um outro caminho neural. Então, a primeira coisa é identificar o padrão, identificar o ganho que você tem. Então, vamos lá, lista aí, galera, pega o caderno. Primeira coisa, identificou o padrão. Olha, eu sempre derrapo aqui. Outra, aí você vai se perguntar, o que eu ganho com isso? Qual o ganho oculto que eu tô tendo aqui? Ah, eu tô ganhando conforto, eu tô ganhando prazer imediato, eu tô ganhando atenção. Aí você vai colocar lá. E depois é, qual o caminho que eu vou trilhar pra manter conforto, manter uma sensação de prazer, mas que ao mesmo tempo eu tenha uma vida melhor? E aí você vai pensar.
5: Não, só de boa, né, Rafa?
4: De boa, tranquilo.
5: Tá tudo tranquilo.
4: Você consegue 5 minutos, você consegue resolver sua vida.
5: De boa. Ai, um conselho pra alguém que tá vivendo exatamente isso que a gente falou aqui, de tá numa situação de M e ela sabe que precisa terminar aquela situação, mas ainda não conseguiu. Vamos lá.
4: Deixa eu pensar aqui o que eu preciso trazer.
5: Tanta coisa, né?
4: Primeiro, não se culpa por não estar conseguindo tomar uma decisão agora que você já sabe que precisa ser tomada. Por quê? Talvez você precise, e eu tô falando de boa, tá? Talvez você precise sofrer um pouquinho mais, no sentido de viver um pouquinho mais essa experiência pra te dar mais informação de tipo, cara, eu não quero isso mesmo. Às vezes a gente precisa, na maioria das vezes, o ser humano precisa viver muito o que ele não quer pra chegar no momento de chega, pra conseguir força pra romper aquele ciclo. Então, às vezes, se você não conseguiu mudar ainda, porque talvez você precise sofrer um pouquinho mais pra ter mais dado, porque tudo é dado. Cada vez que você termina e você volta pro seu ex e você percebe que ele não mudou, que nananana, é mais informação pra você e isso vai te fortalecendo na tomada de decisão.
1: Tomou a lapada por aí? Vamos julgar a nossa audiência.
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1: Ô, Rafa, o bom é que a gente vai falar de novo de gato, tá? É de novo.
5: Eu peguei, já
1: vi. Lê a gato, lê aí pra gente.
5: Minas, queria contar que terminei um namoro de 9 anos, depois de muitas indas e vindas. Porém, estamos morando longe um do outro, mas ainda indefinido. Até que 2 semanas atrás, meio que ficou definido que acabou. Porém, eu me mudei, mudei a trabalho, e ele ficou com todos os meus móveis e também com nossas gatas. Porém, eu queria as coisas que eu conquistei. Sei que é inviável trazer comigo, mas não queria deixar tudo pra trás. E as gatas queria pelo menos ficar com uma, porque são as minhas vidas. É complicado, sinto saudades das gatas, mas para eu ver elas eu tenho que contar com a boa vontade dele me responder, mandar foto ou me receber. O que, que eu faço? Acredito que ele tá seguindo a vida dele e eu também tô tentando, porém eu não sei mais nada da vida dele e nem ele da minha.
1: Ai, o que, que tu daria de conselho pro nosso divo que tá sofrendo? E vamos de pedrada!
4: Bom, vamos lá. Abrindo aqui um caso pessoal, tá? Um relacionamento que eu tive de 5 anos, a gente morava junto e aí a gente terminou e a gente tinha um cachorro. Uhum. E aí a parte mais difícil foi o cachorro. Cara, não foi.
1: É difícil.
4: Não foi sair de casa, não foi pegar os móveis, não foi nem terminar o relacionamento, foi o cachorro. Por quê? Porque a gente cria um vínculo emocional, né, com os pets. E muitas vezes os pets, eles acabam sendo o conforto ali, uhum, numa relação que já tá zoada e que a gente não tem mais, né? Que a gente não tem ainda aquela coragem, a gente se conforta nos pés, assim. Eu vou te falar o que eu fiz, tá? Mas aí depende de pessoa pra pessoa. Eu entendi que fazia mais sentido, né, deixar com ele, que ele falou algo de guarda compartilhada, enfim. E guarda compartilhada, na minha visão, é muito complicado. Então, o que que eu fiz? Eu falei, é melhor ficar com ele por uma série de coisas que a gente tinha de contextos, uhum, ali. E eu fiz internamente um ritual pra mim mesma, pra ficar bem com essa decisão. Um ritual agradecendo ao pet, né? Agradecendo ao tempo que eu fiquei com ele, agradecendo tudo que eu aprendi e entregando. É como se eu entregasse a minha parte ali, cara, pra que ele seja muito feliz com a pessoa que eu me relacionei, que vivesse uma vida incrível, que tivesse muita saúde. Então, é muito mais sobre resolver internamente essas pendências. E aí, claro, cada pessoa, aí é um contexto de cada um, né? Porque às vezes a pessoa vira e fala, não, mas eu quero meus gatinhos de volta. Aí vai precisar conversar, uhum, entendeu? Vai precisar alinhar. Essa decisão foi o melhor caminho pra mim, que eu decidi que eu ia seguir. Agora, é muito importante também, num término, esses cortes, uhum, energéticos, esses cortes, né, de vínculos serem, sim, feitos. Então, tem vários cortes de vínculos num término. Tem o corte de você pegar os seus móveis, tem, uhum, o corte de você assinar uma separação, tem o corte de você decidir o pet com quem que fica. Mas isso precisa ser decidido, porque enquanto tem pendências, existe vínculo. Sim. Enquanto existe vínculo, você ainda não consegue se abrir 100% para uma nova vida, para um novo amor, que às vezes é muito mais alinhado com você, que tá esperando, uhum, entrar, mas você ainda tá preso a um vínculo, né, antigo. Total.
1: Uhum. Ai, Rafa, eu acho que a gente nem tem que falar nada, né?
5: Porque
1: a gente não vai falar nada tão bom de conselho pro nosso ouvinte. Espero que te ajude esse conselho. Com essa linda fala da Rai, a gente fecha o programa das Minas de hoje. Passa correndo, não passa, Rai?
4: Passa correndo,
1: passa,
4: gente.
1: Correndo,
4: eu ficaria o dia inteiro conversando com vocês. Vocês estão mandando mensagem.
1: A nossa audiência também, tá? A Nath mandou aqui. Bah, ficaria a tarde toda ouvindo.
4: Nossa, eu passaria super um café aqui. Ficaria a tarde.
1: Muito obrigada pela tua participação.
4: Obrigada.
1: Passa aí o teu contato pra quem curtiu muito a tua fala e quer te acompanhar.
4: Obrigada, meninas, pelo papo. Obrigada por quem tá ao vivo com a gente aqui, enviando as perguntas. Foi um prazer. O meu Instagram é Rayane Rai. Meio complicado, né? R-A-Y-A-N-N-E-R-A-H-Y. Não sei se vai aparecer escrito em algum lugar. Mas Rayane Raiz, podem me seguir no Instagram, lá tem todos os links para contato comigo. E eu gravo conteúdos falando sobre isso, sobre gestão do invisível e ajudando vocês a resolverem coisas que vocês não conseguem enxergar.
1: Muito obrigada também o Calheiros, que foi quem recomendou a Rai, foi maravilhoso.
4: É isso, Calheiros, obrigada por essa conexão.
1: Beijo, Rafa.
5: Beijão, gente, muito obrigada pelo papo, foi
4: obrigada,
5: muito legal.
4: Rafa.
5: Vocês me encontram lá no @RafaJunques.
1: Eu sou @Marina.Soares e volto amanhã com mais um Programa das Minas. Amanhã é dia de tarô da Chay, o pessoal tá amando aqui no YouTube, todo mundo te elogiando, tá?
4: Ai, obrigada, gente! Amei conversar com vocês.
1: Fiquem com o Vibe Atlântida. Tchau, gente.
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6: Essa é a Atlântida, a melhor vibe do FM, todo mundo tá ouvindo, começando mais uma edição do Vibe, terça-feira, dia 22 de setembro de 2026. 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Daqui a pouquinho as informações do tempo atualizadas com a equipe da Defesa Civil aqui de Blumenau. Seguimos aí de olho no céu, né? Então fique de olho aí também nas atualizações da Defesa Civil no portal NSC Total e logo mais também no NSC Notícias. E aqui à tarde no Vibe. Também informações, notícias do mundo das celebridades e a melhor playlist para te fazer companhia nessa tarde de terça-feira. E o Vibe já começou, hein?
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4: Calvin Harris entrou para o Guinness com um show em São Paulo. O DJ foi reconhecido pelo maior público já registrado em um DJ set de um único artista. A apresentação aconteceu no Carnaval de São Paulo em fevereiro deste ano e reuniu cerca de 1,6 milhões de pessoas na Rua da Consolação. Calvin Harris compartilhou o certificado do Guinness nas redes sociais e comemorou o recorde conquistado no Brasil. O DJ se apresentou em um trio elétrico e o set teve sucessos como This Is What You Came For, One Kiss e Summer. Essa foi a primeira vez que Calvin Harris participou do Carnaval de Rua de São Paulo. 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
9: Nutri Camila Passolt, eu ouvi falar que a velocidade da mastigação influencia na saúde. Isso é fato ou é fake?
10: É fato. A mastigação faz parte da digestão dos alimentos. E para que possamos ter um processo digestivo adequado e uma boa absorção dos nutrientes, que são importantes para a nossa saúde, precisamos ficar atentos a isso. As refeições principais, em média, duram no mínimo 20 minutos e os lanches intermediários 10 minutos. Faça o teste. Cronometre hoje o seu almoço ou jantar e avalie como está a sua digestão. Se estiver abaixo desse tempo, coloque como meta aumentar um minuto a cada dia, até chegar no máximo 20 minutos. Você vai perceber que com o tempo vai se sentir melhor e possivelmente vai diminuir a quantidade de alimentos ingeridos. Se o seu objetivo é controlar ou diminuir o peso, essa atitude pode te ajudar em muito.
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16: O Iron Maiden vai ganhar sua primeira loja oficial no mundo e ela será aqui no Brasil. A Edis Emporium Experience Store será inaugurada em São Paulo no dia 9 de outubro. Como parte das comemorações pelos 50 anos da banda. A loja ficará no Shopping West Plaza e vai funcionar até o dia 1º de novembro. O espaço terá mais de 200 metros quadrados com produtos exclusivos, itens de colecionador e uma coleção de 10 artes inéditas inspiradas em capas clássicas do Iron Maiden e referências brasileiras. E aí, quem já ficou com vontade de conhecer a loja? 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
18: Essa é Atlântida, a melhor vibe do FM. Tá acabando, hein? Já estamos aqui na saideira do Vibe Atlântida dessa terça-feira. Que baita tarde tivemos juntos. Amanhã tem mais e já preparei aqui a playlist saideira com o Top Hits do streaming. Mas antes...
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18: Vamos conversar mais uma vez com a equipe da Defesa Civil. Já tem atualizações para o finalzinho dessa terça-feira. Direto da Defesa Civil aqui de Blumenau, Emily Ramos. Boa tarde, Emily.
19: Boa tarde, Rafa. Boa tarde todo o pessoal da Atlântida. Durante a tarde desta terça-feira, a circulação marítima vai continuar mantendo o céu mais nublado e vai favorecer a condição para chuva fraca isolada. Hoje a temperatura máxima permanece mais amena e a máxima varia entre 20 a 22 graus. Para amanhã, quarta-feira, vamos seguir com a presença de muita nebulosidade. A circulação marítima mantém o céu variando entre nublado e encoberto e vai favorecer alguns momentos daquele chuvisco isolado ao longo do dia. Além disso, a temperatura segue mais amena ao longo da quarta-feira. A temperatura mínima no amanhecer varia em torno dos 12 graus e durante a tarde a máxima varia apenas em torno dos 16 graus. Da Defesa Civil de Blumenau, meteorologista Emily Ramos.
18: Valeu, obrigado, Emily, pelas informações. Aliás, amanhã a equipe da Defesa Civil junto comigo no cafezão bem cedo, tá? Então fica aqui o convite para você acompanhar. Amanhã tem cafezão a partir das 7h25 por conta do horário eleitoral gratuito. Amanhã, quarta-feira também, dia de 80+. A galera da Cardio Prime, junto comigo também a psicóloga Catarina Guevê e mais uma batalha épica do cafezão. Que é

0: continue nos acompanhando no arroba Atlântida BNU, pode me seguir também no arroba Rafa Steinbach. Até amanhã, tchau!
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3: Olá. Olá, bom fim de tarde, amigo e amiga ligados na Atlântida, Rádio das Nossas Vidas, a maior rede de rádios entretenimento do sul do Brasil. Estamos chegando nesse fim de tarde de terça-feira para fazer o pretinho básico aqui na Atlântida. Onde está meu material? Por favor, produção querida.
4: Alexandre, boa tarde. Boa tarde, é o mestre.
3: Vai começar a encher o saco na abertura do programa.
4: Na tarde,
5: eu pensei que ele avisou o mestre, como a gente não soubesse.
4: Na tarde, eu tive com pessoas especiais.
5: E aí?
3: É, muito legal.
4: E melhorou meu dia. E outra coisa, o anão, às 16 horas, 4 da tarde, revelou aquilo que tu gostaria ontem.
5: Ah, tu não contou, né? Tu
4: no
5: não,
4: meio da tarde da Rede Atlântica, uma ótima tarde às crianças, a Expo Inter e o acampamento Marroquinha. Adoro, velho.
3: Cara, tu tá uma semana atrás.
4: E outra coisa, tome só
3: já acabou a Expo Inter. Já acabou o acampamento Farroupilha.
5: A Expo Inter não gosta do mestre.
4: Tome Olina em flaconete.
3: Amarelinho pra ti já, não, né? Não, salientezinho não, não. No início do programa.
5: Ah,
3: eu tô abrindo o programa, o cara sequestra a palavra de mim.
5: Ah, o cara broxou na arrancada da suruba, tu cortou o barato do cara.
6: Pô, eu vou dar o meu melhor agora. Pô. Tu tem razão. As pessoas têm que ter um controle.
3: Tomara que tu tenha tempo pra dar o teu melhor, porque eu vou te expulsar hoje.
7: O cara, dependendo dos parceiros que estão na suruba, tem tempo.
3: Tu dá a brochada no início.
5: Que isso aí, Lelê? Que isso?
6: Entrou.
5: O cara só queria abrir o programa.
3: Acho que eles nunca participaram do pelo visto. Só queria abrir o programa.
5: A culpa é tua agora.
3: O cara não era nem pra eu estar aqui.
5: É verdade.
6: Onde é que tu deveria estar?
5: Churrascaria.
3: Em casa. Folgando.
5: Cuidando das orquídeas.
3: Assando uma linguiça na minha folga.
5: Ai, paizinho, calembo.
3: 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Vini Moura, bom fim de tarde.
5: Ô, Alexandre, bom fim de tarde.
3: E agora, neste momento, eu peço a atenção da nossa prezada audiência aqui do Pretinho Básico para a escalação do Pretinho Básico de hoje. 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Seja Vero, Leandro Bortolatti, bom fim de tarde.
7: Ah, tamo aí, né, Alexandre, esse final de tarde aí.
3: Por que tu sempre, tu abre o momento em que tu tem...
5: Reclamando.
3: A explosão. A explosão do teu momento pra no chegar. Pretinho, que é te apresentar e tu fala...
5: Por que eu não tá assim, velho?
3: Tu não
5: eu
3: vai... De pau-ferro, Lelê.
7: Tá, me chama de novo aí.
3: Leandro Bortolatti.
4: Vamos, minha velha!
5: Aí sim.
3: 99, o aplicativo que te leva a viver o melhor de Porto Alegre, Rodrigo Adams.
6: Como é que tá essa rapaziada?
3: Tamo muito bem, Adams. Então vamos lá. Vini Moura, Lelê e Adams.
4: E mestre, né?
5: Calma, Ivan. Mestre.
3: Filha da mãe, vai ser agora.
4: Não,
5: calma. Não, ainda não.
4: Não, professor Girafales, não, segura, não faz isso.
5: Ainda não.
4: Vamos dar uma giradinha.
3: 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Léo Oliveira, bom fim de tarde.
5: Tudo bem, Alexandre, um ótimo final de tarde.
3: Tudo lindo. 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Rafael Gomes.
5: Fala, Alexandre, boa tarde.
3: Boa tarde, bom fim de tarde, Rafinha Menegazzo.
6: Bom fim de tarde, primavera chega hoje.
3: Primavera hoje, 9 da noite.
5: É primavera!
3: Te
5: amo!
3: Então, neste momento, a nossa querida audiência já entendeu que nós somos 7 na mesa para esta edição do Pretinho.
5: E esse é o último. É caos.
3: Então, eu vou pedir para vocês, não me irritem. Não me irritem. Calma, não me irritem. Não façam com que eu me constranja na frente da audiência, que eu passe vergonha na frente da audiência pelo mau comportamento de vocês.
7: Informação.
3: Informação é prioridade, Lelê.
7: Este Pretinho é o último Pretinho do inverno 2026.
6: Ah, Lelê, vai
8: okay, Lelê. É uma informação, cara. É uma informação.
6: Se eu faço isso, eu sou o maior cantante do mundo.
9: É isso aí.
6: E tomo um amarelo.
9: Mas eu tô com o Rafael.
6: Não que eu não
9: mas
6: seja.
9: Que ele já merecia o amarelo pelo cumprimento.
6: Não, se eu faço isso, é foda.
9: Mas isso tá nos destaques, certamente.
8: Vocês mandam eu fazer o velho mal-humorado. Eu faço as reclamas.
5: Eu vou defender o velho.
6: Mas ninguém graça... manda tu fazer o mal-humorado. Tu não, é um velho mal-humorado.
5: Não, vou dizer uma coisa, Alejandro.
8: Fala, Ivan. Bom fim de tarde. Calma, gente. Calma. Fala, Ivan.
5: Alejandro, primeiramente, boa noite. Belíssimo casal.
8: Boa noite.
5: Bonito casal
6: com a mãozinha. Não, não, não. Não dia, tu baixou dia... meu microfone.
8: Não, né? Nem mexi no microfone.
6: Não? Não. Então, desculpa.
5: O Leandro.
10: Tá vendo de jogar pife, ah?
5: O Leandro. O grande calão de Angelote. O Leandro.
8: Vai, cara, o Leandro.
5: O Leandro, é isso aí. É o pique do Leandro.
8: Amarelinho pra ti já, Ivan. Vambora.
5: Calma, tu não calma. Tá, é sempre esse lado. Tu não olha pro outro lado.
8: Vamos
5: pra
8: lá.
5: Mim, tu não enxerga esse olho direito. Aí. Só dá um amarelo pra
6: ti. Leandro sai, Leandro sai.
5: Pra mim, ele não enxerga
6: eu
5: aqui,
6: acho
5: ó.
6: Que sim.
8: Vamos lá. É, ele foi me dar um amarelo hoje e ganhou um parmegiana. É verdade.
5: Que tava muito bom,
8: hein? Ó, fica a dica pra mesa.
9: Ah, é, o cara me mandou. Ó, o Fetra fala dos políticos que se vendeu pro parmegiana.
8: Isso que eu ia dizer. Estou à venda. Estou à venda. Estou no mercado.
6: Teu toba!
8: Quê?
6: Quanto custa teu toba?
8: Não, o meu toba não está à venda. Este é conquistado. Ah, é diferente.
9: Sushizinho, sushizinho.
8: Não, não está à venda. Ele é conquistado.
5: Falasse bem. Abra os pés, abra os conquistas. É na conversa.
8: É isso, essa é conquista.
9: Tu percebeu que tu não falou sobre o Leandro?
6: Exatamente.
9: Tu percebeu?
5: Oh. É que o Leandro, ele é isso aí. O Leandro, Petinho, ele já tá cansado.
8: Petinho básico.
6: Quem segurar é que nós vamos ser expulsos.
5: Não, é Pretinho básico.
8: Tá Petinho básico é o quadro do Pretinho básico.
5: Não conheci o quadro.
8: É a cachorra Malu. Malu de Rio Fortuna, Santa Catarina.
9: Malu mulher. Tá sorrindo?
8: Dos tutores Igor e Yasmin.
9: Ela tá acelerada,
8: que
9: hein?
8: Linda, Malu.
5: E aí, peraí? Au, au, au!
9: Tá acordado.
5: Au, au, au!
8: Malu!
5: Malu, beleza?
8: Au, au, au! Ai, que loucura!
5: Parece um lobo, né?
8: A Malu, no Petinho Básico das 6 da tarde, tem um oferecimento da Agronese Maionese.
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5: Tudo bem, Alejandro?
8: Tudo bem, Maionese?
5: Tudo bem, Alejandro? Tudo bem, Vinícius? Tudo bem, Leandro? Tudo bem, Rodrigo? Tudo bem, Rafaelzinho?
8: Parei,
5: tudo bem, Rafael?
8: Que Maionese é esse?
5: Tô ligadão.
9: Ele bateu a Maionese.
8: O Maionese trocou a medicação.
5: Tô no giro, mudei. Agora eu tô na sertralina e bateu o meu.
6: Tá aparecendo o primeiro pica-pau aqui.
5: Beijo.
6: Tem cara de maluco, né?
5: Beijo pro meu psicólogo.
8: O Maionese trocou a medicação, nós estamos assim. Milena Kittler Damasceno. A Milena Kittler Damasceno é estudante, aniversariante do Pretinho Básico.
6: Começa sempre falando assim,
8: antes. Estudante do terceiro ano do ensino médio, cozinheira e confeiteira de Porto Alegre.
5: 6 e 15.
8: Fazendo 18 aninhos.
6: 18? 18. Que amor, né?
5: Pô, já faz um monte de coisa com 18 anos.
6: Que amor, 18 anos.
9: Estuda. Ela tá no corre. Ela tá no corre.
8: Não tá
5: fácil pra ninguém, né, Alexandre?
8: Não tá fácil pra ninguém, mas pra quem não quer, tá mais difícil.
6: Ah, é verdade.
5: Eu não quero.
8: É, pra ti tá mais difícil. Ah, vamos dar aqui agora nos destaques do Pretinho, meu irmão.
5: Vamos, meu irmão. Que vai, meu irmão. Tá bonito, hein, meu irmão.
8: Da Pena, e aí, tudo bem, da Pena?
5: Tá incrível,
8: né, tá bonito com esse cara de ganho aí, da Pena.
5: Obrigado, meu irmão. Muito bonito. Bom, e aí, meu irmão, tá bem, Leandro?
6: Da banda.
5: O card, que é uma baita boa, financeira, né, meu irmão?
8: Nova regra.
6: Não, tem duas músicas,
5: o Leandro merece o cartão.
8: Tio Ritz Wander. Lelê.
6: Pois não.
8: Nova regra da CNH.
6: Calma.
8: Permite aulas, Rafinha. Tu que vai precisar pra renovar a tua, talvez?
6: Renovar, não.
8: Com instrutor autônomo.
5: Ah, isso sim.
6: Anônimo?
8: Autônomo.
5: Trabalha por conta.
8: Não isso. Precisa mais ter uma loja, um CFC.
5: É nos isso? Estados Unidos é assim, né?
8: Não, talvez ele seja só... Tu é radialista, por exemplo, e tu quer dar aula de autoescola. Talvez, não sei se pode ser isso. É
5: por isso,
8: não.
5: Que é autônomo, né?
9: É, basta que seja credenciado pelo Detran.
8: Tá.
9: Não precisa necessariamente
8: ser um CFC.
9: Isso, agora.
6: É
8: foda. Agora, a foto da live.
9: Agora, inclusive, há um aplicativo, o seu instrutor.
6: Se eu ser preso, alguém tem que buscar.
9: Onde as pessoas podem se cadastrar.
5: Meu ou seu?
9: O nome do aplicativo é Seu Instrutor.
8: O teu.
9: As pessoas
6: é que
9: podem...
6: nem um goleiro no futebol.
9: Exatamente, precisa... tipo o aplicativo que do goleiro.
6: Quer... Eu não tô interrompendo, isso é informação.
8: Não falei nada.
5: Tu vai te coçar com a pito, que nojo, depois tu bota na boca. Que nojo. Que coçou com a pito.
6: Tá, não, mas é isso mesmo, então.
9: É isso.
6: Obrigado, Gomes.
9: Categorias A e B. E isso é uma das medidas para ajudar a redução. A gente já falou várias delas aqui no programa.
8: Tem um amigo goleiro, ele pode dar aula de autoescola, é isso?
6: Não.
5: Galera, tá enrolando, tá enrolando.
6: Entra numa plataforma e chama um goleiro, dá um quase nada para ele, que ninguém quer pegar no gol.
8: E aí ele pode dar aula
6: de autoescola. Só o Alex Abel que tomava gol de propósito do Fetter lá na cadeia.
5: Ah, mas eu acho certo ele.
6: O quê?
8: Não, é verdade.
5: Tu tinha um esqueminha.
8: Não, ele é verdade.
5: Ah, mentira que ele tinha esqueminha.
6: Isso não é motivo de expulsar.
9: Máfia do apito.
8: É que isso é uma acusação grave.
6: Não, o de falta não era o Alex Abel. Aquilo lá foi um gol pica pra caramba. Mas era meio...
8: Mas eu fiz vários gols do Alex Abel.
6: É verdade.
5: Mas ele deixava.
6: Ninguém. Essa é a piada. Eu também. Eu fazia gol pro outro lado.
5: Quantos gols tu fez sem ser o Alex Abel?
8: Vários.
9: Imagina o Pedro chegando em casa. Mas hoje eu fui 20
8: anos de futebol.
6: Não, o mais engraçado é que o Fedor fazia o gol e o Abel caía pro canto e fazia assim, ó, vai, tá gol, irmão!
8: Não, é verdade. Mas olha só, vamos focar no programa, vamos sair do estúdio, foca no programa. Rafael Gomes.
7: Um abraço pro Alex Abel, que lançou um livro, né, cara? Muito legal.
5: É
7: um livro sobre...
5: Os gols de Alexandre Fedor.
8: Não,
6: da enchente.
8: Sobre a enchente, a experiência dele, né?
7: O povo pelo povo é o nome do livro.
6: Legal, Alex Abel parece o Rufus.
7: Um abraço pro Alex Abel.
8: Vai feira do livro agora. Muito bem, voltando então.
6: Só rapidinho, como é que era o amigo do Popeye?
5: Brutus.
8: Era isso e a namorada era Olivia.
6: Olivia Abel parece o Brutus.
8: Como é que é o nome daquele que gostava de hambúrguer?
5: O Dudu.
8: Dudu.
5: Bola na rede.
8: Como é que nós estamos aí? Acabamos essa?
7: Estamos em 7.
8: Acabamos
5: essa. Professor. 17, 18º.
8: Professor. Que professor, Joia?
9: Eu sou o professor desde o programa 1 agora.
8: Não. Nós estamos devendo uma informação. Eu olhei o Joia e me lembrei de uma informação. Nós estamos devendo uma informação sobre a balada do Pretinho para a nossa audiência de Porto Alegre.
6: Falamos ontem, né? Hoje às 4 da tarde.
5: Quem deve, tu não deu.
6: Mas agora no Pretinho eu tô
5: zoando.
9: E deixa o cara anunciar, velho.
7: Reforçamos no despertador
5: também. E no Dragon.
6: Só aqui. Não, ninguém falou nada, vai.
8: Vai ter uma edição especial em outubro da Balada do Pretinho, que é a volta da Balada do Pretinho. No dia 10 de outubro.
5: Casamento.
8: No dia 10 de 10, ou seja, 10/10.
6: Outubro. Sim, mês que vem, né?
8: Isso, dia 10 de outubro.
9: Aqui é 20 dias.
8: Cara, é que assim, vai ser uma balada do Pretinho diferente.
5: Por quê, né?
8: Vai ser uma balada com karaokê.
5: Que isso aí, nego?
8: Karaokê, DJs, performers.
5: É. E strip, né?
8: Stand-up comedy.
6: Não, strip não.
5: Stripzinho, vai ter stripzinho de Ivan.
8: Vai ser um troço muito maluco.
6: É o que é o Pretinho.
8: Vai acontecer uma única vez.
5: Tá foguete?
8: Uma única vez.
5: Onde?
8: No Fuga. Do quarto distrito.
6: Ah, ali é bom da bagunça.
5: Mas ali pro cara acabar
8: o casamento. São somente 600 pessoas.
5: Ai, nego.
8: Então, se você quisesse estar conosco. Conosco. Cara, eu sou filho de professora de português.
6: Por isso que tu fala conosco.
8: Se você quiser estar conosco nesta loucura, dia 10 de 10. Entre agora e garanta o seu ingresso no Simpla.
5: Peraí, deixa eu...
8: simpla.com.br para a única balada do Pretinho, a volta e o encerramento da balada do Pretinho.
6: Maravilha.
8: Por que a gente tá fazendo isso? Porque a gente quer se divertir. A gente
5: quer terminar. Isso, nós queremos acabar com os quatro casamentos.
8: Primeiro a gente se diverte, depois a gente termina.
5: Que bom.
8: A gente
6: quer terminar.
8: Nós queremos nos divertir com a audiência maluca do Pretinho Básico de Porto Alegre, Grande Porto Alegre. Por isso, então, estaremos
6: somente
8: no dia 10 de outubro, no Fuga, em Porto Alegre.
6: Eu também devo ter uma pergunta.
8: Qual é a pergunta,
5: Ivan? Eu tenho uma questão, assim, ó. É a ponto meu e do mestre. As veteranas, pode ir veterana?
8: Pode ir, quem quiser ir. Pode ir quem quiser ir acima de 18 anos.
6: Não era essa a pergunta que o mestre ia fazer.
8: Qual é a tua pergunta? Mestre.
6: A gente pode escolher uma música do karaokê. Eu já quero deixar a minha. O karaokê, não vai ter karaokê.
8: Não, mas tu não vai cantar.
6: Não?
8: Não, é a plateia que canta. Audiência,
6: não?
5: Não.
6: Se alguém desafiar, vou desafiar.
8: Ah, pode ser.
6: É o Rafinha ou o mestre? Não, Rafinha, eu quero.
8: Era essa a pergunta. Essa era...
5: Starway to Heaven. Ah, tu vai perder já.
8: Que isso? Era essa a pergunta?
6: Era isso.
8: Posso passar pra próxima pergunta? Adams, qual é a pergunta?
6: Passe de boné.
5: É uma boa pergunta, nego.
8: Tu pode ir como tu quiser.
6: É uma boa mesmo.
8: Como tu quiser.
6: Com arma,
8: tu quiser,
6: não,
8: tu pode ir. Fala, joia.
5: Amado mestre. Nego.
8: É amado mestre ou é nego?
5: Vírgula, nego.
8: O que que tu quer saber?
5: Quantos ingressos pro CPF?
6: Ah, ele é cambista, ele vai meter essa.
5: Tu já aplicou nos guris lá.
8: Cara, tenta a sorte lá no Simpla.
9: Tu tá me devendo 2.500.
8: Tenta a sorte lá no Simpla e eu vou te falar uma coisa. Até agora... A única atração confirmada da festa, além do karaokê, é o encerramento da festa com o baile do Joia Rara.
5: Como é que é o baile?
8: Baile do Joia.
5: Primeiro baile é a dedo.
9: Mas, Alexandre, eu tenho uma pergunta.
8: Qual é a pergunta, Sandrinho?
9: O Vini Moura, ele não vai viajar em outubro?
5: Não, é a dedo, tá, é a dedo
9: o baile. O Vini Moura é uma pessoa.
8: O Joia Rara é outra.
9: O Joia Rara vai estar.
5: Eu vou te falar.
8: O encerramento da festa é com o baile do Joia. Sabe o baile do Denis? É o baile do Joia Rara.
4: Vamos conseguir dois anões também?
8: Isso, calma.
5: Vai ter anão.
8: Um nós já temos.
5: Pega só.
4: Eu faço um.
5: Olha só, nós já temos o baile do Joia. Confirme, eu vou pegar ali o primo do
8: Nós filho. Vamos falar sobre isso mais uma ou duas vezes. Para. 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A noite do dia 10 de outubro.
5: Vai ter dança da gorda.
8: Vamos em frente. Com os destaques do Pretinho. Buscas na web.
6: Não fui eu.
5: Vai ter um concurso do gordo molhado.
9: Vou fazer também a prova da banheira do Gugu lá, cara.
6: Claro.
9: Vou fazer essas paradas, velho.
5: Meu, vai ter um gordo de camisa branca, o gordo molhado.
9: Nós vamos estourar se fizer assim.
6: O gordo molhado.
8: Cara, eu gostei das duas ideias. Da banheira do Gugu e do gordo molhado.
5: E assim, ó,
8: dois palitos pra instalar uma zagonel lá.
5: Isso,
8: dois palitos.
5: Isso.
9: Banheira do Lelê.
5: Uba, uba, ulelê!
9: Eu não achei o link no Simpla.
8: Ah, não me diz isso.
9: É, Alexandre.
8: Trindade. Onde é que tá o link no Simpla, Trindade?
6: Não, mas, Jóia, o teu não é o Simpla.
8: Ah, não me diz isso.
6: Eu não. Jóia! Só tem um critério que possa impedir
8: agora uma mensagem
6: a entrada de alguém
8: que
6: não tiver os dentes na frente, não entra na guarda do Pretinho.
5: Pode, olha pra mim.
6: Pode.
5: Pagando, pode. Ô, meu.
9: Mas isso aí nós podia fazer também, tipo, o cara ganhar um prêmio, tipo, ó, quero saber quem tem uma chapa aí.
5: Sabe que eu ia num bailão em Pelotas? Que tinha um concurso de quem chupar o picolé mais ligeiro ganhava 6 litrão.
9: Não.
5: Zona eu nunca fui. Para, respeita. Sou um cara de família.
9: Tem esse campeonato na zona?
5: Tem.
9: Não, velho. Pra
8: mas podia morder? Podia morder?
5: Não que dói.
9: O gordo da camiseta.
8: Tá, tô resolvendo o negócio do link do Simpla.
9: A gente segura.
8: Vamos em frente com os destaques do Pretinho. Busca na UE. Gostei da banheira do Gugu,
9: querido.
8: E gostei do gordo molhado.
5: Pode ser.
9: Cada um assume suas ideias.
8: Buscas na web por.
6: Eu tô fora da barra.
8: Fetiche em cigarro.
5: Ui.
8: Crescem e preocupam especialistas.
4: Eu já vi umas becas soltando fumaça.
8: Cala a boca.
5: Não é isso, cara.
8: Cala a boca, não é isso,
5: para
8: cara.
5: Para isso, velho.
4: Ela
8: põe cala a boca. Ouve.
5: Ela bota no beitinho?
9: Pompoarismo.
5: Não, que é pompoarismo.
8: Vocês dois já estão amarelados. Eu vou ter que expulsar um.
5: É pompoarismo.
8: A boca.
9: Puxa e solta.
8: Estão
9: tudo loucos.
8: Para ali pra tirar.
6: Lelê mereceu.
9: Não, Lelê mereceu.
6: Ela tá pedindo só uma coisa.
8: Fala, Gomes.
5: Quer botar um beijo no quintal?
9: O Xvideos lançou uma pesquisa dizendo que no último ano cresceu
8: 58%. Qual site?
5: Que site é esse? Que site é esse, Rafaelzinho?
9: O favorito do teu telefone.
5: No meu?
9: Primeiro, aquele ali que tem o X.
5: Calma,
9: aquele não é o Twitter.
8: Calma, gente, deixa ele falar.
9: Aquele não é o Twitter, aquele é outro.
5: Eu gosto do Herônimo.
8: Calma.
9: O Xvideos disse que a gente tá só em setembro, ainda não terminou o ano. Tá. As buscas em 2026 por fetiche em cigarro são quase 60% maiores do que o ano passado.
5: Papagada.
9: Corno de uma boa. As pessoas estão procurando, não são vídeos, digamos, bizarros. São vídeos de pessoas transando e fumando, basicamente isso. Em paralelo a isso, especialista... Mas
8: como é que consegue?
5: Queima o lençol, é perigosíssimo.
8: Tem um vídeo... Eu expressar, a cobra tá fumando.
5: Tem um vídeo do... Tem o vídeo do Bill Clinton.
9: E aí os especialistas em saúde, eles estão preocupados, porque isso mostra que a juventude, que é quem mais acessa esse tipo de conteúdo, está novamente interessada em cigarro.
8: A juventude é que mais acessa?
9: Isso.
5: Nunca morrerá.
9: É quem mais acessa esse conteúdo, e isso pode ser uma preocupação a longo prazo com o retorno da moda dos cigarros.
8: Ai, não dá.
5: E o vício, tá no pornô, né?
6: Não, isso não tem problema.
9: É exatamente sobre isso.
5: Eu não pode pensei fumar. Que era sobre cigarro.
8: Não, é os dois.
5: É os dois.
8: Né? Pornô é bem melhor que cigarro, né, cara?
9: É os dois. Combinar,
5: né? Mas é tribunal pornô fumando cigarro.
6: Tudo que é vício faz
5: mal. É, a dopamina do pornô, ela pode ser
6: pior. Esse cara é viciado em frango, come muito frango.
8: Que dopamina é essa?
5: Ah, não, melhor não falar, né?
8: Tá bem,
5: é muito melhor.
8: Ó! Anitta!
6: Não vamos abrir mais a notícia.
5: Ah, não vamos falar mais sobre o cigarro.
6: É isso?
5: Não. Os malefícios do cigarro. Cigarro faz mal.
8: Cigarro faz mal, cigarro
5: não,
8: mata.
5: Não,
8: mata. Transar e fumar pode machucar.
5: Pode matar.
8: Tá errado? Tá, não, mas tá ótimo do jeito que a gente abordou, tá lindo. Só Gomes, parabéns, Gomes.
5: Pode queimar a coxinha da pessoa.
8: Tá ótimo?
5: Ai, desculpa.
8: Tá ótimo pra ti, guerreiro, ou não?
9: Mas guerreiro,
8: eu vou te bater, já posso te bater.
6: É guerreiro, irmão, é quando o bicho tá bom, meu irmão tá bom?
8: Tá bom pra ti, guerreiro.
5: E o cara de blazer que chama de guerreiro, ele é
8: Anitta revela que prefere ficar 10 anos. Que idade tem a Anitta?
5: Que importa? Ela tá tão bem.
9: Eu acho que é 34.
8: 34 anos.
6: Eu achei que a cirurgia não...
8: A Anitta revela que prefere ficar 10 anos sem sexo a parar de trabalhar.
5: Ah, é verdade.
8: Ela não quer parar de trabalhar nem de jeito nenhum. Inclusive, ela fica 10 anos sem sexo e garantir que não vai parar de trabalhar.
5: E tu, Alejandro, tu ficaria 10 anos sem sexo fazendo pretinho mágico? Mais 10 anos de pretinho.
6: Ele ia dar um tiro na gente.
9: Ele não ficaria uma semana.
8: Sem sexo, fazendo pretinho básico.
5: Isso. Impossível. Com a gente.
8: Não tem como.
9: Não tem como.
8: O cara não quer.
5: O elenco não muda por 10 anos.
8: O cara larga.
5: Nós, 10 anos.
8: O cara larga.
6: Imagina, 10 anos vou ter...
8: Mas continuando, Gomes, com a notícia.
6: 59.
9: Ela deu uma entrevista pro Luciano Huck. E eles falaram de papos mais picantes. E aí ele tava falando justamente isso.
5: Loucura, loucura, loucura, bicho! Aí vocês são fodidos.
8: Neste momento nós temos uma foto muito bonita da Anitta sendo entrevistada pelo Vini Moura. Oi, no Planeta Vini, Atlântica.
5: A informação que foi aí que ela começou a pensar em não fazer mais sexo.
6: Eu achei que tu... Não, tu tava ferrado.
5: Tava armado no
8: porque?
5: Planeta?
8: Que
5: é perigoso,
8: isso, gente.
9: Cara, é só a dobra da camisa
5: que
9: de...
5: Que não podia agarrar
8: a continuando na notícia, Gomes.
9: E aí o Luciano Huck perguntou pra ela, o que que tu prefere, 10 anos sem transar ou ficar sem trabalhar 10 anos?
5: Loucura.
9: E ela disse, 10 anos sem transar, eu amo trabalhar, a coisa que eu mais gosto de fazer atualmente na minha vida. E ela disse que, inclusive, ultimamente anda não transando, de tanto que ela tá trabalhando.
8: De tanto lançou, que ela transou já.
9: Lançou trabalho novo.
6: Tu não sabe, olha, né? Tu não sabe,
8: não,
6: né?
8: Sabemos,
6: não sabe da vida pessoal. Sabe a
8: informação?
9: Cara, tava, a vida pessoal tava vendo, da tava vendo um tour pela casa da Anitta.
6: Que?
9: E
6: que?
9: Um tour. Tem um vídeo no YouTube, um tour pela casa da Anitta. Ela apresentando a casa dela.
8: Certo.
9: E aí, cara, chegam... Ela tem um quarto só pro prazer.
6: Tá. E aí?
9: Não, não.
6: Onde então, é que quer chegar?
9: Não. E ela disse
8: nesse
9: que,
8: quarto. Nesse
9: e ela
8: quarto.
9: Falou, e ela falou, e ela falou que nesse quarto, ela não é a Anitta. Nesse isso quarto, aí. Pode me chamar de Larissa.
8: É isso aí. E a Laricinha.
9: Porque lá ela é outra pessoa.
5: A Larissa.
8: Eu precisava muito, muito, muito que nós tivéssemos o corte do que? Da cara do Lelê.
9: Não vai ter.
5: Não tem.
8: Não vai ter, né?
9: E ela... Então, pra tu entender...
6: Melhor não, né? Pô, depois de meses anunciando os 10 anos...
9: Agora vai ficar 10 anos sem merda.
5: Passou meio ano. Problema,
8: minha cara. A balada do pretinho é muito pior.
5: Eu tenho
8: calma, Lelê.
9: Deixa eu só dizer uma coisa.
8: A minha esposa esse dia disse... Porque ela sabe que eu gosto das coisas audiovisuais.
9: Quais coisas?
6: Da Anitta?
8: A minha esposa disse pra mim... olha esse trabalho novo da Anitta. Uhum. E eu parei na frente dele.
5: O equilíbrio.
6: Ah, o equilíbrio 1 e 2, né?
5: Oh, que bom.
8: Não, o vídeo aqui é de 30. Cara!
9: Eu aquilo ali
8: é um espetáculo. Muito bonito, é. Cara. É muito bem feito.
9: É outro patamar.
8: Sabe? É uma não dá pra negar que a Anitta tem a maior produção de um artista no Brasil,
9: ela
8: né?
9: Ela
8: não
9: sabe
8: tem
9: o que ela tá fazendo.
8: Ela sabe o que ela tá fazendo.
9: E uma das artistas mais envolvidas no próprio negócio.
8: Exato.
9: Porque ela teve um problema no início, ela aprendeu cedo.
6: É isso. É que é a família que toca, o irmão dela que toca junto.
5: Pode fumar no quartinho, tu que viu o documentário.
6: Mas não quer dizer, né? Pode ter um irmão que é pau.
9: Cara, não teve esse detalhe, Ivan. Mas os caras, ou minas, ou seja lá quem for, minas? Girafas, chegam na casa dela, direto
6: fica
9: pro
6: nervoso,
9: quartinho.
6: Né? Fica nervoso,
9: não, calma. O quartinho chama atenção que tem coisa pendurada na parede, tem três camas.
6: Cinta-liga, é algema, loucura. Chicote,
5: long-dong,
6: gaiola,
9: tá bem. Tá no extintor
6: de incêndio.
9: Tá no Simpla.
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5: Ah, nego.
8: E só. E seu final. Uma, ela nego. Volta, nós fazemos esta festa e depois...
6: E nada mais.
8: Nunca mais.
5: Acertei uma, nego. Entrei uma semana depois do documentário e agora na volta eu vou estar, nego. Na volta da balada do Pretinho.
8: Muito bom, hein, Joia? Ah, não só vai estar, como vai ser a atração mais esperada da noite.
5: Baile do
8: Baile do Joia.
5: Toma, toma, toma.
8: Baile do Joia.
5: Toma.
6: Essa é a vinheta.
5: E a vinheta vai ser cortada aqui na live. Nós vamos gravar aqui.
9: Vamos fazer.
5: É a culha. Como é que é a vinheta? Já para pra nós gravar.
8: Toma, toma, toma. Baile do Joia. Toma.
5: Quem não dança?
6: Toque!
8: Se você não dança, o Joia te balança.
5: Toma!
8: Meus ovos.
6: Fora do gordo.
9: Deixa o pendrive, molhado. Deixa o pendrive,
8: mano. 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Balada do Pretinho, 10 de 10. É que a gente achou a data interessante. 10/10. Essa data é muito legal. Então nós vamos fazer esse evento de encontro com os malucos aqui da audiência 10. Do Pretinho em Porto Alegre 26. E na Grande Porto Alegre, 27 minutos para 7. Bota uma para nós aí, Rodrigo Adams.
5: Boa tarde. Por favor, tarde. Leiam para o Fetter.
8: Oh. Obrigado.
5: Querido Midas do Rádio.
8: Uma missiva para mim.
5: Midas do Rádio. Os idosos perdem audição de altas frequências.
6: Olha só.
5: Portanto, o senhor não tem noção do quanto é impossível de ouvir o programa quando aleatoriamente tocam um apito.
9: Só hoje já foram 3.
5: Por favor.
9: 4.
5: Pare com o apito. Esse negócio de cartão já é bem chato. E zero de entretenimento. Lendo palavras do ouvinte, não são as minhas, Alexandre.
8: Não, tá tudo discordo, tudo certo.
5: Com o apito, fica impossível de ouvir o programa. Machuca fisicamente os ouvidos de pessoas mais jovens.
8: Eu te machuco. Ai,
4: eu acho que tu até é boiola.
8: Eu te machuco.
5: SDS Rodolfo Mello. O que é isso?
6: SDS.

0: a 20 kHz.
1: Lá.
0: Observem que os mais idosos param de ouvir primeiro, enquanto os mais jovens ouvem por mais tempo.
2: Ah, é, vamos testar esse troço comigo aí agora, hein?
0: Vamos fazer o... Sign Sweep. Vamos procurar aqui.
1: Como é o nome?
0: Sign...
1: Spell it to me, please.
0: S-I-N-E. Sign Sweep.
3: Oh, baby.
4: Dance, dance, dance, dance, esse rebaile, baile, baile. Curte, sexy, sexy.
0: Sign. Tomara que não seja um gemidão.
3: A gente podia contratar a Fat Family para a malada do Pretinho.
1: Qual é que é a segunda palavra?
0: Ah, esses bagulho de ouvir aqui, ó, de fazer o teste. Não,
3: ah, meu Deus, cansado
4: de e-mail, os piores e-mails do
1: semana. Tá legal, obrigado aí. Desculpa 25 aí. Minutos pra 7, Vini Moura, o que vem daí, Vini?
2: Temático pra ti hoje, fala pra ti. Tudo certo.
3: Fardado de Vini. De maquininha velho, né?
2: Vini, ah, é. Com certeza.
1: Ah, o sommelier de roupa de colega.
3: O que eu estou elogiando, ele é influenciador da Vero, cara. Ele é influenciador da maquininha velho.
1: É, a maquininha. Não, tá tudo certo, mas é que tu tá falando mangando da roupa dele.
3: Não, isso é outra coisa.
4: O que é mangando?
1: Tá tirando onda.
2: Tá tirando onda.
1: Ah, tá mangando.
2: Tá bem, com a gola pra fora aqui, estileira.
3: Tá estileira,
1: cara. O Vini é uma estileira. Tá,
3: desculpa aí, erguei o teu publi.
1: Olha o cabelo, mano. Olha o cabelo.
3: Chico, olha a lata.
2: Fala, pretinho.
3: Tá bonito, que tomou uma parada.
2: Certo.
4: Aí deram com o remo na cara.
1: Ah, mas tem que focar.
2: É, fala, pretinho, tudo certo?
3: Foca. Tudo?
2: Vini, pergunta para o Fetter.
3: Olha.
2: Os caras estão que estão contigo. Então. Cara. Já que ele corrige muitas frases durante o programa, se a forma correta de falar a frase é onde está ou aonde está?
1: Ah, depende. Eu não lembro dessa regra, mas eu não lembro.
4: Uma música da Fran.
1: Eu acho que as duas são corretas. Depende do que tu quer
3: a
1: dizer.
3: A música da Fran é onde. Eu estou, aonde eu irei.
4: Tá, cala a boca.
3: Ah, resumi
4: cala
3: bem,
4: a boca, né? Não, cala a boca.
2: O cara perguntou qual é o certo, velho.
3: Levanta ele entrar no chat e responder.
4: Pega o dicionário.
2: Se eu quiser perguntar onde está o teu carro, por exemplo.
1: Calma.
4: Não, não mexe com isso.
2: Aonde está o seu carro?
4: Não, é onde está ou aonde está, pergunta é simples.
1: Se for
3: mas é que depende do
1: objetivo, não? Onde? Onde está? Use com verbos que indicam permanência ou posição fixa.
3: Tá?
1: Por exemplo, onde você está?
3: Aqui.
1: É o exemplo.
3: Não, sim.
4: Só aqui.
1: Posição fixa. Responde só pra ti, pra dentro. Tá. Responde pra dentro.
2: Não, posição fixa. Aqui. A estátua do... Ó, aqui. A estátua do lançador.
3: E aonde parece está a estátua do lançador? Lá.
4: Você é minha filha.
1: Onde está?
2: Posição fixa.
1: Porque ela tá fixa.
2: Não dá.
1: Aonde? Já mudaram. Use apenas com verbos que indicam movimento.
2: Onde é a festa hoje?
1: Tipo, aonde você vai?
2: Isso, aonde?
3: Eu vou varrendo.
4: Aonde você vai?
3: Eu vou varrendo.
4: Vou varrendo.
3: Ah, tá.
1: Mas, coloquialmente, os dois são aceitáveis.
2: Valendo.
3: Onde tu estará mês que vem,
0: repete
3: joia?
0: Repete a pergunta, Vini.
4: Vai estar onde, joia? Joia,
3: onde tu vai estar mês que vem, joia?
4: Eu, nego.
3: Isso.
4: Vou estar aqui.
3: Ah,
4: eu soube
3: linda.
4: Que tá acabando o teu negócio lá.
1: Quer mais joia que
2: por exemplo, várias. Onde vai ser a balada do Pretinho?
1: Onde vai ser a balada do Pretinho?
3: No Fuga.
2: Por quê? Porque é um lugar que tá lá.
1: Fixo. Está lá.
4: E aonde compra?
2: E aonde vai ser a segunda?
3: Não vai ter.
1: Não.
2: Então, porque seria o um movimento. Não vai ter
1: essa segunda. Que loucura.
2: Não complica, Lelê.
3: Não, tava até um simples antes.
1: Não complica, Lelê. 22 minutos para 7. Boa tama para nós, então, Rafinha.
2: Vamos lá, então.
1: Tá que hoje, não te aguento.
3: Hoje, 22 de setembro, volta das 13 horas e 51 minutos. Estava ouvindo o programa e após começar o intervalo, deu-se início a uma propaganda sobre o mini mundo de Gramado. Falava sobre promoções e etc. O problema foi que não consegui prestar atenção, porque quem tava falando era o Rafinha Minigazo. Fiquei com a dúvida se fizeram isso por gosto, com o intuito exclusivo da sacanagem, ou se foi um caso do acaso.
1: Não, é que ele é influenciador do Minigazo.
5: Acaso bem marcado em cartas de tarô.
4: Toma.
0: O prefeito...
3: Tudo tem
4: toma. Baile do toma. Baile
3: mas isso,
4: do toma.
3: Isso é um case legal de um business que o cara presta atenção e entra na brincadeira. Que o Minimundo me chamou pra fazer um conteúdo.
1: Sim, exato.
3: E aí tem a folgada aqui. E aí eles botaram ainda vários textos aqui na rádio. E é um espaço... É muito legal lá, cara. E eu gravei de propósito o texto.
4: Dá pra levar um joinha aí.
3: Dá, George pagando Michael. Ingresso. Tu entra com todo mundo.
1: Como é que é o nome do teu outro filho?
4: George Michael.
1: George Michael. É. Que legal. Uma homenagem ao George Michael?
4: Não.
6: Não.
7: Michael Jackson é o Almir Guineto.
6: Ele não sabe quem é.
7: É o Almir Guineto.

0: Por que tu botou o Robbie Williams
1: no teu filho?
2: Ah, eu acho um nome bonito. Eu vi um dia num disco na rua.
3: Sonora,
0: não.
3: Né?
0: Tá ótimo, tá ótimo.
4: Brincadeiras à parte, um mini abraço a todos. Queria pedir um livre da chinelagem. E um quer levar uma facada?
2: Quer levar uma facada?
4: Olha, fazia aí, tempo.
2: Olha o bordão. É que ele ouve o programa, ele ouviu no Spotify, tá antigo esse negócio. E aí, Alejandro?
0: Aí, mano.
1: Mas tu gosta, né, desse bordão?
2: Eu gosto, cara, mas é que agora eu sou o cara mais
0: só
2: letrado.
0: Parou de falar,
2: mas
0: tá meio elétrico, Ivan, olha.
2: Tô loucão. Ele tá loucão. Admito, vim hoje à tarde, vim embalado.
0: Mas se o Ivan tá loucão, o maionese tá loucão, vocês estavam juntos?
2: Não, não me misturo com palhaço. Tem uma charadinha.
0: Vai.
2: Vamos lá então, olha só.
0: Tá parecendo uma fofolete com essa torre.
2: É verdade. É verdade, tem razão. Ó, foi boa essa.
3: Estilo de boteco.
2: Me caguei, vamos lá. Qual que
1: tá? Tá bêbado. Fazia tempo que ele não tava bêbado.
4: Fazia mesmo.
2: Eu fraquejei. Eu vi uma derrota do Grêmio e fraquejei.
4: Fofoléus.
2: Eu acho que era a reprise, cara, do Sport TV 3.
4: Então, você viu uma derrota.
2: Vamos lá então, viu? O jogo da Libertadores, cara.
0: Fala!
2: Na charadinha, cara! Vamos lá então.
0: Eu vou te expulsar.
2: Vamos lá. Qual cantor? Ó, vamos lá, vamos bonito aqui. Vamos lá, gente. Vamos lá. 6h43.
0: Vamos bonito aqui.
2: Vamos bonito. Qual cantor?
4: Cara. Vamos bonito.
2: Vamos bonito, Branco.
4: Fala, cara.
2: Serra, qual cantor? Leandro, qual cantor me dava falsas esperanças?
0: Como?
4: Quê?
2: Qual cantor me dava falsas esperanças?
4: Quem é o cantor?
0: Falsas esperanças.
2: Quem é o cantor que me dava falsas esperanças? Falsas esperanças. É o cantor. Sai, não joga fora em mim.
0: Adestado.
2: É candidato.
4: Quem é o cantor?
2: Quem é o cantor? Então o seu degolado perguntou: quem é o cantor?
4: Quem é o cantor?
2: Eu disse: pronto, só porque eu tava cantando.
0: Muito bom.
1: É que isso é bom pra caralho, velho.
2: Olha a maçã, olha a maçã, é doce. Não, os dois estavam gritando, olha o doce.
4: Cantor que dá falsas esperanças.
1: Ele é nacional ou internacional?
2: Ele é nacional e já pereceu.
0: Ah.
2: Ó, Deus, eu sou letrado, viu, rapaz?
0: Falsas esperanças.
2: Mendigo letrado, facada. É quando você tá na rua e dá uma treta.
4: Renato Russo.
0: Falsas mendigo letrado.
1: Da onde Renato Russo? Só chutou qualquer nome.
2: É que eu falei que morreu, ele já foi no
0: Renato Russo. Então, vamos lá, quais foram as falsas esperanças que o Renato Russo
2: deixou? O cara morreu.
4: Martinho da Vila.
2: Martinho da Vila.
3: Tá vivo, meu.
0: Tá vivo o Martinho da Vila?
2: Ele morreu.
4: Pois já morreu,
2: e agora,
4: cara.
2: Ele é o Mortinho.
0: Mas ele não tava, ele não fez um show com a Martinalha esses dias, cara. Vocês estão malucos, velho.
2: Não, Aragão, tá rateando.
4: Tá rateando?
0: Não.
2: Não, Martinho tá vivo, meu.
0: Mortinho da Vila.
2: Tá louco?
4: É devagar.
0: Não é o Mortinho da Vila.
3: Não, o Martinho tá vivo.
2: Eu gosto daquela música dele, meu. Que é o Ilusões.
0: Tá vivo, cara.
3: Eu sou 80 anos.
4: Existem mulheres.
0: Tá vivo.
4: Tá vivo, cara.
2: Aí eu falei, cara.
4: Eu sou 80 anos.
0: Pode sair vocês dois. Pode sair.
2: Não, pera, qual é o veículo?
0: Fake news aqui, não.
1: Mataram o Martinho da Vila, que é isso, cara?
0: Pode sair os dois.
2: Pro Amílio Guineto.
0: Pode sair os dois. Pode sair. Pode sair. Quer ir embora? Vai embora. Pode sair. Tá fechado o microfone? Não tá funcionando? 4 minutos. Não, só um pouquinho, vou consultar a mesa. É vermelho ou azul, Vini?
2: Azul.
0: Vermelho ou azul, Lele?
4: Azul.
0: Oi, vermelho ou azul, Adams?
3: Vermelho.
0: Vermelho ou azul, Adams?
1: Vermelho, pra tu decidir.
0: Tem que ser azul pra ele voltar e dar a resposta da charadinha, né?
2: Oi, Ivan.
1: Oi, o Erasmo Carlos morreu também.
0: O Erasmo Carlos não morreu também. O Erasmo morreu, o Martinho não morreu.
1: Mas eu falei Erasmo Carlos, me zoaram também.
2: O Erasmo não morreu, nego.
0: Claro que morreu, cara.
2: Não me diz, nego.
1: É o Roberto Carlos que tá vivo.
2: Puta que
0: sai, mano. Fecha a porta e oi, volta, Ivan. Em quatro.
2: Oi, Ivan, qual é o veículo do Martinho da Vila?
0: Amarelinho pra ti.
2: Martinho da Vila.
0: Amarelinho pra ti, Vini, também.
1: Eu?
0: 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O que, que é, Joia?
2: Que legal, Nico.
0: O que é legal, Joia?
2: Isso aí que tu falou.
0: O que, que eu falei, Joia?
2: Vem de 99.
0: Até porque, pô, meu...
5: Não, tá... vem, vai.
1: Tu não tinha uma lista pra hoje, Lelê?
0: Não, mas...
2: Agora já
1: caos que tá o programa...
0: Não, agora não tem como botar lista. Aliás, olha como ficou bom o programa. Inclusive, tá mais leve o ar do estúdio.
2: Depois do intervalo, eu tenho um negócio pra te falar.
5: Semana passada, tá, eu tive a oportunidade de ir no acampamento Farroupilha, né? E fui duas vezes no mesmo dia. Fui e voltei de 99 as duas vezes.
0: Certo.
5: Deu mais barato do que o estacionamento.
0: Vale. Eu acredito, né? É. E outra, daí tu ainda vai tocando a tua vida no teu telefone. Sim. Vai olhando a cidade que quando tu tá dirigindo tu não consegue olhar.
5: Tomar uma,
0: né? Aliás, deixa eu dar um toquezinho aqui, cara. Opa, e é no sentido de ajudar, tá? Não é reclamação, tá? Prefeitura, EPTC, Secretaria Municipal de Obras e Viação, a SMOV. Cara, tem um buraco pornográfico na descida da Ramiro Barcelos. A Ramiro Barcelos é uma via de saída da cidade.
5: Escoamento.
0: Todo mundo que sai de Porto Alegre, ou quase todo mundo, usa Ramiro Barcelos. Então tem um buraco na Ramiro Barcelos, bem na frente da rua Tiradentes.
5: Ah, ali na descidinha do hospital.
0: Cara,
5: ali.
0: Isso, exatamente. Ali na descidinha, na rua que tu dobra a direita pra ir pro Moinhos de Vento, lá na parte de baixo do Moinhos. Então, se você puder fazer essa informação chegar na Secretaria Municipal de Obras e também na Prefeitura de Porto Alegre, cara, tem que arrumar aquilo ali. Os caras botam cones, olha só, olha como é que fica aqui, cara.
5: É mais difícil.
0: E aí os carros têm que, para desviar dos cones e não cair no buraco, passar por cima da calçada, colocando em risco a vida dos pedestres que ali circulam, porque ali tem hospital, tem um hospital do outro lado da rua, tem
5: escola,
0: tem um monte de coisa ali. Shopping. É lá na descida da Ramiro, depois que a lomba acabou. Depois que a lomba acabou, tem essa cratera ali, lá embaixo, então, na Ramiro Barcelos, antes, uns cento e poucos metros antes de chegar na Cristóvão.
2: Lamentável o que está acontecendo com a nossa cidade.
0: Além disso, né, Joia?
5: É, eu acho que agora em outubro aí, por agora aí, vai fazer dar 2 anos da interdição ali da Ponte da Ramiro.
0: Da Ponte da Ramiro Barcelos.
5: Que não começou.
3: Vai fazer uma festa, né?
0: Sim, vamos fazer aniversário. O povo tinha que fazer uma festa.
3: Então, parabéns ali. É só uma via de escoamento, né?
5: Vamos nós organizar esse parabéns.
0: Por que será que não acontece?
5: Vamos.
0: Por que será que não acontece a conclusão da obra e a entrega da obra, né,
5: cara? Não, mas nem começou a obra ainda.
3: Isso é incrível. Não, tu tá brincando.
0: Não, ela começou.
5: Não, senhores.
0: Não,
5: ela foi interditada e foi feita uma análise. Nesta análise, descobriram que ela tem que ser substituída.
0: Destruir aquela estrutura e construir outra.
5: Isso.
0: Ó, classificado do Pretinho. Vamos ter que fazer, Que situação. 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
1: Fala, Pretinho, boa tarde. Trago boas notícias pra quem é machão de verdade.
0: Um estudo
1: de um neurocientista japonês demonstrou que dirigir carros com câmbio manual melhora as funções cognitivas.
0: Ah, é verdade. E sobe a testosterona.
1: Devido à exigência de raciocínio rápido e habilidade motora. 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
3: Tá saudável e feliz o carro, então?
1: A nave está em Rio Grande, terra do gordito aí, sem graça aí. Abraço em todos pela sacanagem diária, Daniel. E sim, o carro é 7.1, modelo 7.2, porque a numeração do chassi indica que ele foi produzido no final de 71. Mas na documentação consta 72.
0: Bah.
1: Época em que eles não ligavam muito para essas frescuras. Sou PS. Sou o terceiro dono que eu conheço.
3: A casinha do cachorro tá pra
0: isso aí
3: brinque,
0: é legal então, pra tu ter no trânsito da cidade.
3: A casinha do cachorro.
0: Essa aí sem se preocupar se vão bater em ti, se tu vai bater em alguém. Porque isso aí não amassa de qualquer forma.
2: Não, né? Não
0: amassa, aí é lata mesmo.
1: O Opala, pra garantir, deve. Por 55 mil, o e-mail é Opala72 no PB, @gmail.com. 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
5: Ruim e-mail, né? Manual.
0: Não, ruim se fosse ômega.
4: Dessa foto. É.
0: Ruim
4: essa
0: se foto. Fosse ômega, porque o cara quer vender um Opala.
1: Opala72 no PB, @gmail.com.
0: Dessa foto. Que
5: essa é a foto psicodélica, aquela foto.
1: Por que o e-mail é ruim?
2: Mudei de opinião, é bom o e-mail.
0: Já voltamos.
1: Cala a boca!
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0: Voltamos com o Pretinho Básico. 3 minutos, agora 2 minutos para 7 desta noite de terça-feira. A gente agradece demais a tua parceria, a tua preferência pelo Pretinho. Você que se dispõe a ser entretido por este elenco de segunda a segunda, 1h06 da tarde aqui na Atlântida, em todas as plataformas de streaming de áudio e também no YouTube e no Spotify em imagem, sem falar da nossa ATL TV, conteúdo muito bacana que a gente desenvolve apaixonadamente para você aqui na Rede Atlântida, que é rádio, que é TV, que é internet, que é tudo que você precisa para se divertir. Vamos fazer a escolha do craque do episódio. Pode votar, Gomes, por favor.
1: Eu voto no Joia Rara.
0: Joia Rara e o baile do Joia.
2: Toma,
0: encerrando a balada do Pretinho. A volta, e era isso, da balada do Pretinho.
1: Mais.
0: E nada mais. Dia 10 de outubro, no Fuga, em Porto Alegre. Os ingressos já disponíveis no simpla.com.br para você participar dessa insanidade com a gente.
2: Não pode levar drogas!
1: É isso em qualquer festa.
0: Isso é básico, né?
2: Não, não pode usar droga. E a resposta, qual que era? Qual cantor?
0: A resposta isso. Do troço, vamos lá, vai.
2: Ale, eu te amo. Só responde,
0: que merda. Lê, cara. cara. É o Alê.
3: Qual era a pergunta? Até esqueci.
2: Eu te amo, Leandro, eu te amo.
3: O cantor que deixou saudades.
2: É isso.
0: Não, não é isso.
2: Bom bonito, bom
0: qual
2: bonito.
0: Qual é o cantor
2: que me dava falsas esperanças?
3: Isso. Martinho da Vida.
4: Eu gosto de ilusão, Luiz...
2: Luiz me iludia.
1: Era boa, era boa, era boa.
2: Luiz me iludia.
1: Pena que não deu, falou, né? Na hora, meu.
2: É que Luiz me iludia, gostei. Oh, te amo, Alê, te amo, Alê. Teu cara.
0: Que Alê, cara.
3: Que Alê, cara. Que Alê, cara. Para com isso.
1: É, bicha. te afirma. Aí,
2: eu vou te falar, quando eu bebo, me solto.
3: O Rafinha, meu voto, é a reserva moral do programa.
2: Quando eu bebo, me solto.
0: Segura a onda aí, segura a onda, 7 da noite, segura a onda aí.
2: Quero ouvir o Mr. B.
0: Segura a onda aí.
3: Eu quero ver o
0: Vai votar em quem, Vini?
2: Dê uma palavra rapidinho.
0: Claro, joia.
2: Tu lembra o que eu te falei na sexta?
0: Sobre... Não. Não presta muita atenção no que
3: já
0: tu
3: era
0: fala.
3: Pra ter sido expulso. Você é o cara que fazia isso.
2: Devia prestar atenção, né?
3: Aí, toma essa.
2: Não, para de botar pilha,
3: cara. Não, botar pilha.
2: Eu quero ver o
0: Arthur. O cara tá querendo falar. Deixa o cara falar. Fala logo, Jorge.
3: Sexta-feira ele não tava.
2: Ele tava, nego. Ele fez.
3: Das 18 ele não tava.
0: Sai, Rafinha. Sai. Sai. São 7, 2. Sai, Rafinha.
5: Você ficou cocô.
0: Vai.
5: Pegue o seu banquinho e saia do pretinho.
4: Ah, mas que ananá, né, cara?
2: Nego, eu te falei na sexta que os programas, quando o Lelê tá, são muito mais bagunçados.
1: Ah, ele disse que quando
0: o Lelê
1: tá...
0: Ah, ele te meteu essa aí, Lelê.
1: É tu que enreda, ele
2: pega. E olha aí, olha o que aconteceu hoje, nego. Tá aí, ele foi expulso, nego. Ah, nego, pois é, mas é tua presença.
0: Tá aí, tu quer chegar onde, Joia? Errou, né? Não errou. Pediu a palavra pra nada, pra falar nada.
4: Eu ia votar em ti, cara, mas depois
2: tá largada...
0: E outra, né, cara, achei que foi um pouco de x-novismo da tua parte.
3: Cagueta é foda, tu sabe, né, velho?
0: Pode sair, Joia, pode sair.
5: Tá aí, o alemão te expulsou, você ficou cocô.
3: Pega o banquinho
5: e saia do banquinho.
0: Agora que tá expulso, não pode mais falar.
2: Amanhã eu não venho.
0: Vai lá, X-9.
5: Amanhã
0: eu não venho, cara, tá maluco.
4: Vai lá, X-9.
0: Tá maluco?
3: Ah,
0: infelizmente,
3: moral,
0: perdeu o direito do voto, ia ser eleito craque. E ainda não sei, talvez encerre a balada do Pretinho com o baile do Joia. Já não sei mais.
2: Defunto caguete! Sai daqui!
0: Não,
2: sai daqui!
0: Hoje é
3: 7-2,
0: vem a final voz.
2: O 7-1. Chamar o 7-1.
1: Aí, ó, o Lelê vai assumir. O Lelê vai assumir.
2: Como é que é?
6: Toma!
0: Vota, Lelê.
6: Toma!
2: Defunto caguete.
4: Eu vou votar no. Pô, deve votar no Jorge.
0: Aí, tá vendo?
4: Cagada.
0: Vota
4: aí,
0: em quem, então?
4: Ah, então eu vou votar no. Bom, Rafinha foi expulso.
0: É só votar, Lelê. É só votar, olhar pra mesa, né? De uma forma inteligente. Olha pra mesa, são essas pessoas aqui que tem pra você.
4: Eu vou votar no Rodrigo Alves.
0: Rodrigo Alves.
4: Que dá as pinceladas aqui de.
5: Ancelotti. Ele, hein?
0: Gostou das pinceladas do Rodrigo Adams?
4: Velho, tá ótimo. Cara.
0: O Adams vota em quem, Adams?
2: Velho Barrão. Esse velho na Copa matou essa bolinha. Quem foi?
0: Segura.
3: É que matou a bolinha, ô mendigo chinelo? Te cago de porrada, rapaz. Tu não aguenta 2 minutos de porrada,
2: Lelê. Veio no Kikiki dele.
3: Ah, Kikiki é a puta.
1: Vai, o Lelê foi no Kikiki.
3: Mendigo chinelão.
1: Cucucu.
0: Pode sair, Ivan.
3: Mendigo murcho,
0: trouxa. Sai,
1: pegou no
0: Dá um tapão nele, dá um tapão na saída aí. Dá um tapão na saída aí.
1: Pegou no digliguinhão dele, fez despertar. Pegou no digliguinhão e fez despertar a dor dele.
3: Toma no teu cucu.
0: Tá,
3: ô,
0: Lelê.
3: Toma no teu cucu.
0: Lelê, tá aí, calma. Tá.
2: Eu já votei. Adams,
0: já votou no Adams. Adams, vota em quem?
3: O Léo tá ficando tão magro que ele tá ficando parecido com o Enéas Carneiro, velho.
0: Vota em quem, Adamzinho?
3: O Sandrinho Palmeiras.
0: Sandrinho, vota em quem, Sandrinho? Tu só tem o Adams,
1: eu
0: o
1: Lelê. Eu já votei no Joia Rara, eu fui o primeiro a votar.
0: Ah, então teu voto foi perdido.
1: Mas ele ainda tava,
0: paciência. Ainda tava, paciência, perdido.
4: Votou nulo.
0: O Lelê votou em quem mesmo?
1: No Adams.
0: No Adams.
1: Não presta atenção.
3: Quem tu votou, Alexandre?
0: Eu não votei ainda.
3: Vote agora.
0: Cara, vocês acham que a minha vida é fácil? Tem que passar por tudo isso aqui na frente de vocês seis. Vocês seis, cada um mais louco que o outro, cada um correndo pra um lado.
3: 7-3.
1: Tu quer meu botão?
0: Não, obrigado. Obrigado. Eu voto em ti, Adams, também.
3: Obrigado.
0: Pra tu ser o craque do episódio. Boa noite, parabéns pelo craque. Voltaremos amanhã, às 13 horas, com mais um Pretinho Básico aqui na Atlântida. Muito obrigado pela sua audiência. 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Um abraço, boa noite, tchau.
3: Adoro esse bordão.
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1: Pode ser bom.
2: Fui.
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23: Já reparou que alguns restaurantes estão sempre lotados, mesmo sem fazer promoções? Muitas vezes o motivo não está no cardápio, está na experiência. Cada vez mais as pessoas escolhem lugares que oferecem algo além da comida. Um evento temático, música ao vivo, uma harmonização, qualquer experiência que torne aquele momento diferente. E sabe o que acontece? O cliente não só volta, como também recomenda o lugar para outras pessoas. Em um mercado cada vez mais competitivo, proporcionar uma boa experiência pode ser um diferencial tão importante quanto um bom cardápio. Quer descobrir tendências do seu segmento para atrair mais clientes? Acesse negóciossc.com.br.
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21: Será que a comunicação da sua marca está ignorando o público que mais cresce no Brasil? Hoje, toda marca quer a atenção da geração Z, mas muitas acabam ignorando o consumidor maduro. Pessoas acima dos 50 anos movimentam mais de R$1,5 trilhão de reais por ano na economia brasileira. São consumidores ativos, conectados e com alto poder de compra. Mas quando esse público não se vê representado pelas marcas, a conexão simplesmente não acontece. Por isso, antes de definir a próxima campanha, vale uma reflexão. A sua comunicação conversa com quem realmente compra o seu produto? Quer entender melhor o comportamento do consumidor e tomar decisões de marketing mais estratégicas? Acesse negóciossc.com.br.
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1: Boa noite.
2: Boa noite para você que nos acompanha em todo o país.
1: Terça-feira, 22 de setembro de 2026.
2: Vamos aos destaques do dia.
1: Contagem regressiva para o Enem.
2: Dia 8 de novembro ocorre a primeira prova para mais de 5 milhões de inscritos.
1: E